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0: Pequeno Cavadão, Isabela Brant. Então, alô pra você também, Jorge Matheus, Paradigmas. E abrimos aí com Raça Negra, Transplante. Hoje, quinta-feira, 18 de junho, temperatura marcando 15 graus, clima perfeito para curtir boa música, naquela sintonia que aquece a noite, de quem tá cá em casa, no trabalho ou pelas estradas aí na região.
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0: 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Bora, hoje eu quero a tua participação, hein? Nesta quinta-feira, já sabor o final de semana. WhatsApp aqui da Cultura, o prefixo 53... 991647867. Você liga pra cá, interage aí no 3232-2303. E a pergunta que fica da noite é: qual é a música que não pode faltar numa quinta-feira? Bora comigo, a casa é tua, o microfone tá aberto, a tua participação faz a diferença por aqui, viu? Então pega o celular, manda mensagem e vem fazer o Noturno no 105,9 juntinho com a gente. Bora seguir, porque a noite só tá começando, hein? Pelo WhatsApp, a galera já reagindo. A Eliane disse: Marquinhos, acabei de chegar em casa, já cheguei do trabalho. Beijo a todos os ouvintes e pra você. Bom trabalho a todos os vigilantes. Ela me apresenta aqui uma linda pizza. Delícia, obrigado, bom apetite. Já o Cássio Curso lá em Pelotas, no bairro Fragata. Também ligado com a gente. Carlinhos, meu nosso querido Cabral. Depois de um trabalho aí numa linda instalação aí de uma linda lareira, agora já está em casa curtindo a programação. Já quem está com a gente é o Mergulhão, é o Lúcio Vigilante, o Mergulhão. Obrigado, aqui está pedindo uma música aí do Bruno Marrone. Agora 9h14, virando 9h14. Bora comigo até as 2 da manhã.
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0: Inimigos do HP, Flor.

0: trilha sonora dessa tua quinta-feira, 18 de junho. Edson Hudson, Fogo, Pena e Gabriel. Mala pronta, TV na Castela, Eu Não Vou Mudar. E abrimos aí com Inimigo da HP, Flor. É a sequência musical. Trilha sonora pra você nessa noite aí de quinta-feira.
1: Sucesso, né, cara?
0: Só sucesso. Você ligado aqui na 105,9. E hoje no noturno, durante a programação à meia-noite e à uma da madrugada, tem o clássico da noite. Aquele som atemporal que marcaram gerações. A partir da 1h30 da manhã até as 2 da madrugada, as baladas mais românticas passam por aqui. O amor está no ar. É, e a música e a programação não param, hein? A partir das 2, tem Insônia, apresentação do Paulo Roberto Chavan, usando essa tua madrugada. Essa quinta e sexta-feira, fria, nesse momento 15 graus, com esse vento aí, sensação térmica de 10 graus. O Cristiano me levando na carona, ele tá lá pelas bandas da Barra, lá na Via 9, mandando boa noite, Marquinhos, que friaca, hein? Vamos encarar aí umidade do ar. Pois é, um grande abraço aí pro Cristiano Machado ou Matheus. Boa noite, Marquinhos, aqui é a Lourdes, filha da Yolanda. Gostaria de oferecer uma música pra minha mãe Yolanda e dizer que estamos ligadas no programa. Somos fãs de carteirinha. Boa noite, amigo, gratidão por tudo. Um beijão. As meninas lá na Castelo, eles estão de volta, assinando a trilha sonora aí da Patrulha Canina. Eles mesmos, Backstreet Boys. 9

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0: Vai fechando o primeiro bloco aí com Papas na Língua. Por ingratidão. Continue ligado, interagindo aí no 3232-2303. Tá liberado, hein? E o 991647867. Prefixo 53, manda o teu recado. Faz a programação comigo até as 2 da manhã. Agora quando são 9h31, bora aí para um rápido intervalo, voltamos na sequência.
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2: Previsão do tempo.
3: A sexta-feira será de muitas nuvens com possibilidade de pancadas de chuva. Os ventos serão fracos, com a umidade relativa do ar em média de 70%. A mínima será de 9 graus em Rio Grande e Pelotas e 10 graus em São Lourenço do Sul. Durante a tarde, a temperatura sobe gradualmente, chegando à máxima de 16 graus em toda a região sul do estado. Com informações do Instituto Nacional de Meteorologia, IMET.
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Agora, quando são 27 para as 10, boa noite para você. Temperatura 15 graus, aquela sensação térmica aí com vento de 10 graus. E nesse frio, quero mandar um abraço especial para quem está na luta na noite fria, hein? Para você que saiu de casa cedinho, trabalhou o dia todo e ainda está firme e forte no batente, garantindo o leitinho das crianças, o pão na mesa, é, sustentar a família, não é mole. Você, amigo motorista de aplicativo, a galera aí que tá dirigindo, cruzando a cidade, taxistas, a galera das duas rodas, nossos motoboys, caminhoneiros, um abraço aí pro Cris. E a galera aí, tá encarando o frio sem reclamar desde cedo, fazendo acontecer. Para quem tá na estrada, no plantão, na portaria, na fábrica ou rodando pela cidade. Boa noite para você. Você participa no 3232-2303, o WhatsApp é o 991647867. A Sônia tá lá em São José do Norte, sintonizando a 105,9 e está lá no passinho, fazendo quadradinho. Um beijão para você, menina. Quem tá com a gente também, grande Marcão, motorista de aplicativo aí da galera, o Pai Tá On. Fala, xará, tudo bem? Manda aquele abraço aí pro pessoal Pai Tá On. Aqui amassando o tapetão, buscando kit família de sempre. Bora aí com uma do Henrique e Juliano. Bom trabalho aí, meu querido. Valeu, meu xará Marcão. Um grande abraço pra você e um salve muito especial pra galera aí do Pai Tá On. Entre elas, agora faltando aí 26 pras 10.

0: fechando mais uma sequência pra você nessa noite fria de quinta-feira. Viviane Batidão, deixa de ser besta. Pulou pra você também, pedida do Marcão, Henrique Juliano. Ame tanto que puder. E entre elas, Pagode do Entre Elas, abrindo a sequência musical pra você aqui na 105,9. Esse é o Cultura, esse é o Noturno 105,9, aqui pela Cultura, de segunda a sextas-feiras, das 9 às 2 da manhã, já nos sábados, das 7 à meia-noite, nos domingos, das 9 até a meia-noite, 7 dias da semana, fazendo a tua trilha sonora na tua noite, sempre com oferecimento aí de Vavá, gás e água mineral. 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Agora faltando aí 15 para as 10, um salve aí para a Lurdinha. Aqui na Coab 1 chegando em casa agora, mandando aquele boa noite. Também com a gente a Margarete. Apesar dos boletos, sigo a vida. Se eles vencem, eu posso vencer também. Muito profundo. A mensagem da Margarete lá na Mangueira. Também o pessoal participando através do WhatsApp, mandando aquele boa noite, Danilo.
1: Boa noite, Marquinhos. Estamos na lida até as 3 da madrugada. Mandou alô para a gozada do cavaco, que para nós se preparar aí para o sexto. Valeu,
0: bom. Um abraço aí pra galera que tá mandando a ver lá no cavaco. Boa noite pra vocês, um bom trabalho. E na companhia aí da noite, a madrugada daqui da 105,9. Tá chegando aí Pichote, pedido da Zefinha aqui na junção. Segurança. Agora 14 pras 10. Boa noite.
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0: esse é o Matheus Gás, Simone Mendes, Meu Silêncio. Olá pra você também. Natanzinho Lima, Voando Baixo. Levei Pichote em Segurança. Mais uma sequência musical pra você aqui na 105,9. Agora faltando aí 5 para as 10. Temperatura lá fora 15 graus. Sensação térmica com esse ventinho 10 graus.
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0: 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Radiorama. Porque tem coisa que o tempo não apaga, só melhora. 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
0: Loredana Bertê, Nós Sonho na Senhora. 1982.

agora, Dana Berdê. Clássico da noite, de segunda a sexta, à meia-noite e a uma da madrugada. Aquele som atemporal que marcaram os anos 70, 80 e 90 também passam aqui no Noturno 105,9. A rádio que não só toca música, a cultura também toca a história. Bora aí para um rápido intervalo e voltamos na sequência.

0: Hora certa.
1: Cultura 10 horas. Boa noite.
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3: A primeira rodada da Copa do Mundo de 2026 foi concluída nesta quarta-feira com 4 partidas movimentadas. Portugal ficou apenas no empate em 1-1 com a República Democrática do Congo, enquanto a Inglaterra estreou com vitória por 4-2 sobre a Croácia, assumindo a liderança do Grupo L. Nos outros confrontos do dia, Gana venceu o Panamá por 1-0 e a Colômbia começou a sua campanha com um triunfo por 3-1 diante do Uzbequistão. Com os resultados, as seleções vencedoras largam em vantagem na disputa por uma vaga na próxima fase do torneio. A rodada também encerrou os jogos de estreia de todos os jogos da competição. Agora, as equipes voltam a campo pela segunda rodada da fase de grupos, em busca de pontos decisivos para a classificação às fases eliminatórias da Copa do Mundo de 2026. Esse foi o Bola na Copa, fique ligado. Obrigado.
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5: Previsão do tempo.
6: Previsão do tempo.
7: A sexta-feira será de muitas nuvens com possibilidade de pancadas de chuva. Os ventos serão fracos, com a umidade relativa do ar em média de 70%. A mínima será de 9 graus em Rio Grande e Pelotas e 10 graus em São Lourenço do Sul. Durante a tarde, a temperatura sobe gradualmente, chegando à máxima de 16 graus em toda a região sul do estado. Com informações do Instituto Nacional de Meteorologia, IMET.
5: Previsão do tempo. 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
4: É, bora comigo agora, quando são 10 horas 4 minutos. Deixa eu atualizar a temperatura aqui novamente, atualizando a temperatura. RG Pilot, Rio Grande. Nesse momento ainda 15 graus, sensação térmica de 11 graus. Continue participando, interagindo. Você faz o programa comigo até as 2. 3232-2303. WhatsApp 991647867, prefixo 53, para você que está fora aqui da região sul. A Maria está mandando a ver, mandando aquele boa noite lá em São José do Norte. Um abraço aí para toda a galera aí de São José do Norte, todas ligadas com a gente. Boa noite, querido amigo, estou na escuta, Maria de São José do Norte. Também quem está com a gente, a Michelle e as meninas. Lá na Mangueira, boa noite, Marquinhos, tudo bem? Gostaria de pedir uma música, tá bom? Larga aí, na sequência, vou na carona. Tá bem, se vai na carona. Beijei para a Michelle aí na Mangueira. Também curtindo a programação, lá na Casa das Sete Mulheres, com direito a foto, linda foto e biquinho. Beijo aí para as meninas. Olá, Marquinhos, tudo bem? A Magda, queria ouvir aí Manu Batidão, Vinho Branco. Oferecer para Doris, para Mariana, para Alessandra, Chayane, para Damiana. Mariana tá aqui, mandando um beijo, lendo um beijão da Mariana, conta um, Mariana, conta dois, e conta Mariana. Beijão aí para Mariana, ligada com a gente também. Quem tá com a gente também lá no Balneário dos Prazeres? A Inês, curtindo a programação, já mandando beijão pra Mosa, pra toda a galera. Mano Batidão, Vinho Branco, pedido da Magda.
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4: Agora 10h06, boa noite.

0: embalo do Pagonejo do Sem Resenha. Deixando aí mais uma sequência musical. Agora quando são 10h14. Também teve aí Manual dele, Claudinha Leite. Ou também vinho branco com Manu Matidão, pedido da Magda e da Mariana. A sequência musical feita também pelo ouvinte. Virando agora quando são 10h15. Temperatura em 15 graus, ventinho lá fora, dá uma sensação térmica de 10, 11 graus. E a Copa do Mundo segue rendendo assunto, hein? Destaque desta quinta-feira foi por conta aí da seleção do Canadá, que não tomou conhecimento do Qatar e aplicou a goleada aí de 6 a 0. Foi a segunda grande goleada deste Mundial, depois do 7-1 da Alemanha sobre Curaçao. Resultado até lembrou aquele placar que a gente não gosta de recordar e nem comentar. Bom, e falando em Brasil, a nossa seleção volta a campo nessa sexta-feira, para o seu compromisso aí na Copa do Mundo. Depois do empate em estreia contra Marrocos, agora é hora de buscar a primeira vitória e um passo importante rumo à classificação. A partir das 21 horas contra o Haiti, hein? Bom, eu quero saber o seguinte: qual é o teu palpite aí para Brasil e Haiti nesta sexta-feira? Vai dar show a seleção? Quem vai marcar os gols? Será que ele vai botar o Endrick? Será que joga o Neymar? Quem está sendo destaque do Mundial até agora, qual é a sua opinião, hein? Manda tua mensagem no WhatsApp aqui pelo 99164-7867. E participe com a gente, porque na Copa do Mundo é assim, todo mundo vira técnico, comentarista, narrador ao mesmo tempo. Nessa época todo mundo entende de futebol. Bora lá, e você? Já tá com a bandeira na mão, a camiseta aquela da sorte?
1: Brasil!

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4: Boa noite, Marquinho. Tá pra tocar Simone Mendes pra mim, pra nós aqui, pra Simone, pra Bahia, pra mãe em São Paulo. Obrigado, então.

Boa noite, Marquinhos. Gostaria de escutar a música nova do Rick Martin e Luan Santana. Eu ofereço para todos que estão na escuta uma boa noite. Beijo. Mara Henrique, São Carlos. São Paulo.

0: Henrique Martin, Lua Santana. Pedido da Mara Henk, São Carlos, São Paulo. Também teve Simone Mendes pro Oscar. Em ritmo de Copa, Marcelo Falcão, Bruno Martini, Carlinhos Brown. Eu Me Chamo Brasil. Fechando aí mais uma sequência musical pra você aqui na 105,9.
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0: 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E pra você, Mara Henrique, qual o resultado aí da seleção brasileira pra amanhã?
2: Brasil 1-0.
0: É, lembrando que 1-0 vai ser pouco, hein? Lembrando que o Brasil tem que fazer saldo de gol. É um dos primeiros quesitos aí para a classificação. Quando der empate, é saldo de gols. Eliane está lá na Avenida Pelotas, curtindo a programação, fanzaça aí do Raça Negra. E ela pede o Raça Negra, diz que sim, diz que sim, diz que sim. Vai, diz que sim. Não sei, vou pensar no teu caso. Beijei para a Eliane aí na Avenida Pelotas. Também quem está com a gente é a Elaine lá na... no bairro BGV, em Pelotas, a Elaine. Tá curtindo a programação, daqui a pouquinho rola pra ela aí. Edi Brito, Romance Rosa. Pois é, verdade, né? Ana Maria, tudo bem? Como é que tá? A Bali, é verdade, concordo contigo. Misturou tudo, né? Boa noite, Marquinhos, tudo bem, amigos da cultura? A rádio que foi feita pra você, boa. Aquele forte abraço aí, um brigadu. Alexandre Castelo Molina, ligado aqui na 105,9. Grande abraço aí pra galera que tá sintonizando, pra galera que tá mandando a ver, pra galera que tá mandando recado.
2: Ah, toca ela pra mim, vai.
0: Daqui a pouquinho eu toco, porque tá chegando aí. Calcinha Preta, te amo. Tanto.

E no forró de boteco, Alex Ronaldo vacilou. Também Calcinha Preta, Te Amo, versão de Carrie. Sequência musical fechando mais um bloco pra você. Aqui na 105,9, a trilha sonora da tua noite. Nesta quinta-feira, 18 de junho. Olha agora, faltando aí 25 para as 11. Bora comigo aí para mais um intervalo. E voltamos na sequência.

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2: Previsão do tempo.
1: Previsão do tempo.
3: A sexta-feira será de muitas nuvens com possibilidade de pancadas de chuva. Os ventos serão fracos, com a umidade relativa do ar em média de 70%. A mínima será de 9 graus em Rio Grande e Pelotas e 10 graus em São Lourenço do Sul. Durante a tarde, a temperatura sobe gradualmente, chegando à máxima de 16 graus em toda a região sul do estado. Com informações do Instituto Nacional de Meteorologia, IMET.
2: Previsão.

previsão do tempo. 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

Agora faltando aí 24 minutos para as 11. Você segue comigo até as 2 da manhã. Lembrando que a meia-noite e a 1 da madrugada tem o clássico da noite. Aquele som atemporal que marcaram gerações. E a partir da 1h30 até as 2 da manhã, as baladas mais românticas passam por aqui. O amor está no ar. A participação no 3232-2303. Peça a tua música, interaja. Você participa também pelo nosso WhatsApp 991647867. Elaine está participando, está pedindo aí Raça Negra. Transplante. Agora 23 para as 11, 15 graus. Boa noite.

Boa noite, Marquinhos. Toca para nós aí, Romance Rosa. Vai para todos que estão na escuta e para você. Eu indo beijar verde Pelotas.

0: É que é isso, Rio de Janeiro!
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Fechando aí mais um bloco aqui pela 105,9 Xande do Avião. Agora eu não sei não. Olá, você também de Brito e Samuel, Romance Rosa. Indicação da Elaine Pelota. Teve Raça Negra Transplante. Essa foi da Eliane Pelotas. Também teve o novo sucesso Zé Neto e Cristiano. Fama de Louco. Fechando aí mais um bloco musical pra você. Aqui no Noturno 105,9. Que vai chegando ao final a primeira parte do programa. Pois é. Mas fica triste não, hein? Calma que o programa ainda volta à meia-noite, seguimos até às duas. Nesse momento abriremos espaço aí para o programa Palavra de Fé, o programa da Igreja Ministério Adoradores em Cristo, com a apresentação aí do pastor Cleiton e Bira Almeida. Noturno 105,9 fica só aqui na primeira parte, mas com a força de Vavá, Gás e Água Mineral, voltamos pós meia-noite, já com o clássico da noite, a tua participação, a tua interatividade, seguimos até as duas da madrugada. Combinado então? A partir da meia-noite estamos juntos novamente, até lá. Mandando um beijão especial aí pra Nice, que tá me levando na carona, motorista de aplicativo, Alfa 35 do grupo Alcateia. Beijão pra tu, Nice.

0: maravilhosa.
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2: Hora certa.
3: Cultura 10h58.
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5: Lionel Messi voltou a fazer história na Copa do Mundo. Na estreia da Argentina diante da Argélia, o craque marcou 3 vezes e alcançou a marca de 16 gols em mundiais, igualando o alemão Miroslav Klose como maior artilheiro da história da competição. A atuação também entrou para os livros de recordes por outro motivo. Aos 39 anos, Messi se tornou o jogador mais velho a marcar 3 gols em uma partida de Copa do Mundo. O primeiro gol saiu em um belo chute de fora da área ainda no primeiro tempo. Na etapa final, aproveitou um rebote do goleiro para ampliar e fechou a conta com mais uma finalização colocada de longa distância. Esta é a 6ª participação de Messi em Copas do Mundo. O argentino marcou uma vez em 2006, passou em branco em 2010, fez 4 gols em 2014, 1 em 2018, 7 na campanha do título de 2022 e agora já soma mais 3 gols em 2026. Com 16 gols, divide o topo da artilharia histórica com Klose. Logo atrás aparecem Ronaldo com 15 gols e Gerd Müller e Mbappé com 14. Mais uma noite histórica para o camisa 10 argentino, que segue ampliando seu legado no maior palco do futebol mundial. Esse foi o Bola na Copa, fique ligado.
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0: Bem, estamos ao vivo com todos vocês nessa noite de quinta-feira, hoje, dia 18 de junho de 2026. São 23 horas e 3 minutos. Que a paz de Cristo esteja presente na sua vida, no seu coração. Este é o programa Palavra de Fé, que vai ao ar de segunda a sexta-feira, das 23 horas até a meia-noite. Nós queremos aqui saudar a todos com a doce paz de Cristo. O objetivo desse programa é trazer a você uma palavra de fé, de esperança, de renovação para a sua vida. À minha esquerda, irmão Bira, à minha direita, Marquinhos. Boa noite, irmão Bira, na paz do Senhor.
1: Na paz do Senhor, boa noite, pastor, boa noite, Marquinhos, que Deus abençoe a todos.
0: Boa noite, Marquinhos.
2: Boa noite, pastor Cleiton, boa noite, Bira, boa noite, ouvintes.
0: Muito bem, nós já estamos com a nossa live integrada, para que você possa participar conosco. Daqui a pouquinho eu vou ler as mensagens e você pode mandar aí o seu recado, fazer o seu pedido de oração. Além da live que está sendo transmitida na página do Ministério Adoradores em Cristo, você pode também mandar uma mensagem no WhatsApp aqui da rádio, não
1: é,
0: Mumbi?
1: Isso, pastor. O número do WhatsApp da rádio é 53991-647867. 53991-647867. É só mandar uma mensagem de texto e mandar gravar um áudio, deixar o seu nome e você colocar no caderno, que no final do programa será feita a oração, pastor.
0: Com certeza. Sempre nessa parte inicial do programa, o Marquinhos também tem um recado importante, né, Marquinhos?
2: Pois é, estamos aí com a live ativa e damos boa noite a todos que já estão assistindo pela live, mas quero convidar a todos que continuamos mantendo o mesmo desempenho no alcance. Para isso, precisamos fazer os 3 Cs. É, e bora lá então, curta.
0: Compartilhe.
1: Deixe o seu comentário.
0: Nós estamos aqui aguardando toda e qualquer participação. Nós gostaríamos de fazer uma oração com todos vocês. Daqui a pouquinho eu trago os recados daquilo que vai estar acontecendo nesse final de semana, a partir de amanhã. Mas antes vamos orar, vamos conversar com Deus.

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1: Senhor Deus e Pai soberano, nessa noite nós estamos mais uma vez aqui, nesse estúdio, tornando ele um lugar de encontro. É como se tornássemos, meu Pai, esse estúdio como que uma ponte que nos conecta, que nos liga ao Senhor. Todos conectados numa mesma fé, no mesmo espírito, na mesma certeza de que o Senhor é Deus provedor de todas as coisas. Senhor, eu te apresento já as primeiras pessoas que aqui trazem um pedido de oração. A irmã Maria Isabel, que pede pela sua família. Também a irmã Carol Bolt. A irmã Carla Rosane Santana Fortes, que pede oração, meu Deus, por nós, pelos obreiros, pelo pastor Gilberto. O irmão Hamilton também pede oração pela sua família e todos os adoradores em Cristo. A irmã Lindamar Vaguete, a irmã Carla Adriane, que pede oração pelo seu tio Vando, que está na UTI. Que o Senhor venha abençoar grandemente a vida desta pessoa, operando um milagre, porque ela crê e nós cremos. E queremos, meu Pai, trazer uma palavra de concordância sobre a vida do nosso irmão Vando, também a irmã Eunice Reis, a irmã Rosângela, manifesta do teu poder, da sua glória, meu Pai, e ajuda cada uma dessas pessoas diante da situação, da circunstância pela qual estão enfrentando. Que o Senhor venha cobrir com o seu manto de luz, de poder e glória, restaurando todas as áreas na vida dessas pessoas, restaurando a saúde, a força física, mas também restaurando e renovando forças espirituais, meu Pai. Porque quando nós estamos bem contigo, ainda que estejamos em meio a uma guerra, em meio a uma forte tempestade, dentro de nós existirá paz, não haverá inquietação dentro do nosso coração se estivermos alicerçados no Senhor. Oramos também, meu Deus, pela Mara Ruiz, também pela Maria de Lourdes, que pede oração por ela e por toda a sua família e todos os adoradores em Cristo. Cada ouvinte que nesse momento está ligando, meu Deus, o seu rádio, participando, interagindo, que o Senhor venha a alcançar de uma forma sobrenatural a vida de todos. Eu entrego essa programação nas tuas mãos e peço ao Senhor que por meio dela o Senhor venha a alcançar a vida de cada um. Em nome do Pai, do Filho e do Espírito Santo. Que assim seja. Amém.

Quantos podem levantar as suas mãos essa noite? Quantos podem levantar as suas mãos essa noite? Repita comigo bem alto: Pai nosso que estás nos céus, santificado seja o teu nome. Venha a nós o teu reino. Seja feita a tua vontade. Seja feita a tua vontade. Seja feita a tua vontade.

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1: Como é que é o seu nome?
2: Alessandra.
1: O que você quer glorificar a Deus?
2: Eu quero agradecer ao Senhor pelo livramento. No sábado, no dia da festa da igreja, eu já saí de casa atrasada, o Samuel resolveu abrir um berreiro, um griteiro, foi complicado para sair de casa. A gente sabe que as lutas se levantam, né? Então, eu já saí de casa meio atrasada, vim com os dois. Tava o Samuel e o Pedro. O Samuel no carrinho e o Pedro comigo. Quando, eu não sei o nome daquela rua que vem da hidráulica, tem a ruazinha, aquela faixinha que dobra ali do postinho antes de dobrar para outra rua aqui. Quando eu fui atravessar ali, eu olhei, vinha um carro distante, vinha uma moto atrás do carro. Mas a moto vinha atrás do carro, o carro estava distante. Eu olhei, dá tempo de nós atravessar. E fui atravessar, até porque é uma faixinha curtinha ali, né? E quando eu tô... Atravessei um lado, tô na metade do outro, a moto vinha já quase em cima de nós. A moto vinha muito rápida, ela vinha alto do chão, porque ela ultrapassou o carro e se veio. Eu me assustei, foi quanto tempo... Deu tempo de eu pegar o braço do Pedro, coitado do Pedro, foi o que pagou o pato, como se diz, porque ele chegou a sair balançando o braço e disse assim, ai, muito me machucou. Porque eu me assustei, né? Então eu agarrei ele rápido para ele parar. A gente parou ali no meio da rua. Quando o motoqueiro viu que eu parei, porque eu não sabia nem se eu voltava para trás ou se eu seguia para frente. Então eu parei no meio da rua. O carrinho desse daqui quase virou. Ele diminuiu, né? Porque ele viu que eu parei, ele diminuiu, ele ia passar por cima de nós. Aí ele diminuiu, eu segui com o Pedro. Até meio assim, a gente ficou meio desorientado do susto, né? E eu cheguei aqui, ainda mandei uma mensagem para o Cris, para o meu marido, ainda disse, eu tenho certeza que foi a mão do Senhor que parou aquela moto. Porque ela vinha muito rápido, muito rápido. Eu vinha com duas crianças, né, uma no carrinho e outra do meu lado ali. Ainda bem que o Pedro anda sempre agarrado no carrinho, né, e deu tempo de eu segurar ele, porque eu pensei, como o Pedro vinha do lado, que a moto vinha, eu digo, vai pegar no Pedro, né. Mas, graças a Deus, a mão dele segurou e nós conseguimos chegar aqui. Chegamos pela mão do Senhor, porque a presença dele, como o Senhor pegou hoje, estava com nós. Porque se a presença dele não tivesse com nós naquele momento, talvez nós não tivéssemos chegado aqui para a festa da igreja. Mas Deus é bom demais, ele é poderoso demais, e a gente tem que glorificar o nome santo dele, que nos guarda todos os dias nas pequenas coisas. Coisas que muitas vezes a gente vê, como eu vi aquele dia, ficou muito claro para mim. Mas muitas vezes a gente não vê. Ele nos guarda em pequenas coisas que muitas vezes a gente não nota. Então, todos os dias a gente tem que agradecer pela proteção, pelo cuidado, pelo livramento que ele nos dá.
1: Aleluia! Glória a Deus! Louvado seja o nome do Senhor! É verdade!
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3: Muito bem, você ouviu um depoimento. Deus é maravilhoso, né? Traz livramento, traz provisão. E nós louvamos a Deus por isso. Olha, hoje eu quero dedicar o programa para a nossa querida irmã Genesi Machado, que está completando mais um ano de vida hoje. Então, que Deus abençoe, que Deus ilumine. Irmã Genesi, que Deus lhe fortaleça mais e mais. Receba o nosso carinho aí, viu?
4: Parabéns pra você, feliz aniversário, parabéns pra você.
3: Nesse vidinho eu quero também colocar aqui o louvor do Daniel e Samuel, Deus te faz um vencedor, que foi o pedido que ontem a irmã Maria Isabel fez, e hoje ela, desde o início do programa, já tinha mandado a mensagem pedindo para que colocássemos o louvor que não foi possível colocar ontem, então nós vamos atender o pedido. A irmã Rosângela também ligada conosco, pedindo oração pela Viviane Bittencourt, pela irmã Raquel Brasil e netos, Caio, Rafael e Vitor. Irmão Jorge Santana também pedindo oração por nós aqui. Que Deus abençoe a irmã Maria Alice da Silva Oliveira. Paz do Senhor Jesus, boa noite, pastor Cleiton. Oração por mim e a minha família e todos vocês aí na rádio. E todos os ouvintes e todos da sua família. Deus abençoe o ministério de vocês em nome de Jesus. A linha está liberada, você pode participar 3232-2303. Irmão Bira, temos alguma participação pelo WhatsApp?
5: Tem o áudio do irmão Everton, São José do Norte, pastor.
3: Vamos ouvir então.
5: Paz do Senhor, pastor Cleiton, irmão Bira e jovem Marquinhos, é o Everton. Eu vou botar uma mãe que não oração, da Ariane, o Zaís, meu irmão Helmo, para a avó, também para o senhor, também para a irmã Manuel, para o Felipe, também para o irmão Bira, jovem Marquinhos, também para todos os adoradores de Cristo, também para o pastor Gilberto, para a irmã Denanira e para todos, tá bom, pastor Cleiton? E se der tempo, gostaria de pedir com a cantora Sara Beatriz, Promessa, tá bom, pastor Cleiton? Bom retorno para casa, fica com Deus, Deus abençoe, pastor.
3: Um abraço, meu amigão, Deus abençoe, tudo de bom para vocês aí no norte, viu? Que Deus ilumine grandemente aí a vida do irmão Everton e toda a sua família. Mais alguma participação, irmão Bira?
6: Não tem. O
3: telefone está tocando, vamos atender o ouvinte. Alô, boa noite.
7: Boa noite, pastor.
3: Boa noite, quem fala?
7: É Rejane.
3: Consegue baixar um pouquinho o volume do seu rádio, irmão Rejane?
7: Ah, já baixei.
3: Ah, muito obrigado. Tenta me ouvir direto pelo telefone, tá bom?
7: Tá.
3: Quem é que nós vamos colocar na oração?
7: Botar meu nome.
3: É Rejane de quê?
7: Toate.
3: Certo. Tá alto ainda, irmã. Mais alguém?
7: Não.
3: Tá certo, então. Tá falando de qual bairro?
7: Barro Douro.
3: Barro Douro. Tudo de bom pra vocês aí. Um abraço, viu?
7: Obrigada.
3: Fique na paz. 3232-2303. Você pode participar conosco. Mensagens pelo WhatsApp 991-647-867. E estamos com a nossa live aqui aberta na página do Ministério Adoradores em Cristo, compartilhada com a minha página pessoal. E você pode seguir participando aí, interagindo conosco, em nome do Senhor Jesus. Eu tenho tempo e vou colocar então o pedido de ontem da irmã Isabel, Daniel e Samuel. Deus te faz um vencedor.

0: Muito bem, atendido então o pedido aí, né, da irmã Isabel. E nós seguimos por aqui então com a programação. Daqui a pouquinho eu quero trazer aqui um momento de reflexão da palavra. E na sequência eu vou também colocar aqui o louvor do irmão Everton. E após a palavra, na sequência, eu termino, não há mais tempo para poder pedir louvores, tá bem, irmãos? Aí a gente vai finalizar ali com o meu passado morreu, refúgio de adoração. É a participação do Obreiro Carlos Alberto, e trazendo o seu boa noite, e aqui ele pede esse louvor aí, tá bem? Nós vamos então colocar aqui, temos alguma mensagem, Mombira?
1: Tem áudio. O áudio da irmã Evelyn BGB.
0: Ah, tá bem, vamos ouvir.
2: Paz, pastor Cleito, irmão Bira e jovem Marquinhos. Eu queria pedir oração para mim, pastor Cleito, que eu ando com muita dor nas minhas pernas. Também quero pedir para a Josi, a Ariane, Isaí, o Everton, para o Helber, para o senhor e toda a sua família. Para o pastor Gilberto e a irmã Delanir, um abraço para ela, que estou com saudade. Também quero mandar para o irmão Billy e família, também para o Marquinhos e famílias, para todos adoradores em Cristo, para a irmã Maria Abrião, também para o seu Darcy, e também para a irmã Fátima lá do Trevo e toda a família dela. Tá bom, pastor? Um abraço, que Deus Jesus lhe abençoe, muita saudade de vocês. Também quero mandar uma oração também pro jovem Matheus, tá? E para todos, pastor.
0: Um abraço.
2: Fique na paz,
0: Eva,
2: do Deus Senhor abençoe. Jesus.
0: Fique na paz. Vamos então com promessas. Sara Beatriz, a gente volta já com o momento da palavra, em nome do Senhor Jesus.

0: Muito bem. Hoje nós vamos refletir na palavra de Abacuque, capítulo 3, versículo 17 e também o 18. Você que tem a sua Bíblia aí, quiser acompanhar conosco, nós vamos dar seguimento aqui então. E gostaríamos que você pudesse ficar bem atento, porque a palavra de Deus, ela traz respostas para a nossa vida, nos traz fortalecimento, nos traz renovo. Assim está escrito: ainda que a figueira não floresça, nem haja fruto na vide, o produto da oliveira minta, e os campos não produzam mantimentos, as ovelhas sejam arrebatadas, na tradução que nós estamos, do aprisco, e nos currais não haja gado, todavia eu me alegrarei no Senhor. Exultarei no Deus da minha salvação. Faz a leitura para nós, por favor, irmão Bira, na tua tradução aí. Abacuque, está com ele já?
1: Vou tentar aqui achar aqui.
0: Esta é uma passagem conhecida por expressar fé e esperança, mesmo em tempos de dificuldade. Esta é a principal lição que nós recebemos através desse texto. Abacuque, capítulo 3, versículo 17 e 18.
1: 17, versículo, então.
0: Isto.
1: Ainda que as figueiras não produzem frutas, as parreiras não deem uvas, ainda que não haja azeitonas para apanhar, nem trigo para colher, ainda que não haja mais ovelhas no campos, nem gado nos currais. Versículo 18. Mesmo assim, eu darei graça ao Senhor e louvarei a Deus, o meu Salvador.
0: Graças

0: a Deus. Olha, essa passagem do livro de Abacuque, ela foi escrita em um contexto de crise, irmão Bira. E o profeta, ele via a possibilidade da fome, ele enxergava a possibilidade ali de perda econômica, e o mais importante aqui, a possibilidade do sofrimento que viria para o povo. Cada elemento que aqui foi citado, seja na minha tradução ou na tradução que o irmão Bira trouxe, representa, nesse contexto, uma fonte essencial de sustento na época. E eu vou mostrar para você o que seria esses itens citados num período de crise. Por exemplo, a figueira não florescer. Haveria, então, nessa condição em que uma figueira não viesse a florescer, a falta, a escassez de alimento e, consequentemente, iria comprometer a prosperidade daquelas pessoas. Quando a Bíblia fala não haver fruto na vide, nós estamos falando do quê? Da ausência, irmão Bira, do vinho.
1: Vinho.
0: E o vinho representava, tinha como simbologia o quê? Na época, alegria e também abundância. Então seria mais um item que estaria comprometido. A oliveira falhar, né? Então, no momento em que houvesse o falhar da oliveira, como foi lido no texto, haveria o quê? A perda de azeite. E o azeite era um produto importante para alimentação, para iluminação e para o comércio. Então veja que são itens que eram muito importantes. Os campos. A Bíblia nos trouxe um direcionamento nesse texto de que os campos não iriam produzir mantimento. Mais uma vez, voltamos ao ponto do quê? Da escassez, da fome. E, por fim, não haver ovelhas nem gado, que foi o que foi lido agora há pouco, que, mais uma vez, se estabelece o quê? Uma perda, né, de riqueza, de trabalho, e isso iria, consequentemente, atingir o quê? O nível de sobrevivência das pessoas. Mas, né, diante desse cenário, que nós podemos chamar aqui, humanamente falando, de um desastre total, mesmo assim, Abacuque declara: todavia eu me alegrarei no Senhor, exultarei no Deus da minha salvação. O contraste de tudo isso que nós aqui mencionamos, irmão Bira, a respeito de escassez, da falta de alimento, da falta de prosperidade, da falta de riqueza, de trabalho, o comprometimento da sobrevivência, o contraste de tudo isso está ligado à palavra todavia, que aqui, dentro do nosso contexto, se destaca como ainda assim. O todavia, ele passa a ideia do ainda assim. Quer dizer, o profeta, ele não nega a realidade das dificuldades. É como diz o ditado, ele não está tapando o sol
1: com a peneira.
0: Com a peneira, irmão Bira. Mas ele reconhece que realmente ali a crise se daria, mas o que, que ele faz? Diante de tudo isso, ele decide colocar a sua confiança em
1: Deus.
0: Veja que a fé, ela está ligada e fundamentada dentro de um princípio de decisão. Ele via tudo aquilo, ele observava toda a situação, todo aquele período de crise, mas ele decidiu colocar a sua confiança em Deus acima das circunstâncias. As circunstâncias estavam ali diante dos seus olhos, mas ele decidiu colocar o seu nível de confiança acima de tudo aquilo que estava acontecendo. Olha que interessante isso. O que nós aprendemos aqui diante desta passagem que por muitas vezes já foi até, quem sabe, lida, né, meditada por você ou ouvida em alguma situação, seja na igreja ou, quem sabe, por alguém que mencionou ela para você? O que nós aprendemos aqui, irmão Bira? Que a fé, ela não depende apenas de momentos favoráveis.
1: Não.
0: Porque nesse momento não existia absolutamente nada de favorável. A fé, ela não depende, ela não está integrada a situações favoráveis. Abacuque, ele afirma que mesmo quando tudo parece
1: favorável,
0: né, nesse caso aqui, mesmo quando tudo parece dar errado, porque, veja bem, a gente mencionou aqui, figueira que não floresce, né, não haver fruto na vide, a oliveira falhando, os campos não produzirem mantimento, não havendo ovelhas nem gado. Quer dizer, ele afirma que mesmo quando tudo parece estar dando errado e os recursos desaparecem, que Deus continua, irmão Bira, sendo a nossa fonte de esperança, a nossa fonte de força e de salvação. Independentemente das coisas que estão faltando ao meu redor, Deus continua sendo a fonte que não falha. As coisas, elas podem estar comprometidas. O cenário pode estar obscurecido. Mas Deus continua sendo a nossa
1: salvação.
0: A nossa esperança. Ele continua sendo a nossa força. E é nisso que o profeta Abacuque, ele se baseava. Nos versículos seguintes, por exemplo, se nós pegarmos o versículo 19, irmão Bira, lê para nós, por favor, aí, o versículo 19.
1: O Senhor Deus é a minha força e torna meu andar firme como de uma corça e me leva para montanhas, onde estarei seguro.
0: Olha só, ele conclui o quê? Dizendo que Deus lhe dá força para permanecer firme, como uma corça, né, que consegue caminhar em lugares altos
1: e seguros.
0: E seguros, na verdade, lugares até difíceis, né? Porque ali também se via a dificuldade. Então nós percebemos que realmente o foco do profeta aqui não estava naquilo que estava ao seu redor. Ele não tirava o olhar de Deus. E a partir do momento em que nós direcionamos os nossos olhos para Deus, no nível de confiança, na certeza de que Deus, ele há de trazer uma solução, uma alternativa, nós não ficamos presos ao cenário. Se você fica preso ao cenário, você não consegue direcionar os seus olhos para Deus. E é de Deus que vai vir a sua força, é de Deus que vai vir a sua salvação, é dele que vai vir a sua esperança. Veja que nos versículos 17 e 18, que nós aqui acabamos há pouco de mencionar a você, nos é ensinado que a verdadeira confiança em Deus, ela permanece mesmo quando faltam, irmão Bira, os resultados. Mesmo quando a gente percebe assim, poxa, mas não solucionou aqui, não resolveu ali, os resultados não se deram. Mas a confiança em Deus...
1: E tendo fé,
0: ela permanece. Independentemente assim, de nós sequer sabermos quanto tempo...
1: Vai levar.
0: Quanto tempo a figueira não iria florescer, quanto tempo não haveria fruto na vide, quanto tempo a oliveira ia falhar, quanto tempo os campos não iriam produzir mantimento e quanto tempo não haveria ovelhas e nem gado. Ele não estava preocupado em ver essa questão da alternativa humana ou do tempo em que as coisas poderiam acontecer, mas ele estava focado em demonstrar para mim e para você que está aí do outro lado que a confiança em tempos de crise faz toda a diferença. Mesmo quando você não tem ali a ideia de quando virão os resultados, de quando vai surgir os recursos, ou... quem sabe do que vai se estabelecer num nível de segurança visível. Porque a nossa segurança, ela se dá pela nossa fé. Aliás, que a nossa fé, ela não se dá por aquilo que nós vemos. E nesse momento, o profeta, ele não via algo que lhe desse uma segurança, humanamente falando, de forma visível. Por quê? Porque... a sua visibilidade nos olhos físicos e carnais dava a ele a condição apenas de ver o quê? Situações que ainda não se tinha uma solução definitiva. Então aqui eu termino mais uma vez dizendo a você que está aí do outro lado, que de repente olha para um lado, olha para o outro, não vê uma saída, não vê uma alternativa, você de repente está em meio a tantos problemas, se sentindo sufocado, angustiado, se perguntando quanto tempo tudo isso vai durar. Traga para a sua vida, traga para dentro de você a experiência pela qual o profeta Abacuque aqui viveu diante de todas as situações e circunstâncias que ele não tinha uma resposta instantânea. Ele não tinha ali uma solução rápida para poder até mesmo dizer para aquele povo, olha, as coisas elas vão acontecer de uma forma plena, logo, logo tudo vai resolver. Mas ele deixou bem claro que ainda que essas respostas não estivessem visivelmente diante dele e diante do povo, que ele decidiu, ele escolheu confiar, se alegrar no Senhor e exultar o Deus da sua salvação.
1: Amém.
0: Eu volto em seguidinha com todos vocês. Vamos com esse louvor, Marquinhos, vamos mudar um pouquinho, a gente estava programando de fazer diferente. Vamos colocar aí então, o meu passado morreu. Vamos ouvir.
2: Quem ainda carrega a culpa de um passado que Deus já apagou? Tem gente aqui que o inferno ainda tenta lembrar quem você era. Mas hoje o Senhor manda te dizer: quem eu perdoei, ninguém pode acusar. Se prepare, porque hoje não é só uma música.

0: Se alguém tentou te lembrar quem você era, hoje Deus te lembra quem você se tornou nele. O teu passado morreu e o teu futuro já foi escrito pela graça. Você não é mais escravo, você é filho, você é livre, porque o Senhor te libertou.
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2: Aquele que brilha mais que a luz do sol.
3: Palavra de fé. Muito bem, olha, o convite já foi feito então para amanhã, 8h15 da noite, ali na nossa igreja do bairro São Miguel, Coronel Camisão número 200, esquina Alberto Torres, seu nosso convidado especial. Louvor bonito, né? Meu passado morreu. Bênção de Deus, refúgio e adoração. Irmão Bira?
4: Tem o áudio para sua irmã da Gorete, Capão do Leão.
3: Vamos lá então, na sequência já vamos orar com todos vocês. Não esqueça, hein? Guarde a essência da palavra. Não foque os teus olhos, não coloque os teus olhos, não direcione os teus olhos para o tempo de crise, mas sim os céus, confiando e crendo que o Senhor proverá e dará um direcionamento para que essa situação possa ser superada, vencida, em nome de Jesus. Vamos ouvir.
5: Pai, irmão Bírio, queria botar meu nome na oração, da minha mãe Maria, dos meus filhos, dos meus netos, para vocês da rádio, para todos os ouvintes. Para a Tereza, para a Marisa, para o Rafael e para a Michele.
3: Um abraço, irmã. Deus abençoe. Vamos finalizar, então, agradecendo a Deus por tudo que Ele nos entregou dentro desta programação, gente. Tivemos louvor abençoado, tivemos testemunho, os convites foram feitos, orações estão sendo feitas, desde a primeira oração agora a última que vamos estar realizando. Então, eu penso que é motivo de glorificarmos a Deus, porque Deus nos presenteia todos os dias com esta programação dentro do nosso lar.
6: Quando oramos, os céus se abrem. Deus, do seu trono de glória, ouve o nosso clamor e se apressa em responder a nossa súplica. Creia no seu coração e junte-se a nós. Vamos orar. Vamos falar com Deus.
3: Senhor Deus e Pai soberano, os nossos olhos não podem estar em dois ambientes ao mesmo tempo. Assim como o nosso coração não pode estar dividido. Nós cremos, confiamos, depositamos em Ti tudo aquilo que nos é impedido de fazer com as nossas próprias forças, mas cremos que com a sua força, com a sua ajuda, é possível vencer. Se os nossos olhos não podem estar em dois lugares ao mesmo tempo, então nós decidimos direcionar eles não para o problema, não para a crise, não para a circunstância, mas sim direcionar os seus olhos para o trono da tua graça. Pois é de lá que vem o nosso socorro. É de lá que vem todas as respostas que nós necessitamos. Entregamos nas tuas mãos a preciosa vida de cada um dos nossos ouvintes, bem como também a sexta-feira que está chegando, e te agradecemos por tudo. Por tudo. Por tudo que o Senhor tem feito e por tudo que o Senhor ainda há de fazer. Em nome do Pai, do Filho e do Espírito Santo, Consagra, meu Deus, tudo que a Ti está sendo apresentado nesta noite. Que pelo sangue do Cordeiro sejamos lavados, limpos, purificados de todo e qualquer mal. Que assim seja. Amém. E se você crê, diga glória a Deus. Nesse momento em que são meia-noite em ponto, nós estamos encerrando a nossa participação por aqui e agradecendo a Deus pela nossa vida, pela nossa saúde, pela nossa família, pelo nosso sustento, por tudo que Ele tem colocado em nossas mãos para que venha ser cultivado através da nossa fé. Irmão Bira?
4: Estamos embora, pastor. Agradecer os trabalhos do Marquinhos. Nós retornaremos só na segunda-feira, a partir das 23 até meia-noite, mas nessa sexta-feira vai ter a continuação do programa com o pastor Gilberto e irmão Mateus. Fiquem na paz, Senhor.
3: Marquinhos?
7: Muito obrigado a todos, uma boa noite, pastor, um bom descanso para o senhor e para o Beira. E continue com a programação da 105,9.
3: Quero lembrar vocês que nesse domingo nós temos o nosso jejum coletivo. A partir das 7h30 da manhã estaremos no altar e todos são mais do que convidados, porque entendemos que são essas ferramentas, são estas armas potentes que Deus entrega em nossas mãos para a gente poder vencer o bom combate da fé. Um abraço a todos, bom descanso e até a próxima oportunidade.
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11: Hora certa.
7: Cultura meia-noite 2.
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13: A seleção brasileira segue a preparação para o duelo contra o Haiti pela segunda rodada da Copa do Mundo de 2026. Após o empate em 1-1 com o Marrocos na estreia, o técnico Carlo Ancelotti avalia mudanças na equipe para buscar a primeira vitória no torneio. Nos treinamentos, o treinador realizou testes em diferentes setores e estuda alterações, principalmente no meio-campo e no ataque. O objetivo é dar mais intensidade ao time e melhorar a produção ofensiva, que foi alvo de análise da comissão técnica após a estreia. O confronto é considerado decisivo para as pretensões do Brasil no Grupo C. Com um ponto conquistado até aqui, a seleção busca os 3 pontos para ganhar tranquilidade antes da última rodada da fase de grupos contra a Escócia. A definição da equipe titular deve acontecer apenas próximo da partida.
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7: Estamos de volta com a segunda parte do Noturno 105,9. Agora, quando são meia-noite e quatro, já estamos aí na madrugada desta sexta. É, sextou! 19 de junho, temperatura marcando 15 graus. Tá frio com friozinho lá fora, hein? Tá com aquele ventinho que rasga, sabe como, né? Bom, eu sou o Marquinho e a gente segue aí no nosso ritmo. Batendo cartão até as 2 da madrugada, sempre com a força aí de Vavá Gás e Água Mineral. Faça comigo a programação até as 2 da manhã. WhatsApp aqui da Cultura. Prefixo 53991647867. Ou, se quiser, ligue já. Liga para mim, 3232-2303. Pois é, nesse friozinho, ventinho que corre lá fora, nesses primeiros minutos da madrugada, a cidade fica com silêncio e só com o som do vento. O clássico da noite entra em cena. Nesta noite vamos viajar até os anos 80 com uma das vozes mais marcantes da música internacional. Nossa inesquecível Donna Summer. A nossa escolhida é Breakaway. uma canção lançada em 1989 no álbum Another Place and Time. Trabalho que marcou uma nova fase na carreira da artista e trouxe sucessos produzido aí pelo famoso trio britânico Stock, Aitken e Waterman. Embora não tenha alcançado o mesmo sucesso gigante como Hot Stuff e Feel Love, Breakaway conquistou os fãs aí por sua energia, pela interpretação poderosa da Donna Summer. A música aí fala sobre seguir em frente, superar obstáculos e buscar novos caminhos. Uma mensagem que continua até hoje. Breakaway teve boa repercussão em diversos países da Europa e ajudou a fortalecer o álbum Another Place and Time, que figurou entre os mais vendidos no Reino Unido no final dos anos 80. Agora aumenta o volume, porque uma das rainhas da Disco Music pede passagem, está chegando para iluminar a tua noite. Forget about the bad time. Donna Summer, Breakaway.
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uma música perfeita para essa noite fria, com aquela pegada elegante e dançante que só Donna Summer sabia integrar. É clássico da noite, Donna Summer Breakaway. Clássico da noite que volta a uma da manhã com um clássico nacional. 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
1: Agora quando são 12:13. Boa noite para você que tá ligando o rádio agora, tá madrugando? Esse é o Noturno 105,9, você curtiu o Clássico da Noite? E seguimos aí agora na programação até as 2 da manhã. Ainda uma temos o Clássico da Noite Nacional e da 1:30 até as 2, as baladas mais românticas passam por aqui porque o amor está no ar. A tua participação pelo 3232-2303, está liberado o telefone. Participe também pelo WhatsApp, 991647867. Manda teu recado, peça tua música e interaja comigo até as 2 da manhã. O pessoal tá chegando, tá mandando aquele boa noite. Passando por aqui o Antônio lá no Cassino. Boa noite, Marquinhos. Tudo bem? Mas que baita som, é, concordo contigo. Esse é o nosso querido aí, o Antônio. Ele arrola lá no Cassino. O cara entende tudo aí de clássicos. Também na madrugada o nosso corujão, o João, chegando por aqui. Boa noite, João. Tudo bem? A Margarete tá lá na Mangueira, acordadinha, curtindo a programação e tá aguardando. Ela está esperando, Manu Batidão, pedido de socorro. Agora 12:15, bom dia.

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1: Leonel Frederico, Mariana Fagundes.
2: É, amiga. Toca aquela porque meu coração já tá machucado.
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0: toca aquela com João Neto, Frederico Panda e Mariana Fagundi. Outra também, João Neto, Rodolfo Felipe e Rodrigo Temporais. Teve Manu Batidão, pedido de socorro. E no clássico da noite, Dana Summer, Backway, que a galera adorou, inclusive a Margareth, né, Margareth?
1: Isso aí foi muito linda.
0: Pô, o Backway com a Dana Summer foi demais. Assim como o Antônio também, fãzão. O clássico da noite de segunda a sexta, à meia-noite e à uma da madrugada. É, tocando todas até as duas.
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0: Bom dia, um bom dia especial para você que está batendo o cartão da madrugada, encerrando aí mais uma jornada de trabalho nesta noite fria e ventosa aqui na nossa região. Que a volta para casa seja tranquila, com segurança e a certeza de dever cumprido. Agora é hora de descansar, recarregar as energias, aproveitar o merecido descanso do lado da família ou se no teu lar, seja como for. E para quem está assumindo o plantão, opa, começando mais uma madrugada de trabalho, seja muito bem-vindo. A companhia está garantida aqui pelo Noturno 105,9 até as duas. E a partir das duas até as cinco, Paulo Roberto Chavan comanda aí o Insônia. Está liberado 3232-2303. Um abração muito especial aí pra galera em São José do Norte. O Marcelo tá curtindo a programação lá no Carlos Santos. Ele pede aí o Red Set, que vai rolar nas baladas românticas, hein? Lembrando que é da 1h30 até as 2h. As baladas mais românticas que marcaram passam por aqui, porque o amor está no ar. Grande abraço aí pro Marcelo e toda a galera em São José do Norte. E o Cristiano aqui, cheio de sono, tapando a cabeça. Esse é o filhote. Grande abraço, Cris. Bom trabalho pra você. Agora é meia-noite 25. Nada melhor que um chazinho quente. Vou ali preparar o meu, porque o da Glória Grove tá vindo aí. O chá!
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1: Glória Groove, chá. Agora meia-noite 29, vamos aí pro rápido intervalo. Na sequência tem mais música, mais interatividade, mais emoção. Tem a tua participação, sempre mais você.
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0: Previsão do tempo.
3: Previsão do tempo.
4: A sexta-feira será de muitas nuvens com possibilidade de pancadas de chuva. Os ventos serão fracos, com a umidade relativa do ar em média de 70%. A mínima será de 9 graus em Rio Grande e Pelotas e 10 graus em São Lourenço do Sul. Durante a tarde, a temperatura sobe gradualmente, chegando à máxima de 16 graus em toda a região sul do estado. Com informações do Instituto Nacional de Meteorologia, IMET.
0: Previsão do tempo. 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
1: Meia-noite 31, bom dia já. Essa madrugada aí de sexta-feira, 19 de junho. Temperatura atualizando nesse momento 15 graus. Sensação térmica de 11.

0: faz a programação junto comigo. Mandando um salve especial aí pra galera que tá ligada. Pra Sônia lá no passinho, tapada até o nariz. Vou aproveitar e mandar um beijão pra Maria Galtério. São de faculdade. Ó, minha morena.
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0: Agora faltando aí 28 pra 1.

0: O Alto Astral na tua madrugada é aqui na 105,9, com a trilha sonora feita pelo ouvinte na Castela Meu Erro. Teve Vitinho Imperador, Eu Me Apaixonei. E abrimos aí com o som de faculdade, Ó Minha Morena. A tua participação é no 3232-2303. WhatsApp é o 991647867. Bom dia pra você que tá me levando na carona, cruzando a cidade. Temperatura lá fora 15 graus, tá frio o vento.
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0: Bora comigo até as 2 da manhã. 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E conta pra mim, tá fazendo o quê, hein? Tá deitadinha, tapada até o nariz? Tá trabalhando? Andando pela cidade, ouvindo pelo smartphone. Então, um abraço pra você. Curta a tua vida, bom dia. 'Sabe como é que é o cara quando tá durão? Rafoteiro Z de Zerado.
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0: Agora, faltando aí 19 pra 1.

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Aí você curtiu Gustavo Lima, 10 na mente, também teve aí Diego Léo Santana e Hipnotiza. E abrimos aí com o Rafoteiro de Zerado. Você já teve zerado? Olha, quero mandar um beijão pra Ângela. Tava batendo papo com ela agora, curtindo a programação aqui da 105,9. Beijo pra tu, guria. Pois é, agora quando estão faltando aí 11 minutos pra uma da madrugada, lembrando que ainda hoje, a uma da madrugada, tem mais um clássico da noite. Aquele som atemporal nacional que marcaram décadas, também passam por aqui. Bora lá, continue participando. 3232-2303. WhatsApp é o 991647867 e não adianta ligar pro número do WhatsApp. Quer ligar para cá, bater um papo comigo? Tá liberado, 3232-2303. Lua Laison. 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

0: Gilzinho, Luana Prado. Papo Torto, roda pra você também, Henrique Juliano, até você voltar. E abrimos aí com Luan Laison, pra sempre vou te amar.
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0: Sequência musical, aqui da 105,9. A trilha sonora aí da tua noite.
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1: É, você descontou ou traiu? Pois é, você participa, você interage, esse é o Noturno 105,9. O programa aí conquistou a tua noite, agora também invadindo a tua madrugada. De segunda a sextas, das 9 às 2 da manhã. Já no sábado, das 7 até a meia-noite, no domingo, das 9 à meia-noite. É, programação, tua trilha sonora, 7 dias da semana, é aqui no Noturno 105,9. Quero mandar um abração especial aí para a galera que tá ligado com a gente. Meu xará, o Marcos, motorista aí da Santa Cruz, tá curtindo a programação aqui da 105,9. Já aquele bom dia aí para todos os motoristas. Abraço aí para essa galera aí que leva a cultura Zona Sul na carona. Bom, agora, na sequência, tá chegando aí.
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1: O clássico da noite nacional vai rodar por aqui na sequência.
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1: Cultura, uma hora. 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
3: Nossa seleção entra em campo nesta sexta-feira pela segunda rodada da fase de grupos da Copa do Mundo. Após o empate diante de Marrocos na estreia, o Brasil precisa vencer o Haiti para continuar vivo na disputa pela liderança do Grupo C e encaminhar a classificação para a próxima fase da competição. A partida entre Brasil e Haiti está marcada para as 21h30. A seleção brasileira busca sua primeira vitória no torneio e terá pela frente um adversário que também entra precisando de um bom resultado. Dependendo da combinação de resultados da rodada, uma vitória pode deixar o Brasil muito próximo da próxima fase. Às 19 horas, também pelo Grupo C, Escócia e Marrocos se enfrentam em um confronto que interessa diretamente ao Brasil. O resultado desta partida pode influenciar a disputa pela liderança da chave e aumentar ainda mais a importância do jogo da nossa seleção no fechamento da rodada. Mais cedo, às 16 horas, os Estados Unidos enfrentam a Austrália. O duelo coloca frente a frente duas seleções que venceram na primeira rodada e buscam se isolar na ponta da tabela do Grupo D. A bola rola nesta sexta-feira para mais um dia decisivo de Copa do Mundo, com confrontos que podem começar a desenhar os classificados para a próxima fase. Esse foi o Bola na Copa, fique ligado.
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1: Agora, quando são 1h03 nessa noite fria, ventinho lá fora. Esse é o Noturno 105,9, a trilha sonora da tua noite e madrugada, hein? Lembrando que ainda hoje é 1h30. Até as 2 da manhã tenho O Amor Está No Ar. Meia hora com as baladas mais românticas estarão passando por aqui. E quando o relógio aí bate a primeira hora da tua madrugada, já quando são 1h03, tá chegando aí mais um clássico da noite nacional. É, chegou a hora de revisitar um dos grandes sucessos do pop rock brasileiro dos anos 80. No clássico da noite hoje, vamos ouvir aí Educação Sentimental 2, da banda Kid Abelha. Lançado em 1985, a canção fez parte aí do álbum Educação Sentimental, um dos trabalhos mais importantes da carreira da banda, que ajudou a consolidar o grupo entre os principais nomes da música brasileira daquela década. A música nasceu em um período de grande popularidade do Kid Abelha e retrata os conflitos, descobertas e aprendizados dos relacionamentos. Tema que marcou boa parte das composições da banda. Com letra inteligente, uma melodia marcante, tornou-se em presença constante nos rádios de todo o Brasil. As paradas de Educação Sentimental 2 foi um dos destaques do álbum que ajudou a impulsionar as vendas do disco, tornando-se um dos clássicos mais lembrados do repertório do grupo até hoje. Presença garantida em coletâneas, programas de rádio, a playlist dedicada aos grandes sucessos dos anos 80. Agora você vai embora. É, aumenta o volume, porque a canção que atravessou gerações continua emocionando quem gosta de música brasileira, tá chegando.
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1: Kid Abelha, Educação Sentimental 2.

Os seus olhos, os seus olhares. Essa introdução já faz muita gente voltar no tempo. Que já bem Educação Sentimental 2. O clássico da noite de hoje que volta logo mais. A partir da meia-noite com o clássico nacional. E a uma clássico nacional à meia-noite e o nacional à uma da madrugada. Porque aqui a gente não só não toca música, nós também tocamos a história. De Abelha, Educação Sentimental 2.

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1: Agora 1h11, bom dia. Essa madrugada é já de sexta-feira. Já estamos aí no dia 19 de junho. Temperatura lá fora é 15 graus, viu? Com o ventinho aí, dá uma sensação térmica de 11 a 10 graus. Pra você que tá trabalhando aí, pra você, a turma e a galera aí das duas rodas, nossos amigos motoboys cruzando o frio, tá feia a coisa. Vento forte aí, muito cuidado. Pra você também, amigo motorista de caminhão, como o Cris e a galera aí da Contracan, abraço aí pro pessoal, levando a 105,9 na carona, os motoristas de aplicativo, os taxistas, cruzando a cidade, os motoristas, assim como o Marcos, meu xará, motorista aí da Santa Cruz. Também quero deixar um abraço aí para o motorista aí da Cooperag, Nilcinho, um grande abraço aí, você que está levando a 105,9, eu sentadinho na carona com você. Bom, seguimos aí até as 2 da manhã, lembrando que as 2 tem insônia com Paulo Roberto Chavan. Olha, e atenção, já vai preparando aquele lencinho, porque da 1h30 até as 2, as mais românticas passam por aqui.
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2: Por essa vocês não esperavam, né?
1: Verdade. Wesley Safadão, Ludmilla e o Bruxo. Ronaldinho Gaúcho. Tudo pode.

0: apaixonadinho. Márcia Felipe, são de faculdade. Teve Bruno Alipiano e A Falta Sua. Wesley Safadão, Ludmilla e o Bruxo Ronaldinho Gaúcho. Foi a sequência musical, fechando mais um bloco pra você. Aqui na 105,9. Eu tava de papo no telefone com a apaixonadinha da Ângela lá em São José do Norte.
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0: Ela que tá sempre ligada com a gente, tá batendo papo comigo, tá morrendo de saudade do Jair. Imagina só esse ventinho, Jair, esse tempo, friozinho, conchinha. Mas segundo ela, o Jair deve estar dormindo. Então, quem sabe penetrar nos sonhos do Jair, hein? Grande beijão aí pra Ângela lá em São José do Norte. Aliás, a nossa São José do Norte aí, audiência incrível. Aqui pela 105,9. Um beijão pra todos. É, pra muita gente chegar até o final do trabalho antes do merecido descanso. Pois é, pra outra jornada tá começando. E também quem esteja aproveitando a tranquilidade da madrugada na companhia do teu rádio. Já viramos a página aí no calendário. Entramos aí na primeira hora dessa sexta-feira. É, bora lá. Segue a madrugada fria, ventosa, mas a boa notícia é que o tão esperado fim de semana já começou a dar as caras por aqui. Pra muita gente, seja qual for a rotina, tá sendo na sintonia da 105,9 nessa virada aí de quinta pra sexta. Pega o café, aumenta o volume do rádio. Vem com a gente, porque ainda tem muita música e informação e a tua participação aqui pela 105,9 até as 2 da manhã. É, sexta-feira já chegou. Estamos aí no 19 de junho. WhatsApp 991647867, o final 5959. Dá um boa noite. Já olhei na minha bola de cristal, mas não consigo encontrar o nome. Então, boa noite pra você, 5959. Calcinha preta. E homenagem a ela que não apareceu nessa madrugada. O que foi? Afundou no colchão? Tá com frio? 1h22, bom dia!
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1: Meu, Caiaque Felipe. Maiara e Maraíza. Maiara e Fred Fabrício, já não sei mais nada. Também teve Caiaque Felipe com o Santana. Mente Sei, abrimos aí com Calcinha Preta Mágica. É a sequência musical, fechando aí mais um bloco musical pra você. Aqui pela 105,9. 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

0: A sexta-feira será de muitas nuvens com possibilidade de pancadas de chuva. Os ventos serão fracos, com a umidade relativa do ar em média de 70%. A mínima será de 9 graus em Rio Grande e Pelotas e 10 graus em São Lourenço do Sul. Durante a tarde, a temperatura sobe gradualmente, chegando à máxima de 16 graus em toda a região sul do estado. Com informações do Instituto Nacional de Meteorologia, IMET.
1: Previsão do tempo. 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
7: Agora, quando faltam 26 para as 2 da madrugada. É, vai preparando o lencinho, porque a partir de agora, o amor está no ar. Teu coração vai falar mais alto aqui na programação. Daqui até as 2 da manhã, sem intervalo, só vai rolar Love is There. É muito romance para você. As músicas mais apaixonantes para embalar a tua madrugada. Seja para lembrar alguém, seja para curtir aquele grande amor, seja para sonhar junto com aquele que está sonhando, para matar a saudade, ou simplesmente deixar o coração bater mais forte. Tum, tum, tum, tum, tum, tum. É da Ângela pro Jair, com muito amor e carinho para embalar o sono, aumentando o volume, porque a partir de agora,
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7: E lá em São José do Norte, o Marcelo está curtindo a programação e pede abrir as baladas com o Rotset. Must Be Love.

0: Glória Groove Belo. Era Feliz vai chegando no final, mas o amor está no ar. Era feliz e não. Teve também Lucas Igor, só pro meu prazer. Teve Eduardo Costa, o seu novo sucesso. Ana Castela, teve Jorge Matheus. E indicação aí. O ouvinte teve Rod Set, indicação do Marcelo Must Be Love. Esse foi
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0: Pois é, e assim chega ao final mais uma edição do Noturno 105,9. Agora já oficialmente, sexta-feira, sextou, 19 de junho. Madrugada aí segue fria, subiu um pouquinho a temperatura aí nesse momento, 16 graus. Mas aquele ventinho lá fora insiste, hein? E convida a ficar pertinho do rádio. 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Valeu, obrigadão pra você pela tua companhia, você que trabalhou, você que está trabalhando, você que enfrentou o frio, hein? Usou as ruas, estradas, ou simplesmente escolheu a nossa sintonia pra fazer parte aí da tua noite. Eu sou o Marquinho e deixo convite aí para logo mais, a partir das 21 horas, estarmos juntos em mais uma edição do
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0: Excelente madrugada pra tu. Ótimo início de sexta-feira. É, final de semana tá chegando, hein? Até mais tarde, estou aguardando você. Ai, não sai daí não. Na sequência do programa tem Insônia com Paulo Roberto Djavan. Assumindo o comando aí com muita música, companhia, alegria na madrugada. Pra quem ainda nem sequer pensa em dormir, Insônia.

0: Olá, olá, bom dia! 2 horas aqui em Rio Grande, 2 horas da madrugada. O vento tá soprando, minuano. É, o minuano está com tudo aqui na cidade do Rio Grande, hein? Tudo bem com todo mundo? Tudo legalzinho? Tudo belezinha? Pois é, vamos preparando aí porque vai ser uma madrugada sensacional. Você esteve até agora com o Noturno Marquinho Oliveira na comunicação. E agora vamos juntos aqui, não é? Você participando, interagindo. E é claro, como eu digo sempre, se divertindo, porque a gente faz companhia para você. Mas na verdade, você faz companhia para nós também, né? Faz aí uma troca de energia maravilhosa. Durante toda a madrugada eu fico muito contente, porque a gente vai conversando, vai tocando música, não é? E aí, né, a gente vai aí trocando também muitas energias maravilhosas, né? E o que é o que importa, né? É o que importa pra tocar vida, não é isso? Você que tá trabalhando aí, tá no plantão? Muito bem, teu programa, o Insônia, tá chegando em seguidinha pra levantar teu astral e pra continuar assim essa vibe sensacional durante toda a madrugada. Então só um tempinho que eu já entro no ar.
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0: 2:02.
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3: A primeira rodada da Copa do Mundo de 2026 foi concluída nesta quarta-feira com 4 partidas movimentadas. Portugal ficou apenas no empate em 1-1 com a República Democrática do Congo, enquanto a Inglaterra estreou com vitória por 4-2 sobre a Croácia, assumindo a liderança do Grupo L. Nos outros confrontos do dia, Gana venceu o Panamá por 1-0 e a Colômbia começou a sua campanha com um triunfo por 3-1 diante do Uzbequistão. Com os resultados, as seleções vencedoras largam em vantagem na disputa por uma vaga na próxima fase do torneio. A rodada também encerrou os jogos de estreia de todos os jogos da competição. Agora, as equipes voltam a campo pela segunda rodada da fase de grupos, em busca de pontos decisivos para a classificação às fases eliminatórias da Copa do Mundo de 2026. Esse foi o Bola na Copa, fique ligado.
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0: Muito bem, estamos chegando aqui na programação da tua Cultura Zona Sul. Hoje é sexta-feira, penúltimo Insônia da semana, hein? Pois é, e eu não me canso de falar, né? Passa rápido, né? Que loucura, né? Mas vamos que vamos, né? Vamos levando a vida, tocando em frente. Tudo bem, todo mundo? Tudo legalzinho? Passaram bem é quinta-feira? Pois então, né? Estamos agora na sexta-feira. Você pode mandar mensagens para o 991-647867 3232-2303. Você participa, você interage comigo nesse dia 19 de junho de 2026. O tempo vai passando, hein? Vai passando, já estamos no dia 19, quase aí já chegando ao final de mais um mês, não é? E o mês aí de junho de 2026 indo embora, não volta mais, né? É 2:06 aqui na Cultura Zona Sul. Você que está curtindo a nossa programação, atenção vigilantes, atenção você que está acompanhando o nosso programa, os motoristas que ficam na madruga curtindo a cultura, não é? Um grande abraço, você que está em casa aí, não é? Curtindo a nossa programação, obrigado pelo carinho, muito obrigado pela audiência e vamos juntos porque está no ar o nosso... Insônia. Com certeza, né? Fazendo aí o clima da madrugada, já preparando aí para o dia que vai chegar. Depois aí tem o Cultura Gaúcha, tem Manhã Regional, tem Palavras de Mulher. E a programação da cultura é assim, no clima. Por isso, começamos assim, com Rick Martin, Living a Vida Louca. Começou no clima, hein? Essa aí vai despertar, vai acordar todo mundo. Então, bom dia.

Super Embalo, hein, de Rick Martin aqui na programação. 2:09, 2:09. É o nosso Insônia que tá apenas começando, hein? Alô, meu amigo Frank de Souza, grande abraço aí, nosso amigo. Tá sempre ligado na programação. Bom dia, bom dia. Dá volume no rádio porque o

0: Sonsaço de Stevie Wonder, Part-Time Lover. Antes foi Menudo, Não Se Reprima. Essa aí é pra lembrar, hein? Pra sacudir, pra balançar. Pra gente começar muito bem essa madrugada de sexta-feira. Com o Daddy Hold, ou outro também, com Manila. Essa é outra, hein? E aí, Frank? Essa é pra balançar, hein? Bom dia, Cristiano. Seja bem-vindo aqui na programação. Cristiano Quaresma também ligado no nosso programa. Vem chegando. Vamos lá. Você que tá ouvindo a cultura, vem chegando aqui. Porque tá no ar.
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0: Bom dia.

0: Tá aí é o símbolo com Levantando as Manos. Esse é o nosso Insônia apenas começando, hein?
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0: Bom dia, obrigado pelo carinho, pela audiência. Agradecendo sempre nessa super audiência que a cultura tem nesse horário aqui. 2h29, você ligado no nosso...
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0: Faz o seguinte, olha, pega o telefone, manda mensagem pra cá ou então liga e diz pra mim onde você tá curtindo a nossa programação agora.
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0: 2h30, um Insônia, tua companhia da madrugada, pra você que tá no trabalho aí, não é? Não passar aí, né, com aquele silêncio todo, né, pra balançar você realmente, né, pra fazer você aí ficar com, né, incentivo de passar uma madrugada legal, ouvindo uma programação sensacional e ao vivo pra ti, não é? Isso aí, pra você que também tá em casa aí ouvindo a programação, tá com insônia, né, mas daqui a pouquinho vai descansar, vai relaxar com certeza, porque tem música pra você também entrar naquele clima assim, ficar bem relaxado, né? É isso aí, toca de tudo aqui durante toda a madrugada. Eu vou em intervalo rapidinho, eu já volto em seguidinha com mais música pra você. Vem aí uma seleção bem brasileira e depois já atendendo mais ouvintes que estão pedindo aqui a programação, as músicas da programação dessa madrugada, tá bom? Em seguidinho eu retorno.
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1: Previsão do tempo.
4: A sexta-feira será de muitas nuvens com possibilidade de pancadas de chuva. Os ventos serão fracos, com a umidade relativa do ar em média de 70%. A mínima será de 9 graus em Rio Grande e Pelotas e 10 graus em São Lourenço do Sul. Durante a tarde, a temperatura sobe gradualmente, chegando à máxima de 16 graus em toda a região sul do estado. Com informações do Instituto Nacional de Meteorologia, IMET.
3: Previsão do tempo.
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0: amigo. Eu queria escutar hoje do grupo Rap Aquários. Eu queria oferecer para todos os ouvintes da rádio. Obrigado.
1: Valeu, meu irmão. Um abraço para ti. Tudo de bom, hein, Antônio? Hair, né? Com Aquários. Aqui na programação, na verdade, é do filme Hair, né? Do filme Hair Aquários. Vamos ouvir aqui no nosso programa esse filme aí que revolucionou na época, né? É, tem vários artistas que fizeram sucesso depois, né, desse filme aí, que com certeza, né, era muito, né, muito, é, muito falado na época, né, do hip e tudo mais, né, tinha uma pegada bem bacana, né, é isso aí, né. É um dos filmes que não tem como refilmarem, né, fazer igual, né, não tem. Quem canta é Rin Woods que canta aí Aquarius, né, do filme Hair. É isso aí, né? Essa música já é de outra época, né? Ela é um pouquinho mais antiga do filme, ela tem uma regravação mais antiga. 2h34, você acompanhando o nosso programa. Um abraço para você que está em casa. Já falei, né? Mas quero lembrar mais uma vez, você que está acompanhando o nosso programa no serviço. Trabalhando aí, né, na vigilância, um grande abraço. Trabalhando também aí do motorista, né, Frank? Pessoal aí da motorista de aplicativos, grande abraço. Nossos motoristas de táxi também, um grande abraço. Enfim, para todo mundo da madrugada, vai um forte abraço e... O Bebeto canta. Lua Nova, para balançar. Tá no ar. Bom dia.

joga fora o baixo astral, né? Joga fora a negatividade e fica com a gente aqui. E fica com Branca de Neve, Pensamento Verde. Grande Branca, hein? 2 horas e 38 minutos. Esse é o clima aqui da madrugada.

Esse aí é o Ronaldo e os Barcelos. Você e eu, antes você ouviu, oi, estou te amando, raça negra. Branca de Neve, Pensamento Verde, Bebeto, Lua Nova. 2 horas e 49 minutos. Cidade, região ligada, no programa da madrugada. Quem sonha na cultura, zona sul. 2h49. Sandra, Maria Madalena. Alô, Cristiano.

Tá aí, Sandra Maria Madalena. 2h55. Tá ligado aqui no nosso Insônia, edição desta sexta-feira, dia 19. Tava vento, agora acho que parou o vento um pouquinho, né? Acho que diminuiu o vento, né? A temperatura agora é de 15 graus, é. Mais ou menos, né? Mais ou menos, o vento dá uma sensação aí de mais frio, né? Um abraço pra Fabiana, lá do Senandes, né? Acorda e dorme, dorme e acorda, né? Daqui a pouco ela tá dormindo de novo, mas é de ser, tô te ouvindo, Javan. Tá bom, 2h56. Hoje não tá tão frio pra botar bolsa de água quente, né? O nosso amigo aquele que usa, né? Do filme Hair, Aquarius. Essa é boa demais, hein? E em seguidinha, sertanejo romântico pra você, hein? Última edição, porque no sábado é edição maior, hein? É uma hora. Última edição aí da nossa temporada. 2h56. Essa é boa, hein?

0: Demais, hein? Demais essa trilha do Hair. Falar nisso, né? Me surgiu agora um pensamento seguinte, né? Eu, em breve vou fazer aqui um quadro, nesse horário, só de trilhas musicais de filmes, né? Que realmente marcaram, né? E tem muita coisa boa aí, muita coisa, né? Muita coisa, né? Tem Berlim, tem Roxette, tem vários grupos, né? Que foram trilha de vários filmes aí, né? Então, vamos fazer aqui, vou produzir, né, e vou trazer pra gente curtir durante a semana. E no sábado a gente faz maior, mas de segunda a sexta-feira, nesse espaço de meia hora, só trilhas musicais de filmes. Ou séries também, né? Mas vai ser mais de filmes pra gente curtir aí, né? Pode ser até uma trilha instrumental, né? Como a do Superman, né? Que realmente é muito boa, né? De ouvir, né? Então, vamos fazer um especial trilhas musicais de filmes que marcaram. E tem, né? E tem muita, né? Tanto é instrumental como tem vocal, né? O que tu acha, Antônio? O que tu acha aí? Fala aí, Antônio. Escreve aí. Hein, ô Frank? Ô Cristiano, o que vocês acham aí? Muito bem, né? A Fabiana, acho que vai gostar, né, Fabiana? Tá ouvindo lá? Né? Lá do, no Senandes, né? Grande abraço pra ela lá que tá curtindo a programação, né? Muito bem. Tá bom. O Antônio botou assim, uma boa ideia. Sim, não é aquela, mas é uma boa ideia, né? O pessoal aí que tá curtindo a nossa programação tá se manifestando aqui, né? Muito bem. Agora você que tá curtindo o nosso programa vai curtir o intervalo comercial. E daqui a pouquinho já venho com o sertanejo romântico aqui na nossa programação desta sexta-feira já, hein? Sexta-feira, dia 19. Você acompanhando o nosso programa Insônia. Bom dia, bom dia.
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0: São 3:03. Bom dia.
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3: Lionel Messi voltou a fazer história na Copa do Mundo. Na estreia da Argentina diante da Argélia, o craque marcou 3 vezes e alcançou a marca de 16 gols em mundiais, igualando o alemão Miroslav Klose como maior artilheiro da história da competição. A atuação também entrou para os livros de recordes por outro motivo. Aos 39 anos, Messi se tornou o jogador mais velho a marcar 3 gols em uma partida de Copa do Mundo. O primeiro gol saiu em um belo chute de fora da área ainda no primeiro tempo. Na etapa final, aproveitou um rebote do goleiro para ampliar e fechou a conta com mais uma finalização colocada de longa distância. Esta é a sexta participação de Messi em Copas do Mundo. O argentino marcou uma vez em 2006, passou em branco em 2010, fez 4 gols em 2014, 1 em 2018, 7 na campanha do título de 2022 e agora já soma mais 3 gols em 2026. Com 16 gols, divide o topo da artilharia histórica com Klose. Logo atrás aparecem Ronaldo com 15 gols e Gerd Müller e Mbappé com 14. Mais uma noite histórica para o camisa 10 argentino que segue ampliando seu legado no maior palco do futebol mundial. Esse foi o Bola na Copa, fique ligado.
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0: Aí a trilha das Panteras, hein? Eu já botei de propósito essa trilha, porque amanhã, no decorrer do nosso programa, tem trilhas musicais aí pra gente recordar, né? Durante todo o programa a gente vai tocando as trilhas musicais. Mas eu não me refiro só às trilhas instrumentais, né? Temos vários aí, vários filmes que marcaram por suas trilhas sonoras, né? Ao exemplo aí do Embalo Sábado à Noite, que tem Bee Gees no destaque, né? O Chris, que tem as músicas do John Travolta e Olivia Newton-John, né? E tantos outros aí. Então dá de fazer aí realmente um especial. Como a gente vai fazer Love Songs semana que vem e na outra semana vamos fazer o Love Songs Nacional, vamos deixar pra outra semana ainda, né? Mas enquanto isso, você vai matando a saudade no sábado com essas trilhas musicais assim, ó. Charlie's Angels, ou mais conhecido aqui no Brasil como As Panteras. 13:07. É, como dizia, né? Como dizia o meu pai, recordar é viver, né? Música não é saudade, é momento, né? O meu pai dizia isso muito, né? E gostava muito de música, né? Então ele dizia isso, né? Música não é saudade, é momento. Tá bom. Seu Roberto, né? Que Deus, né, tenha aí, né, ele do lado aí, tenha muita luz. 13:08, 3 horas 8 minutos, vai começar então o nosso...

0: Fechou então, Leandro e Leonardo, deu medo. Antes você ouviu Dalvan, participação do Dave McQueen, Vim Pra Dizer Adeus. Ela Não Vai Mais Chorar, com Chitãozinho e Chororó e Billy Ray Cyrus. Eu Só Penso em Você, né? Always on My Mind, com Zezé de Camargo e Luciano e Willie Nelson. João Mineiro e Marciano, Ainda Ontem Chorei de Saudade. Jean e Marcos, Tô Morrendo de Saudade. E Wilson e Soraya, Mais Uma Noite Sem Você. Fechou, né? Fechou. Foi a nossa, né, semana do sertanejo romântico, claro. Amanhã vamos fazer uma união dos 5 dias aí, né? 5 dias que você curtiu. Vamos ouvir numa hora, né, as melhores aí para encerrar, né? Com chave de ouro. Então, na segunda-feira, nesse horário, vai ser aí meia hora de música romântica internacional. Música romântica internacional para você aqui na nossa programação, né? É isso aí. Eu tenho que rir porque é o seguinte, né? O pessoal aí pede muita, dá muita ideia, né? É verdade, né? O pessoal dá muita ideia aí pra gente. Então a gente tem que ir dosando, né? Senão, olha, vou te dizer, né? É muita coisa. Muito bem. Agora, você que tá ligado com a gente aí, são 13h36. Eu vou rapidamente de intervalo e já volto com mais música. E também já vou liberar o 3232-2303 para você participar. Quer ligar? 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Liga e participa.
1: Previsão do tempo.
2: Previsão do tempo.
3: A sexta-feira será de muitas nuvens com possibilidade de pancadas de chuva. Os ventos serão fracos, com a umidade relativa do ar em média de 70%. A mínima será de 9 graus em Rio Grande e Pelotas e 10 graus em São Lourenço do Sul. Durante a tarde, a temperatura sobe gradualmente, chegando à máxima de 16 graus em toda a região sul do estado. Com informações do Instituto Nacional de Meteorologia, IMET.
1: Previsão do tempo.
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0: Muito bem, agora são 3 horas 38 minutos, 3h38.

Tá tomando aquele cafezinho? Tá curtindo a programação, hein? Onde você está agora? Fala aí, diz pra mim, tá curtindo aonde? Onde é que você tá ouvindo a nossa programação? Tá em Pelotas? Grande abraço, pessoal de Pelotas. Tá em São José do Norte? Alô, pessoal, São José do Norte. Tá no Povo Novo? Alô, meus amigos do Povo Novo, grande abraço. Tá curtindo em São Lourenço? Vai um abração. Tá no Cassino? Grande abraço. Tá no Senandes aí, ouvindo a programação, no Bolacha? Vai um forte abraço, né? Isso aí, você que tá acompanhando, muito obrigado pelo carinho, pela audiência. Pessoal da 4ª Secção da Barro, grande abraço. Nossos amigos motoristas de caminhão, nossos amigos aí, motoristas de aplicativos, também um forte abraço. Pessoal que tá acompanhando a programação, motorista de ônibus, alô, Claudiomiro. Claudiomiro da Coperec, né? Tá sempre ouvindo a nossa programação, vai um abraço para ele. Também do bairro Getúlio Vargas, um abraço para o Sandro. Está sempre ligado com a gente também, o Jorjão, né? Grande abraço para esses amigos aí que estão sempre ouvindo a programação aqui. 3h39, seguimos cantando agora. Vem aí, Morris Albert. Conversations.

0: Abraço pro Léo, tá ligado com a gente. Alô, Léo, aí no cassino, grande abraço também pro Ed Santos, na Santa Rosa, ouvindo a programação. Fábio Júnior.
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Tá aí o Biafra, outra forma de paixão. Antes, Fábio Júnior, senta aqui. São as populares pra você aqui no Insônia. Lembra dessa aqui? Ricardo, eu gosto de você.

0: É verdade, é um insônia. Você ouviu? Commodores, Easy. Marcelo, abre o coração. Ricardo, eu gosto de você. Um abração para você que está acompanhando o nosso programa. Tem aqui a participação do nosso amigo Jorgão, chegando nessa madrugada de sexta-feira.
1: Alô, alô, meu brother. Bom dia para ti, a todos também em casa, todos os seus trabalhos. E Jorgão aqui, né? As vigilâncias aqui. Tacando facão no toco aí, né? Se possível, solta aí, Cazuza. Cor de novo, beija-flor ou barão vermelho também pode ser, tá?
0: Legal.
1: Pra ti a todos aí, bom dia mais uma vez e tudo de melhor aí na noite, né? Tacando facão no toco, né? Luta duríssima e pegadíssima rumo aos progressos. Grande abraço, já foi coração. Insônia, um show de sucesso por todo sempre.
0: Valeu, Jorgão. Obrigado, hein? Um abraço e bom trabalho pra ti, meu amigão. Tudo de bom. 4:03, vamos ver se tem mais alguém aqui participando ao vivo. A Rejane tá ouvindo. Alô, Rejane, tá ouvindo aí em Pelotas. Vai, um abração para ela aí, acompanhando o nosso programa. Mais alguém? Né? Mais alguém participando? Não? Então vamos ao intervalo e já volto com mais uma sequência. 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
2: 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Hora certa.
0: São 4:03. Bom dia.
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4: A seleção brasileira segue a preparação para o duelo contra o Haiti pela segunda rodada da Copa do Mundo de 2026. Após o empate em 1-1 com o Marrocos na estreia, o técnico Carlo Ancelotti avalia mudanças na equipe para buscar a primeira vitória no torneio. Nos treinamentos, o treinador realizou testes em diferentes setores e estuda alterações, principalmente no meio-campo e no ataque. O objetivo é dar mais intensidade ao time e melhorar a produção ofensiva, que foi alvo de análise da comissão técnica após a estreia. O confronto é considerado decisivo para as pretensões do Brasil no Grupo C. Com um ponto conquistado até aqui, a seleção busca os 3 pontos para ganhar tranquilidade antes da última rodada da fase de grupos contra a Escócia. A definição da equipe titular deve acontecer apenas próximo da partida.
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0: Maravilha, vamos em frente então, agora 4:06. Você que tá ligado aí, um abraço. Temperatura agora aqui na cidade do Rio Grande, nesse exato momento, 14 graus, hein? Marca chuva para hoje, hein? Marca chuva para hoje. Vamos chegar a 16 graus aqui na cidade do Rio Grande, né? Olha, amanhã, o sábado, vai ser mais gelado, hein? Vamos chegar a 14 graus. E semana que vem, mais frio chegando, hein? É isso aí. Podemos chegar aí a 12 graus durante o dia. O dia. E 7 a 6 graus durante a noite ou menos até, hein? Ala, puxa, hein? Hein, Léo? Mas que loucura, hein? O Léo tá com frio lá no cassino. Tá certo. 4 e 7 faz parte, né? 4 e 7, vem aí o Cazuza, codinome Beija-Flor pro Jorjão.

0: Aí o Kid de Abelha, Como Eu Quero. Antes você ouviu os Paralamas do Sucesso, Lanternos Afogados, Codinome Beija-Flor, Cazuza, Bom Dia. Só hoje, Jota Quest.
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Radioatividade leva até vocês mais um programa da série a série. Dedique uma canção a quem você ama. Eu tenho aqui em minhas mãos uma carta. Uma carta de um ouvinte que nos escreve e assina com um singelo pseudônimo de Mariposa.

Escafé Deus. 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Canta pra mim, eu não quero ver você triste assim.

0: Mega seleção musical, você ouviu aqui, Jota Quest, Só Hoje. Também Titãs e Quando Houver Sol, Blitz, A Dois Passos do Paraíso e Léo Jaime, A Vida Não Presta. Vamos em frente com a nossa programação. Vem aí o último intervalo do nosso Insônia e logo depois as últimas de hoje.
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2: Previsão do tempo.
3: A sexta-feira será de muitas nuvens com possibilidade de pancadas de chuva. Os ventos serão fracos, com a umidade relativa do ar em média de 70%. A mínima será de 9 graus em Rio Grande e Pelotas e 10 graus em São Lourenço do Sul. Durante a tarde, a temperatura sobe gradualmente, chegando à máxima de 16 graus em toda a região sul do estado. Com informações do Instituto Nacional de Meteorologia, IMET.
1: Previsão do tempo.
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0: Maravilha, esse é o Insônia, você acompanhando, 4 horas 33 minutos, em casa, acompanhando no serviço.

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Chicago, Red Team, I'm Sorry, Liverpool Express, What Am I Love, Zé Ramalho, o Chão de Giz. São as últimas de hoje aqui na nossa programação. Marília Mendonça, Sensível Demais.

Bruno Marrone, parabéns pro nosso amor. Simone Mendes, direitos iguais. Marília Mendonça, sensível demais. Abraço pra Maria Inês lá em Pelotas. Alô, Maria Inês, um abração, hein? Tudo de bom pra ti, uma boa sexta-feira, minha amiga. Agora 4h55. Olha, gente, muito obrigado aí pela audiência. Muito obrigado aí, pessoal, que curte a nossa programação da madrugada, o Insônia, que amanhã volta a partir das 2 horas. E amanhã nós vamos até 6h55, viu? Amanhã não tem aí o Cultura Gaúcha. E a gente leva a programação até 5 para 7, tá bom? Começa às 2, vai até 5 para 7 do sábado abadão, porque sabe como é que é, né? No sábado a gente faz um clima aí mais dançante também pro pessoal na abertura da programação já, já aí, né? Curtir o sábado, né? Só que vai sair ou não, já tá na madruga aí curtindo o nosso programa também, né? Vai curtir a madrugada de sábado e depois vai curtir a noite de sábado, né? Então, vai um abraço para todo mundo. E para encerrar o nosso Insônia, Grupo Menos é Mais e Raça Negra. Em seguida tem Cultura Gaúcha.

0: Hora certa.
1: Cinco horas e dois minutos.
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3: Nossa seleção entra em campo nesta sexta-feira pela segunda rodada da fase de grupos da Copa do Mundo. Após o empate diante de Marrocos na estreia, o Brasil precisa vencer o Haiti para continuar vivo na disputa pela liderança do Grupo C e encaminhar a classificação para a próxima fase da competição. A partida entre Brasil e Haiti está marcada para as 21h30. A seleção brasileira busca sua primeira vitória no torneio e terá pela frente um adversário que também entra precisando de um bom resultado. Dependendo da combinação de resultados da rodada, uma vitória pode deixar o Brasil muito próximo da próxima fase. Às 19 horas, também pelo Grupo C, Escócia e Marrocos se enfrentam em um confronto que interessa diretamente ao Brasil. O resultado desta partida pode influenciar a disputa pela liderança da chave e aumentar ainda mais a importância do jogo da nossa seleção no fechamento da rodada. Mais cedo, às 16 horas, os Estados Unidos enfrentam a Austrália. O duelo coloca frente a frente duas seleções que venceram na primeira rodada e buscam se isolar na ponta da tabela do Grupo D. A bola rola nesta sexta-feira para mais um dia decisivo de Copa do Mundo, com confrontos que podem começar a desenhar os classificados para a próxima fase. Esse foi o Bola na Copa, fique ligado.
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Muito bem, a gente começa o nosso Cultura Gaúcha, 5 horas e 7 minutos. O espaço da música gaúcha aqui na 105,9, que vai contigo até 6h55, você acompanhando. Alô, meu amigo, alô, minha amiga, bom dia. Olha o galo cantando, bom dia.

0: para San Marino, a Rota do Jeans começa o nosso Cultura Gaúcha e para Ponteiro Negócios Rurais também. Nossos patrocinadores aqui do Cultura Gaúcha.
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0: Bom dia! Que barbaridade, bancada devaneira. Os serranos entrando no Bororé. Gerson Fogaça no clarear do dia. Grupo Raízes Bagual da Madrugada. Bom dia! Sejam bem-vindos aqui na nossa programação. Para San Marino, a rota do Diz e Ponteiro Negócios Rurais. Seguimos em frente.
1: E amigo Javan, qual de abril aqui da Capilha? Chove por aqui.
0: Pois é,
1: rapaz. Na carona da próxima aí. Principal Alcino Barranco, a Talipa, Dom Renato, Homem dos Gansos, Leopoldo da Noeli, Jesus do 68, a Damiana, a Doralice, Maria de Lourdes Camarão e a todos vocês da rádio, um forte abraço.
0: Forte abraço, Claudio Abreu, tudo de bom. Fala, Jorjão.
2: Bom dia mais uma vez, Jorjão. As vigilâncias, né? Agora aqui comer um cafezinho. Cultura gaúcha, né? Agora bora sim. O Silvio traz aí Adair de Freitas. Nome da música, previsão, hein? Tá bom? Se não tiver, pode ser uma, qualquer outra do Serrano aí, tá bom? Grande abraço pra ti e a todos aí. Um prazer enorme sempre estar aí sua companhia. Tá bom? Seja no insônia e agora cultura gaúcha. Um show de gaúchescas por todo sempre. Abraço.
0: Abraço, meu querido amigo. Eu sei, já entendi. Então vamos botar o Batendo Água, Garoto de Ouro, né? Isso aí, porque a previsão tá aí já, né? Tá chovendo, né? Então vamos lá com o Garoto de Ouro aqui no nosso programa Cultura Gaúcha. Antecedendo aí, né? Mãe regional que chega a 7. 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

0: Previsão do tempo.
1: Previsão do tempo.
2: A sexta-feira será de muitas nuvens com possibilidade de pancadas de chuva. Os ventos serão fracos, com a umidade relativa do ar em média de 70%. A mínima será de 9 graus em Rio Grande e Pelotas e 10 graus em São Lourenço do Sul. Durante a tarde, a temperatura sobe gradualmente, chegando à máxima de 16 graus em toda a região sul do estado. Com informações do Instituto Nacional de Meteorologia, IMET.
0: Previsão do tempo.

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9: Muito bem, e chove na cidade do Rio Grande, hein? Chove nesse exato momento aqui em Rio Grande. Mas vamos em frente com o nosso programa, né? Porque aqui é música boa pra você. Até 6h55 pra você tomar aquele chimarrão. Eu lembro, hein? 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Alô, Guga, bom dia. 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Bom dia, você acompanhando a Cultura Zona Sul.
10: Eu sou do Sul.
9: Oswaldir e Carlos Magrão.
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0: só pode concordar comigo, né? Que música, né?
1: Mas será que não vai dar? 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Por favor, me muda dessa rádio. 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
2: Agora sim.
0: Essa eu não gosto.
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0: rádio que tu escuta? 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
1: Tô me tendo, Chinoquinha. Não vê que o radinho é terneirado, guri?

Qual é a rádio? Qual é a rádio? É Cultura, com certeza. Grupo Rodeio aqui. Antes foi o Gaúchão, Lambendo Espoleta e Oswaldir Casmagrão. Eu sou do Sul. Seguimos cantando. É sexta-feira. Bom dia, meu amigão Fernando Alemão. Bom dia. Ivonir Machado, Vaneira da Bossoroca.

0: Tá aí os mateadores, Galope do Mouro, antes os meninos do Pegadão. Seis horas pontualmente. E você tá ligado aqui na Cultura 105,9.
1: Bom dia. É um prazer estar em sua companhia. Bom dia.
2: Hora certa.
0: 6 horas pontualmente, bom dia.
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4: A primeira rodada da Copa do Mundo de 2026 foi concluída nesta quarta-feira com 4 partidas movimentadas. Portugal ficou apenas no empate em 1-1 com a República Democrática do Congo, enquanto a Inglaterra estreou com vitória por 4-2 sobre a Croácia, assumindo a liderança do Grupo L. Nos outros confrontos do dia, Gana venceu o Panamá por 1-0 e a Colômbia começou a sua campanha com um triunfo por 3-1 diante do Uzbequistão. Com os resultados, as seleções vencedoras largam em vantagem na disputa por uma vaga na próxima fase do torneio. A rodada também encerrou os jogos de estreia de todos os jogos da competição. Agora, as equipes voltam a campo pela segunda rodada da fase de grupos, em busca de pontos decisivos para a classificação às fases eliminatórias da Copa do Mundo de 2026. Esse foi Bola na Copa, fique ligado.
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0: Muito bem, 6:04 aqui em Rio Grande. Forte abraço para você que está acompanhando o nosso programa. Esse é o Cultura Gaúcha. 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Mais informações pelo 999-50-5999. 7:00 tem o programa Manhã Regional com as informações para você desta sexta-feira, dia 19 de junho de 2026. Temperatura nesse exato momento aqui em Rio Grande, 13 graus. Já choveu, parou um pouquinho, né? A gente pode chegar até 16 graus hoje aqui na cidade do Rio Grande. Grupo Minuano.
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6:17, bom dia, que domina o ano, Gaúcho 100%. Seguimos cantando aqui. Che barbaridade, che guri. Bom dia. Abraço pro nosso amigo Daniel Oliveira, pro Luiz Carlos São José do Norte. Júlio César também tá ligado com a gente. Alô, Júlio, bom dia. Vera Regina e Edinho, bom dia.

Tchê, garotos! Bem gauchão, Carlos Magno, hein? Bom dia pro nosso amigo Osvaldo, ligado aqui no nosso programa. Alô, Osvaldo, abração, Osvaldo, tudo de bom pra ti e pra esposa. Valmir Barbosa também acompanhando o programa. E o Júlio César, que tá ligado com a gente de Pelotas, né? Tá com o Jair, colega de serviço, pediu aqui China Atrevida, João Luiz Correia. Vamos tocar aqui na programação. E aí, Magno, chove lá na rua, não? Não chove? Parou de chover? Tá certo, 6h23, mas caiu um pingo, né? Caiu uns pingos aí. Bom dia! San Marino, a rota do jeans. 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Bom dia! João Luiz Correia.

0: Previsão do tempo.
1: Previsão do tempo.
2: A sexta-feira será de muitas nuvens com possibilidade de pancadas de chuva. Os ventos serão fracos, com a umidade relativa do ar em média de 70%. A mínima será de 9 graus em Rio Grande e Pelotas e 10 graus em São Lourenço do Sul. Durante a tarde, a temperatura sobe gradualmente, chegando à máxima de 16 graus em toda a região sul do estado. Com informações do Instituto Nacional de Meteorologia, IMET.
0: Previsão do tempo.

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0: Muito bem, sequência do nosso Cultura Gaúcha. Última sequência agora, 6 horas 33 minutos. Desejando para você uma ótima sexta-feira e bom final de semana já, não é? 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San Marino, não passe frio, passe na San Marino, a rota do jeans. 6h34, vamos agora com o Tia Garotos, criado tipo bicho.
1: Assim!

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1: Mas ah! 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

0: pra tomar um aplauso da Aureléu, não é?
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0: Ô Gê, pega esse morango e enfia no meio da torta de bolacha. 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E se tiver caipirinha, é de limão e daqueles azedos que arde os carrinhos. Larguei pras cobras.
1: Bah, meu, então não vai rolar aquele churras ali no meu AP?
0: Não. Tá louco?
2: Muito bem, um abraço pra Maria de Luz e o Camarão acompanhando o programa. 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O nosso Cultura Gaúcha volta na próxima segunda-feira. Vem aí, seguidinha, 5 minutos com Jesus e 7 horas, o programa Manhã Regional. Os Serranos, encerro Cultura Gaúcha de hoje. Grande abraço, boa sexta-feira. A gente se encontra no sábado, a partir das 2 da madrugada, com mais um Insônia. Tchau, gente.

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1: Hora certa.
2: 6:54.
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4: Lionel Messi voltou a fazer história na Copa do Mundo. Na estreia da Argentina diante da Argélia, o craque marcou 3 vezes e alcançou a marca de 16 gols em mundiais, igualando o alemão Miroslav Klose como maior artilheiro da história da competição. A atuação também entrou para os livros de recordes por outro motivo. Aos 39 anos, Messi se tornou o jogador mais velho a marcar 3 gols em uma partida de Copa do Mundo. O primeiro gol saiu em um belo chute de fora da área ainda no primeiro tempo. Na etapa final, aproveitou um rebote do goleiro para ampliar e fechou a conta com mais uma finalização colocada de longa distância. Esta é a 6ª participação de Messi em Copas do Mundo. O argentino marcou uma vez em 2006, passou em branco em 2010, fez 4 gols em 2014, 1 em 2018, 7 na campanha do título de 2022 e agora já soma mais 3 gols em 2026. Com 16 gols, divide o topo da artilharia histórica com Klose. Logo atrás aparecem Ronaldo com 15 gols e Gerd Müller e Mbappé com 14. Mais uma noite histórica para o camisa 10 argentino, que segue ampliando seu legado no maior palco do futebol mundial. Esse foi o Bola na Copa, fique ligado.
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6: 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Vamos passar alguns momentos meditando sobre o que Deus tem a nos dizer.
7: O Senhor Deus disse: há um povo que não orou a mim, eu disse: estou aqui, estou aqui. Isaías 65:1. Deus nos diz: estou aqui. Numa ocasião, a criança despertou no meio da noite e, imersa na escuridão, começou a chorar de medo. Ao ouvir seus soluços, o pai prontamente se dirigiu até o quarto do menino. Ao se aproximar de sua cama, suavemente assegurou: não chore, meu filho. Não há motivo para preocupações nem medo. Papai está aqui. Eu estou aqui. O profeta Isaías retrata a prontidão de Deus para atender às necessidades de seu povo. O Senhor está esperando que eles busquem sua orientação, ajuda e presença. No entanto, o povo se encontra imerso em seus pecados, levando-o a preocupações e medos, esquecendo-se de recorrer ao Deus que diz assim: eu estava pronto para atender o meu povo, mas eles não pediram a minha ajuda. Estava pronto para ser achado, mas eles não me procuraram. A um povo que não orou a mim, eu disse: estou aqui, estou aqui. Assim como o povo de Israel, muitas vezes nós também rejeitamos a Deus e, por rebeldia, vivemos imersos nos nossos pecados, sofrendo com o medo e o desespero. Infelizmente, a consequência de viver aqui longe de Deus será o afastamento dele por toda a eternidade. Assim como Deus agiu com o povo de Israel, também age conosco, está sempre pronto para ajudar e, em Jesus, vem para nos socorrer e salvar, mostrando a sua fidelidade e amor. Clame sempre pela ajuda do Senhor, pois Ele diz: estou aqui. Oremos. Senhor Deus, perdoa-me por tantas vezes querer caminhar sozinho e não pedir a Tua ajuda. Que, guiado pelo Teu Espírito Santo, eu ouça a Tua voz de amor dizendo: estou aqui, estou aqui. Amém. Música.
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0: 7:02, 7:02. Nós estamos começando nesta sexta-feira, dia 19 de junho de 2026, o nosso Manhã Regional. Eu sou José Valerão, comigo aqui à minha esquerda o Adriel Zdradek e à minha direita o Carlos Magno. O Carlos Magno não está nas imagens, né, do Manhã Regional, mas o Carlos Magno está aqui conosco, né, desde o começo do programa, até antes do programa, né? O Carlos Magno já está preparando o programa, já estamos aqui desde cedo preparando o programa. Até mesmo o Adriel que prepara o programa embaixo dos cobertores. O Adriel que faz a sua parte, né, mas faz a sua parte de casa, mas chega cedo aqui também. Nós estamos começando aqui e vamos levar para você a notícia e a informação a partir de agora. O importante é que o trabalho seja feito, né? E aí, de repente, a gente busca a melhor maneira para fazê-lo. E aí, com certeza, a melhor maneira é com esse frio todo aí embaixo dos cobertores, se pudesse ser feito dessa forma. A gente está começando aqui o nosso programa a partir de agora e vamos levar para você, a partir de agora, até às 9 horas, o nosso noticiário. Notícia, informação, tem o Giro do Esporte com o J. Nelson Huck, tem o comentário do professor Nerino Dionello Piotto às 8 horas da manhã. E ainda tem também a entrevista do dia, com o Vinícius Moraes, que é diretor da URF, e o Matheus, que é atleta, né? A URF é a União Rio Grandina de Futsal. Eles estão aí na preparação para o clássico diante do Paulista de Pelotas pela quarta rodada da Série Prata, que acontecerá amanhã aqui na Arena Farid Salomão. E é importante, né? A paixão que o Rio Grandino tem, né, pelo futsal é muito forte, é muito grande. E eu tenho certeza que o Farid vai estar lotado, né, principalmente depois deles passarem por aqui, conversarem com a equipe da cultura e divulgarem um pouco sobre esse importante encontro, esse importante, passo, né, para a nossa URF, né, dentro das suas pretensões no futsal. 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
0: Mandar um abraço aí pro meu amigo Edson, lá da Floripa. 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O Rafael, não vou mandar abraço, né, o Rafael foi pra curtir Brasil e Haiti, amigo. É mole? Grande Rafael, um abraço para ele, né? E que ele leve sorte pro Brasil, hein? Olha que nós estamos torcendo contigo, meu amigo. Se de repente o Brasil tiver um tropeço, vou dizer, puxa, o Rafael... Brincadeirinha, né? Que responsabilidade. O Ancelotti é quem faz a escalação e a culpa vai ser do Rio Grandino. Não, de maneira alguma, né? Um abraço para ele, que bom, fiquei feliz em saber que ele está nos States para acompanhar aí Brasil e Haiti. Pois por aqui agora é hora de nós destacarmos a Hora do Sul e as manchetes do jornal aqui vizinha, ou daqui da vizinha cidade de Pelotas, do grupo lá de Lajeado, a Hora do Sul. Olha que belíssima notícia! Teatro 7 de abril será reaberto no aniversário de Pelotas, que é 7 de julho. Gente, o 7 de abril vai ser reaberto nos 214 anos da cidade, com o show de Vitor Ramil e DJ Elô. Sensacional! Agora, a pergunta que não quer calar, por que levou tanto tempo para a reabertura do Teatro 7 de abril? Teatro 7 de abril é algo memorável, é um dos teatros mais antigos do Brasil. É um dos teatros mais antigos do Brasil, é uma casa de espetáculos que inclusive já vi menções a ela por grandes atrizes e atores brasileiros, porque Pelotas tinha o Festival Nacional de Teatro, que lamentavelmente, né, lamentavelmente terminaram com ele. De que forma? Ai, popularizaram. Tem coisas que não dá para popularizar, tem coisas que não... tem por que popularizar. E aí, com isso, quem que perdeu? A população. Por que populacionar? É triste. Ingressos para Brapel Sub-20 estão à venda por R$20. A Assembleia instala a frente parlamentar em apoio à exploração de petróleo na bacia de Pelotas. Núcleo de telesaúde em Pelotas terá mais de R$693 mil para estruturação. Treinador acerta com o Pelotas, evita confirmar acordo entre... enquanto São Luís segue na Série D. Treinador acertado, perdão, com o Pelotas, evita confirmar acordo enquanto São Luís segue vivo na Série D. 5 mulheres são presas investigadas por roubo e furto em Rio Grande. 4 das 5 investigadas foram presas no dia 16 após tentarem roubar um estabelecimento comercial no cassino. Foi um vídeo que foi divulgado nas plataformas, algo absurdo dessa anarquia de país, onde umas ladras resolvem quebrar tudo e ninguém pode sequer tocar um dedo nelas. Porque, qualquer coisa que acontecer com as ladras é um crime contra a mulher, contra não sei o que, contra o direito, contra... Só falta criarem agora o direito ao roubo. É só o que falta, porque eles estão roubando mesmo sem ser direito. É algo que realmente deixa uma situação difícil na cabeça das pessoas. Como acreditar no sistema se o sistema é uma anarquia? É anarquizado. Essas ladras estavam roubando há muito tempo e entravam nas casas de todos os tipos e de todos os ramos de comércio. E roubavam na cara dura. Eram preparadas para o crime. E o pior, elas foram presas ontem, talvez hoje já estejam soltas. De novo roubando. pau que nasce torto nunca se endireita. A gente vê os exemplos aí na política. Eles vão e voltam e os crimes continuam acontecendo. Impunes, o que é pior. Impunes, lamentavelmente. 7:12 foram as manchetes da Hora do Sul.
1: Agora as manchetes do portal Zero Hora. Pressionado e com mudanças, Brasil precisa de uma goleada contra o Haiti para mudar o ambiente na Copa. Taxistas e motoristas de aplicativo podem solicitar financiamento de carros com condições especiais a partir desta sexta-feira, saiba como. Talvez eu comemore os gols do Haiti e do Brasil, diz a haitiana que reconstrói a vida em Porto Alegre. Rio Grande do Sul tem alerta para chuva e ventania nesta sexta-feira, saiba onde o risco é maior. Trigo perde espaço no Rio Grande do Sul e cooperativas gaúchas projetam área 31% menor. Reforços, quem sai e quem volta, a estratégia do Grêmio na intertemporada. Renato Portaluppi não é mais técnico do Vasco da Gama. Apesar da eliminação na Série B do Sub-20, Inter reforça a confiança no aproveitamento da base no time principal. Estas foram as manchetes do Portal Zero Hora.
0: Correio do Povo destaca, ministro da SRI reforça a autonomia da Polícia Federal e diz que a apuração seguirá, doa a quem doer. Esse ministro é aquele conhecido como Capitão Cueca, viu? Aí a gente fica esperando o quê do Capitão Cueca? Esperar o quê? Essa fala do José Guimarães, comentando a nona fase da Operação Compliance Zero, que investiga o senador Jacques Wagner, inclusive acharam muita grana viva em dólar e euro, em endereços relacionados ao Jacques Wagner, aí a gente fica esperando o que, que vai acontecer, né? Líder Jacques Wagner, que triste isso, né? Porto Meridional finaliza a segunda audiência pública em Porto Alegre. Esse é o porto lá de Arroio do Sal, viu? Prefeitura pública edital para gestão compartilhada da usina do gasômetro. Ou melhor, Prefeitura publica edital para gestão compartilhada da usina do gasômetro. Supremo Tribunal de Justiça manda soltar professor de direito Conrado Paulino, réu em caso de estupro. Renato Portaluppi não é mais treinador do Vasco. México vence a Coreia do Sul e é a primeira seleção classificada na Copa do Mundo. São manchetes do Correio do Povo.
1: Agora manchetes do portal da Jovem Pan. Jacques Wagner, o que se sabe sobre a operação que apura vantagens econômicas e repasse milionário? PGR diz a Moraes ser contra a suspensão imediata da lei da dosimetria. Wagner diz que Lula ligou para se solidarizar após a operação da PF. Fique firme. Empresas pedem que Moraes seja julgado à revelia nos Estados Unidos. O que isso significa? Caso Master, como Wagner atuou para favorecer o Banco do Senado, segundo a PF? Fujimori se aproxima da presidência do Peru. Sanches provoca protesto. Polícia de Nova York disse que prendeu suspeito de ataque a tiros na Times Square. Foram os destaques do portal da Jovem Pan.
0: CNN Brasil. Lula calcula desgaste e procura ministros para discutir situação de Jacques Wagner. Brasil cai em ranking de competitividade mesmo com baixo desemprego. A gente conta os desempregados só aqueles que procuram emprego. Como boa parte do Brasil está ganhando bolso e não quer trabalhar, é por isso que a taxa de desemprego é tão pequena. Procure um empregado para ver se você encontra. Ninguém quer. Assinar carteira? Não, aí eu perco os meus direitos. É assim que eles dizem. Encontro entre Estados Unidos e Irã, previsto para hoje na Suíça, é cancelado, diz o Ministério. Com mudanças, Brasil enfrenta Haiti para mudar clima na Copa do Mundo. Mendonça definirá local de prisão de Vorcaro na próxima semana. STF retoma julgamento sobre anistia a partidos que violaram cotas. Você acha que eles vão ser anistiados ou não? Depende do partido, é claro, né? Depende do lado do partido. São manchetes aí da CNN Brasil.
1: Agora manchetes do portal R7. Ancelotti promete Brasil diferente contra o Haiti e comenta futuro de Endrick na Copa. Senadores aumentam pressão por CPI do Master após investigações a Jax Wagner. Negociação não avança e derrubada de tarifaço dos Estados Unidos fica mais difícil. INSS, prazo para contestar descontos indevidos vai até amanhã, confira onde registrar queixa. Para os líderes do Irã, sobreviver à guerra pode ser mais fácil do que conquistar a paz. O que se sabe sobre um dos maiores ataques com drones da Ucrânia contra a Rússia? Ato infracional ou crime, o que diz a lei no caso de estupro coletivo envolvendo adolescentes, foram as manchetes do portal R7.
0: É, adolescentes sabem estuprar, sabem roubar, sabem matar, podem votar para presidente, mas não podem responder pelos seus atos. Ah, e para estudar eles recebem também. Sensacional, né? É, incrível. Que país é esse? Perguntou uma vez um sábio letrista e compositor. É, não era russo, apenas o sobrenome. Renato Russo. Gazeta do Povo, operação da Polícia Federal, apartamento, voos privados e 3 milhões e meio. As suspeitas envolvendo Jax Wagner no caso Master. Silêncio une adversários e possível acordo faz Banco Master virar assunto proibido em campanha na Bahia. Ou seja, todo mundo junto, todo mundo unido contra o povo e contra o Brasil. Se o silêncio foi um acordo para que ninguém fale no Banco Master, está todo mundo enlameado. Apreensão de dinheiro supera em 130 mil diárias recebidas por Wagner do Senado, diz o jornal. Polícia Federal põe pré-candidatos do PT no centro do escândalo do Master. Wagner desdenha da Polícia Federal e lembra que já foi alvo de operação e teve recorde de votos em 2018. Ou seja, o povo gosta. O povo gosta. Procuradoria-Geral da República se manifesta contra a suspensão da lei da dosimetria que reduz pena de Bolsonaro. André Mendonça faz o necessário contraponto a Gilmar Mendes. É a opinião da Gazeta. Só não podemos esquecer que Joaquim Barbosa também. E quem saiu? Joaquim Barbosa. Quem ficou? Gilmar Mendes. É, exatamente, Gilmar. Quem é a pupila de Paulo Guedes que a Faria Lima quer na economia de Flávio Bolsonaro? Acordo Estados Unidos-Irã quer resolver em 60 dias impasse de décadas, como as armas nucleares, por exemplo. Estado Islâmico convoca terroristas a atacarem os Estados Unidos durante a Copa. E ainda tem quem defenda essas mentes poderosas e insanas. Lula abre o caixa para conquistar eleitor de centro e empurra a conta para o próximo governo. Guia de cartórios, saiba onde emitir certidões e registros no Brasil. São manchetes da Gazeta do Povo. 7 horas e 20 minutos, passamos por aqui, Gazeta, R7, CNN, Jovem Pan, Correio do Povo, Zero Hora e A Hora do Sul. Vamos ao intervalo, voltamos com notícias do agro e também com as vagas de emprego da agência do Cine Rio Grande para hoje.
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1: 7:27. Que legal, né? O Petro fez uns jingles, né? Uns jingles aí alusivos às festas juninas, à Copa. Muito show. Parabéns aí ao pessoal do Peato. 7:27. 7:27 é hora de nós trazermos aqui as vagas de emprego da agência do Cine Rio Grande para hoje.
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1: Muito bem, as vagas aí estão. 7:28, pois as ações da Jales Machado caíram cerca de 10% após a empresa divulgar uma produtividade de cana abaixo do esperado. O mercado reagiu negativamente ao desempenho dos canaviais, aumentando a preocupação dos investidores com os resultados do setor sucroenergético em 2026.
2: Além da menor produtividade, as usinas enfrentam preços baixos do açúcar. Atualmente, a tonelada é negociada perto de R$ 1.600, bem abaixo da média histórica de R$ 2.300. A diferença reduz a rentabilidade das empresas e preocupa produtores de cana em todo o país.
1: Para enfrentar o cenário desfavorável do açúcar, a Jales ampliou a participação do etanol em seu mix de produção. O combustível passou a representar 59% da produção total. A estratégia busca aproveitar o aumento da demanda por biocombustíveis no mercado brasileiro.
2: A partir da próxima semana entra em vigor o E32, que aumenta a mistura de etanol na gasolina. A expectativa é de uma demanda adicional de 1,1 bilhão de litros por ano. O setor vê a medida como positiva, embora insuficiente para compensar totalmente a crise dos preços do açúcar.
1: É uma medida maravilhosa, né? Nós é que vamos pagar o pato com o carro sendo abastecido por etanol. E32, 32% é de etanol e o preço da gasolina, ó, lá em cima. Aí é ruim, né? Aí é muito ruim. Mas o povo brasileiro é bom cabrito. Caladinho, aceitando a tudo que lhe é imposto e empurrado, tanque abaixo, para não dizer goela abaixo. Eles fazem da nossa gasolina a pior porcaria do mundo. E nós pagamos o preço mais caro do mundo ainda por essa porcaria toda. Lamentavelmente, é difícil. Pois, vamos trazer aqui o preço do boi gordo, né, para esta sexta-feira. E quem vai nos trazer essa informação, né, referente ao preço do boi gordo é o Marquesã Araújo. Marquesã, bom dia.
3: O preço do boi gordo registra recuo nesta sexta-feira, dia 19. Em São Paulo, a arroba é negociada a R$ 347,15 após queda de 0,47%. No mercado de frango, os valores apresentam estabilidade na Grande São Paulo, em São José do Rio Preto e em Descalvado. O quilo do frango congelado é vendido a R$ 7,29, enquanto o frango resfriado está cotado a R$ 7,31. Já a carcaça suína especial teve valorização de 0,95% nos atacados da Grande São Paulo, onde o quilo passou a custar R$ 8,54. Entre os estados analisados, o suíno vivo registra estabilidade na maioria das praças. No Rio Grande do Sul, por exemplo, o animal ainda é comercializado a R$ 4,97.
1: Perfeito. Marquesan, e a soja e o trigo, qual é a cotação para esta sexta-feira?
3: A saca de 60 quilos da soja inicia esta sexta-feira, dia 19, em alta, tanto no interior do Paraná, quanto na região litorânea de Paranaguá. No mercado paranaense, o grão apresenta valorização de 0,62%, com a saca negociada a R$ 124,68. Especificamente em Paranaguá, a elevação é de 1,77%, levando a cotação para R$ 133,39. Já o trigo registra alta de preços nos estados do Paraná e do Rio Grande do Sul. No Paraná, a tonelada do cereal é comercializada a R$ 1.377,64. No Rio Grande do Sul, o produto é vendido a R$ 1.321,16.
1: Perfeito. Agora, a questão do dólar. Como é que fechou o dólar no último pregão, Marquesan?
3: O dólar fechou o último pregão em alta de 1,32%, cotado a R$ 5,16. O resultado foi influenciado pelo fortalecimento global da divisa americana depois de uma série de decisões de política monetária e pela assinatura do acordo de cessar-fogo entre os Estados Unidos e o Irã. No ambiente interno, os investidores levaram em conta a manutenção dos juros pelo Banco Central norte-americano e a decisão do Copom de reduzir a Selic em 0,25%. O euro, por sua vez, encerrou o pregão cotado a R$ 5,94. 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
1: Muito bem. 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O relatório, divulgado pelo Santander, indica mais de 80% de probabilidade de formação do El Niño após junho deste ano. Há ainda mais de 65% de chance de um evento forte entre outubro e dezembro, aumentando a preocupação do setor agropecuário.
2: Segundo o banco, a Hidrovias do Brasil poderá ser impactada pela redução do nível do rio Tapajós. Em anos de El Niño, o rio costuma apresentar menor profundidade, dificultando o transporte de grãos pelo Arco Norte, uma das principais rotas de exportação do país.
1: Pior é que o ano passado isso foi horrível. Inclusive teve um porto que desmantelou, caiu o porto, né, porque a base dele ficou totalmente descoberta. Né, e houveram coisas absurdas. Né? Eu tenho amigos nessa região que me enviavam fotos, assim, eu não acreditava, né, não havia mais rio. Simplesmente um córrego de água, né? uma vala de água, enquanto que era um areal, né? Parecia um, até mesmo agora me foge o nome, mas as dunas do Maranhão, né? Algo incrível, né? E isso aonde normalmente fica embaixo d'água, embaixo do rio Tapajós. Pois o Santander projeta, né, uma queda de até 4% na produção de soja e milho em Mato Grosso na próxima safra, caso o fenômeno climático se

0: previsão do tempo. Previsão do tempo.
1: A sexta-feira será de muitas nuvens com possibilidade de pancadas de chuva. Os ventos serão fracos, com a umidade relativa do ar em média de 70%. A mínima será de 9 graus em Rio Grande e Pelotas e 10 graus em São Lourenço do Sul. Durante a tarde, a temperatura sobe gradualmente, chegando à máxima de 16 graus em toda a região sul do estado. Com informações do Instituto Nacional de Meteorologia, IMET.
0: Previsão do tempo.
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7:41, 7:41, o nosso Manhã Regional até as 9 horas da manhã com notícia e informação para você começar o seu dia bem informado, para você começar o seu dia muito bem ligado. 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

0: 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Pois Pedro Renato Galteiro está dando bom dia do cassino, a Rosane Neves está dando bom dia, está na escuta também no cassino, que tenhamos um ótimo final de semana com as bênçãos de Deus. E aí ela coloca um personagemzinho, né? Como é que chama esses desenhos? Emotion. Um emotion do frio, né? Mas não está frio hoje, né? Não está assim tão frio hoje. Está bem mais agradável do que ontem e mais ainda do que anteontem, né? O Valmir Barbosa, bom dia, amigo e equipe da rádio. Estou sempre na escuta, curtindo e compartilhando. Uma ótima e abençoada sexta-feira. Um grande abraço. Daniel Oliveira está dando bom dia. Marli Lemos está dando bom dia. Ainda bom dia, Vanderão. Uma boa sexta-feira para todos nós e também para os ouvintes. Sempre na escuta, Getúlio Barros. Bom dia, meu amigo Valerão. Aqui é o André da Ferragem do Miro. Bom trabalho a todos da rádio. Ô, André, um abraço. Obrigado pela sintonia aí. O André que nos ouve sempre aí no primeiro horário aqui do Manhã Regional, enquanto está em deslocamento, né? Um abraço para o André e a todo o pessoal da Ferragem do Miro. Bom dia, estou na escuta. Bahia de São José do Norte. Tem ainda bom fim de semana, Valerão, o Zecão. E aqui uma brincadeira, né, do Fernando. O Fernando manda aqui um post, né, diz assim: Neymar é o primeiro jogador de futebol mundial a disputar uma Copa do Mundo em home office. Bom dia a todos da rádio, na escuta da melhor. Abraço, Fernando. Essa foi boa, Fernando. Bom, mas o Neymar vai jogar. Terceira partida, eu acho que ele já vai estar apto a jogar, né? Inclusive, ele estava ontem, nas imagens que se viu, ele não viajou hoje, né, para o jogo de hoje contra o Haiti. Mas ontem ele estava correndo, inclusive conduzindo a bola, né? Então, eu acho que já deve estar voltando aí ainda, de repente, nessa primeira fase. Bom dia para o senhor e sua equipe. Tenham todos um ótimo fim de semana. Assinado Sérgio Severo Ataídes. A Regiane do Barro Duro está na escuta também. Um abraço para a Regiane lá no Balneário dos Prazeres. Barro Duro, parte do Laranjal, Lagoa dos Patos, Pelotas. Bom dia, amigos da cultura. Boa sexta-feira e final de semana para vocês aí da rádio. Maria Bastos da Castelo. Aqui tem uma mensagem que é um jornal, né? Um jornal digital. Custou, mas chegou no PT o caso Master. Agora, Hilário foi ouvir o Dólar na Cueca falar. O que o presidente vai fazer agora? Mandar o Wagner para o exterior? Eu estou procurando emprego, mas como estou com 64, dificilmente alguma empresa vai abrir as portas para mim. E olha que tenho curso superior, com pós-graduação em gestão pública. Estive ontem na audiência pública sobre a Corsã e não saí satisfeito. Falei do problema das imperfeições deixadas no asfalto da Coab 4, deixados depois das obras. Também falei do câncer que é o esgoto da Coab 4. E a resposta que ouvi era de que tinham até fraldas descartáveis no esgoto. Perguntei qual a mágica de dar descarga em um cano de 10 milímetros e sair uma fralda descartável enrolada depois do uso. Nem do vaso sanitário ela sairia. Isso é culpa das tampas roubadas nas esquinas. Aí sim, eu creio que joguem. A tal taxa cobrada segundo a Agergs é legal e se tentassem tirar, passaria para o valor do consumo e mais vai aumentar a água para suprir as isenções dos cadastros únicos. Mensagem aqui do Noraci. Longa, né? Edinho e Vera Regina estão na escuta, ainda também a Neide. Bom dia, Valerão, e a todos. Sextou, vamos curtir o frio. Bom final de semana a todos. Muito obrigado, Neide, para você também. Bom dia, Valerão, Adriel, Carlos Magno, minhas amigas e minha mana Enilda. Também a Nica e o senhor Delmar. Abraços, Maria de Lourdes. Bom dia, Valerão, Adriel e Carlos Magno. Passo para parabenizar a diretoria da rádio em inovar a equipe de jornalismo, dando assim oportunidade aos novos profissionais e mantendo a essência do rádio. Alex Saad. Ô Alex, obrigado, querido. Um abraço para você. Também bom dia para vocês, Luiz Fernando Miranda e a Neuza Maria, que está na escuta. A inovação no setor é contigo, viu?
1: Muito obrigado, Alex, aí, pela mensagem. Aí.
0: É, eu pensei que era comigo, mas eu acho que não é comigo. Tá rindo por quê, Magno?
2: Nada. Não, Magno, só achei.
0: De vez em quando eu fico engraçado. Um pouco desconfiado que tu tá me ironizando. Só desconfiado. Um abraço aí pro Alex Said. Obrigado aí por audiência de sempre, né? No momento em que ele tá indo trabalhar, ele tá nos acompanhando. nos leva de carona, né? 7 horas e 46 minutos, pois vestibular FURG 2027 tem página oficial e programa de provas divulgado. A FURG lançou a página oficial do vestibular 2027 e divulgou o programa de provas no processo seletivo. A universidade retornará ao vestibular próprio, destinando 40% das vagas para esta modalidade e 60% para ingressos via Enem. As provas estão marcadas para o dia 6 de dezembro.
1: A Prefeitura do Rio Grande participou de uma reunião técnica na refinaria rio-grandense para tratar da segurança e manutenção da faixa de dutos existente no município. O encontro reuniu órgãos públicos e representantes da refinaria para discutir ações preventivas e monitoramento.
0: A Prefeitura homologou 468 inscrições no programa RS Qualificação Recomeçar. São 145 vagas imediatas e 74 para cadastro reserva em cursos gratuitos de qualificação profissional oferecidos à população.
1: Entre os cursos disponíveis estão operador de empilhadeira, soldagem, mecânica diesel, manutenção predial, caldeiraria e pilotagem de drones. A iniciativa busca ampliar as oportunidades de inserção no mercado de trabalho.
0: A Secretaria Municipal da Saúde levará equipes de vacinação para as festas de Arraiá, realizadas neste final de semana em Rio Grande. A imunização ocorrerá no Shopping Praça, no sábado, e no Partagem Shopping, no domingo.
1: Além de facilitar o acesso às vacinas, a iniciativa pretende reforçar a prevenção contra doenças respiratórias, especialmente neste período de temperaturas mais baixas.
0: Já a Secretaria de Infraestrutura segue com a limpeza das valas no bairro Castelo Branco. O trabalho inclui retirada de sedimentos, vegetação e materiais que dificultam o escoamento da água.
1: Segundo a Prefeitura, a ação busca melhorar a drenagem urbana e prevenir alagamentos e enchentes, especialmente em períodos de chuvas intensas.
0: A Secretaria de Infraestrutura está finalizando os trabalhos de recuperação asfáltica e em toda a extensão da Avenida Honório Bicário. O objetivo é melhorar as condições de tráfego e a segurança dos motoristas.
1: A Universidade Federal do Rio Grande alcançou o segundo lugar nacional no Programa de Iniciação ao Empreendedorismo, promovido pelo CNPq. A iniciativa incentiva estudantes a desenvolver projetos inovadores.
0: Além do reconhecimento nacional, a conquista permitirá a oferta de bolsas e atividades de capacitação voltadas ao empreendedorismo e à inovação dentro da universidade.
1: A Secretaria Municipal da Saúde intensificou as ações de vigilância após a confirmação do vírus da raiva em um morcego encontrado morto na ilha da Torotama.
0: A orientação das autoridades é que os moradores mantenham os animais vacinados e evitem qualquer contato com morcegos encontrados caídos ou mortos.
1: Representantes da Secretaria do Meio Ambiente participaram da 13ª edição do Fórum Gaúcho de Mudanças Climáticas, realizado em Porto Alegre.
0: O encontro reuniu gestores e especialistas para discutir políticas públicas, prevenção e planejamento ambiental diante dos desafios climáticos enfrentados pelo Estado.
1: A prefeita Darlene Pereira participou da entrega da licença ambiental prévia para a implantação do Terminal Rio Grande do Sul, empreendimento ligado à CMPC do Porto do Rio Grande.
0: Pois o novo terminal deverá receber investimentos acima de R$1 bilhão e ampliar a capacidade logística e portuária da região sul do estado. Isso é uma grande notícia, inclusive a prefeita falou sobre isso ontem, no finzinho da entrevista aqui conosco no Manhã Regional. A assinatura dessa licença prévia. Agora, esperamos que essa licença prévia realmente traga a licença real, porque a licença prévia é algo prévio, como diz o nome. E a licença prévia, quem foi que concedeu a licença prévia? Foi uma atitude política ou foi uma atitude realmente estudada e do órgão responsável e avaliada e liberada pelo órgão público realmente? Foi política ou foi técnica? Qual é a resposta com relação a essa licença que o governador concedeu ontem, de surpresa, para a empresa CMPC? Vamos aguardar para ver. Agora são 7h51, nós vamos ao intervalo, voltamos com notícias de polícia logo depois do intervalo e também notícias de Pelotas e de São José do Norte. 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
1: Sete horas e 57 minutos, 7h57. Hoje na sexta-feira, né? Ou como sempre, nas sextas-feiras, a gente tem o comentário do Nerino Dionello Piotto aqui às 8 horas, daqui um pouco mais. Depois a gente tem o J. Nelson Huck com o Giro do Esporte e a entrevista do dia, que é falando sobre futsal, sobre a URF. Pois tem mensagem logo 2-0 para o Haiti, Paulinho das Mesas de Bilhar. Também bom dia, meu amigo Valerão e amigo Rafael. Uma ótima sexta-feira, abençoada para vocês. Hoje não vou sair com o meu rádio porque é um dia sim, outro não, para verificar a pressão. Tava boa ontem, 12-7. Um abraço da amiga Catiane do bairro São Miguel. E bom dia, amigo Carlos Magno. Ela separou o Carlos Magno, vice. Carlos Magno separado. Tá bem. Não, mas tem que levar o rádio todos os dias, né, Catiane? Por favor, né? Mas que bom que a pressão está perfeita. Também a Margarete do Pesqueiro está na escuta, Ângela Martins está dando bom dia e a Clédis Cardoso, bom dia, Valerão, equipe e a todos os ouvintes. Ótimo final de semana, abençoado a todos. Um ótimo final de semana para você também. Pois a gente segue aqui com o nosso Manhã Regional até às 9 horas da manhã. 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
2: 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Podem participar mulheres com mais de 18 anos que sejam MEI, proprietárias de micro ou pequenas empresas, produtoras rurais, artesãs ou empreendedoras dos setores de ciência, tecnologia e exportação. É necessário possuir um CNPJ ativo há pelo menos um ano. 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Se você começou a inscrição e ainda não concluiu, esta é a hora. Não perca a oportunidade de dar visibilidade ao seu negócio e mostrar a força do empreendedorismo feminino brasileiro.
1: Agora são 8 horas e 1 minuto, pois a Polícia Civil prendeu 5 mulheres suspeitas de participação em furtos e roubos registrados em estabelecimentos comerciais do cassino e da área central do município. As prisões ocorreram após trabalho conjunto das delegacias locais. O grupo é investigado por participação em uma série de ocorrências registradas nos últimos meses.
2: Agora notícias da cidade de Pelotas. Pelotas receberá cerca de R$ 693 mil reais por meio do PAC Saúde para investimentos no núcleo de telesaúde. Os recursos serão aplicados na ampliação da estrutura tecnológica do serviço.
1: A expectativa é aumentar a oferta de teleconsultas e facilitar o acesso da população a especialistas por meio do atendimento digital.
2: O prefeito Fernando Marrone anunciou a reabertura do Teatro 7 de Abril para o dia 7 de julho, data de aniversário de 214 anos de Pelotas.
1: O tradicional teatro passou por um amplo processo de restauração e voltará a receber espetáculos e atividades culturais também.
2: Agora, notícias da cidade de São José do Norte. A Defesa Civil Nortense iniciou o cadastramento de voluntários interessados em atuar em situações de emergência e eventos climáticos.
1: Os participantes poderão colaborar, né, em áreas como logística, comunicação, assistência social e apoio operacional durante ocorrências emergenciais.
2: São José do Norte realizará no dia 23 de junho um sarau cultural em homenagem aos 235 anos de nascimento da poetisa Delfina Benigna da Cunha.
1: A programação ocorrerá na Biblioteca Pública Municipal e contará com apresentações musicais, participação de corais e atividades voltadas à valorização da cultura regional. A Biblioteca Municipal, que inclusive leva o nome Delfina da Cunha. Nós vamos aqui a um rápido intervalo, voltamos com Nerino Dionello Piotto, já já.
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1: Cultura 8 e 3.
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5: A seleção brasileira segue a preparação para o duelo contra o Haiti pela segunda rodada da Copa do Mundo de 2026. Após o empate em 1-1 com o Marrocos na estreia, o técnico Carlo Ancelotti avalia mudanças na equipe para buscar a primeira vitória no torneio. Nos treinamentos, o treinador realizou testes em diferentes setores e estuda alterações, principalmente no meio-campo e no ataque. O objetivo é dar mais intensidade ao time e melhorar a produção ofensiva, que foi alvo de análise da comissão técnica após a estreia. O confronto é considerado decisivo para as pretensões do Brasil no Grupo C. Com um ponto conquistado até aqui, a seleção busca os 3 pontos para ganhar tranquilidade antes da última rodada da fase de grupos contra a Escócia. A definição da equipe titular deve acontecer apenas próximo da partida.
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0: Agora são 8 horas e 9 minutos, 8 e 9, o nosso Manhã Regional até as 9 horas da manhã, aqui na sua 105,9 FM. Bom dia, Valerão, Adriel e Carlos Magno. Há quem diga que a história não se repete, apenas rima. Há cerca de 20 anos, os brasileiros aprenderam palavras novas como valeriduto, mensalão. Agora, sob figuras conhecidas e recolocadas lá pelo mesmo povo, o noticiário se enche de outros termos como Banco Master, CDBs turbinados e riscos ao sistema financeiro por completo. Não são casos iguais, mas a coincidência é, no mínimo, curiosa. O brasileiro, mais uma vez, é obrigado a fazer pós-graduação em engenharia financeira e política, sem ter se matriculado. Antes, Marcos Valério, hoje, Vorcaro. Mudam os nomes, mas a sensação de déjà vu permanece. Brasileiro tem memória curta e em outubro, colocará todos esses políticos por lá novamente. Abraço e boa sexta, Clau. Perfeito. Sem palavras. Assino embaixo. Demorou a aprenderem essa quadrilha de ladrão do comércio local. Precisou elas fazerem várias avarias e a última foi no Super do Cassino, onde deram um belo prejuízo. E foi um verdadeiro teatro, né? Um circo armado. Quebraram tudo, bagunçaram, se empoderaram as ladras, né? Dá licença, né, meu? Dá licença. E o pior, não pode dizer isso, né? Tem que esperar passar pelo processo. Tem todas as câmeras, as filmagens, a cara delas lá, mas não foram elas. Só falta elas dizerem que eram as amigas delas. Bom dia. Insuportável trafegar na Santos Dumont e ter que aturar os mal educados do trânsito. É tão difícil entender que formar duas filas a partir do condomínio Selmar Gonçalves só atrasa a vida de todos. Sem contar que uma ambulância em emergência não tem como passar, diz o Manuel. Pois é, né, Manuel? Não é fácil. 8 horas e 12 minutos, vamos trazer ele, professor da Universidade Federal FURG, aposentado, né, também aposentado do Banco Central, uma enormidade em economia, ao qual eu tenho uma enorme admiração, nosso amigo e professor Nerino Dionello Piotto. Seja bem-vindo, professor. Bom dia.
1: Bom dia, Valerão, Wanda, Magno, Rafael, demais amigos, colegas da cultura, senhoras e senhores que nos acompanham neste Manhã Regional. Bom dia a todos. Quem vos fala é Nerino Dionello Piotto, sou economista e ex-professor da FURG. Gente, hoje vamos conversar um pouco sobre uma situação que já virou problema em muitas cidades. E que, sei lá, talvez por desleixo, leniência, acomodação, incompreensão, vamos deixando para lá e eu acho que a gente devia se indignar sim, tá? É sobre o espaço público, cercadinhos, um espaço que deveria ser público, mas é privatizado. Parece isoladamente, instalações diminutas, mas que acabam virando grandes problemas e motivo de chateação, de sabores e até, em alguns lugares, brigas. Em Rio Grande, há muitos anos, um compadre meu e amigo, engenheiro e cumpridor de seus deveres como cidadão, tem me questionado, no bom sentido, com sua ira, com a qual eu comum compartilho, e me chateia muito também, isso me chateia muito também, ao constatar que o espaço público vem sendo furtado, sem nenhuma punição, e pior, as autoridades acham até natural. São bares, restaurantes que fazem, até na pista dos carros, murinhos, gradinhos. No cassino, então, há até belos jardins, no espaço que deveria ser do pedestre, as calçadas. E por aí vai. Não é difícil de encontrar. Até na quarta seção da Barra, em área de risco ambiental, há ocupação privada do espaço público. Enfim, esse debate precisa ser aprofundado para mitigarmos a sensação de insegurança e impunidade que atinge a todos nós. A situação em Pindorama é complicada. Nós temos altas autoridades cometendo ilícitos na quase certeza da completa impunidade. Basta ver o case da hora do escândalo do Banco Master. Temos, em Pindorama, um recrudescimento das penalidades. Muitos agem criminosamente dentro da probabilidade que é ainda vantajoso cometer crimes no Brasil, porque as chances de ser punido são pequenas e o tempo de punição está longe de ser razoável. Em belo artigo, o arquiteto e urbanista Washington Fajardo elabora o tema com muita propriedade e lembra de Paul Romer, que foi ganhador do Prêmio Nobel de Economia em 2028. Paul afirma, abro aspas, que as nações que protegeram seu espaço público ao longo do tempo asseguraram espaços às infraestruturas que viriam a surgir. E diz mais que ao garantir que o domínio público não fosse ocupado ou capturado por atores privados, isto viria a beneficiar o ambiente de negócios e a confiança nas instituições. Fecho aspas. Aqui estamos indo em sentido contrário. Em Rio Grande, no cassino, então, onde o pedestre disputa seu espaço usurpado com os carros. Todo mundo, no geral, na maioria das ruas, anda pelo meio da rua. Gente, vamos refletir e agir? Indignar-se é preciso. Tenham todos um excelente final de semana. Mais uma vez, muito obrigado, Valerão. Saúde, paz, baita abraço a todos.
0: Baita abraço, Nerino. Nerino agradecer. Nós é que agradecemos, né, todas as colaborações do querido professor Nerino Dionello Piotto, todas as sextas-feiras aqui conosco, engrandecendo o nosso programa. 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Vamos ao intervalo, voltamos em instantes com a sequência aqui do nosso Manhã Regional e o J. Nelson Mucchi. 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

0: 8 horas e 28 minutos, 8h28, o nosso Manhã Regional aqui na sua 105,9, trazendo para você agora o Giro do Esporte com J. Nelson Uki. J., seja bem-vindo, bom dia.
1: José Augusto Valerão, tudo bem? Bom dia. Bom dia ao Magno, que está na mesa de áudio, ao Adriel, que está conosco aqui na bancada do Manhã Regional, e é claro, aos nossos ouvintes que estão sintonizados aqui no FM 105,9. José Augusto, eu começo essa sexta-feira com o lance mais forte da Copa do Mundo. E quando eu falo mais forte, é visualmente mesmo, sentimentalmente, se assim eu posso nomear. Ontem, na partida entre Canadá e Catar, tivemos aí uma cena muito forte que chocou a todos que estavam assistindo a partida. O volante Coné, ele sofreu uma grave lesão contra o Catar. O Coné, ele dominou a bola e o jogador do Catar, né, o jogador Madbu, ele acabou pegando por baixo, muito forte. José Augusto e ouvintes, quem puder e tiver a coragem, né, de assistir novamente a cena, eu confesso que eu assisti algumas vezes ontem à noite, mas chegou a dar aquele pânico, sabe que dá, José Augusto? O atleta do Catar vem por baixo e não foi assim aquela entrada criminosa, né? Mas foi uma entrada forte, por trás assim, digamos, tentando pegar a bola por trás e chuta o Coné, o Ismael Coné, é o nome do jogador canadense. E por incrível que pareça, naquele choque, ele acaba derrubando ele e travando ali a perna, acaba lesionando, uma fratura que ficou praticamente a perna ali dividida em três, em duas articulações, o joelho, mas ali aquela parte ali da canela, enfim. Foi um lance muito feio, realmente, muito grave. A gente lamenta o ocorrido. O próprio atleta do Qatar, o Madbo, ele na hora ele percebe a gravidade dos fatos, coloca a mão na cabeça e aí já era, né, José Augusto? Infelizmente. Bom, ontem tivemos então esse Canadá 6, Qatar 0, Suíça 4, Bósnia 1 e a Tchequia empatou com a África do Sul. Mas vamos ao que interessa, que é o jogo da seleção brasileira hoje. Esta noite, hein, José Augusto? Puxa vida. Vamos torcer que o Brasil, às 21h30, horário de Brasília, né, possa não só vencer a seleção do Haiti, possa fazer um saldo, um 3-0, um 4-0, por que não? Temos time para isso? Temos time, não temos é futebol entrosado. Sim, eu não vou comparar os jogadores brasileiros, todos que jogam aí em Premier League, Liga da Europa, não vou dizer que eles não tenham competência para daqui a pouco fazer um score nesse time haitiano. Mas e o futebol, José Augusto? E o coletivo? Isso a gente não tem. Ao menos no jogo contra o Marrocos, principalmente nos primeiros 30 minutos, foi show de horrores. Vamos ver se hoje à noite o Brasil sem o Neymar, né? Sem o Neymar, possa daqui a pouco rever os seus erros diante do Marrocos e conseguir uma vitória diante da seleção do Haiti. É bom lembrar que o Marrocos vai enfrentar a Escócia. E aí esse jogo também é de fundamental importância para as pretensões do Brasil, né? O Brasil precisa torcer aí que no mínimo dê um empate ou, né, seria bom a Escócia vencer o Marrocos, que aí já liquida, né? Um empate, uma derrota, e daqui a pouco o Brasil ganha por um placar simples, 1-0, e quem sabe um empate com a Escócia, até uma vitória, já define ali a situação do time brasileiro na competição. O Brasil, mais uma vez, não contará com a presença do Neymar, isso aí já era esperado, né? O craque do Brasil se recupera aí já da lesão, já está trabalhando com bola, já está trabalhando no campo, correndo com chuteiras, e isso dá aí uma boa expectativa para que o Neymar já esteja em campo contra a Escócia. O fato é que este jogo de hoje à noite é muito importante para as pretensões. Derrota, nem pensar, né, José Augusto? Poxa, além de ser o maior dos fiascos que essa seleção poderia promover, aí sim, aí ia ser terrível, porque já estaria realmente o Brasil fora, se realmente acontecesse uma derrota. Eu não creio numa derrota, mas como o futebol é uma caixinha de surpresa e a gente está vendo nessa Copa do Mundo que está todo mundo correndo, que o preparo físico está mandando muito mais do que a qualidade técnica, então é bom botar as barbas de molho. Pelo que essa seleção brasileira vem mostrando no seu coletivo, já perdeu para a Bolívia no passado, já perdeu para o Japão, que está disputando essa Copa do Mundo. Então, as barbas de molho nunca é demais, né, para esse time brasileiro. Mas vamos pensar positivo. Que dê tudo certo para a seleção comandada pelo Carlos Ancelotti e que logo mais à noite nós consigamos todos comemorar uma vitória da seleção brasileira, tá bem? Um grande abraço para ti, José Augusto Valerão, ao Adriel, ao Carlos Magno e aos ouvintes aqui do Manhã Regional. Bom dia!
0: Bom dia, um abraço aí para o J. Nelson Huck. Pois tem aqui Vera Lúcia Félix Maciel dando bom dia. Também recebi um postzinho legal. Quem é que mandou esse postzinho? A Mari? Muito legal, Mari. A Mari Lima mandou assim um post, né? E aí acho que é uma capivarinha, né? Com a camiseta da seleção brasileira, né? É uma capivara, porque é capiverso, né? De capiverso, né? Ou capiverso. E aí diz assim: Messi fez 3 gols. Mbappé fez 2 gols. Neymar fez 1 filho. E você acreditando no Hexa? Muito bom. Muito bom mesmo, né? Bom dia, um bom trabalho. É bem isso. Neymar nem era para ser convocado. Eu acho que não serve para nada, diz a Mari. Ainda também. Ah, ela diz: irei para a academia. Tá bom, boa academia para você. Bom dia. Vai lá, né? Vai lá fazer academia. Isso é maravilhoso, né? 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

0: 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Seguidinha do comercial, a gente volta com a entrevista do dia. Voltamos já.
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0: 8h44, 8h44, o nosso Manhã Regional aqui na sua 105,9 até às 9. A partir das 9 tem o programa Palavra de Mulher com a jornalista Wanda Leite e equipe. A gente está recebendo aqui hoje, né, o Vinícius Moraes, que é diretor do URF, né, que é a Associação Esportiva União Rio Grandina de Futsal, e também o Matheus, que é atleta. Assunto? A gente vai falar sobre a preparação para o clássico diante do Paulista. Paulista, aqui da vizinha cidade de Pelotas, pela quarta rodada da Série Prata, que acontece amanhã na Arena Faria do Salomão. Primeiramente, aqui o meu bom dia, né, e as boas-vindas ao Vinícius e também ao Matheus. Vinícius, bom dia, tudo bem?
1: Bom dia, Valerão, bom dia, Carlos Magno, bom dia, Adriel. É um prazer estar aqui na Rádio Cultura falando de um jogo importante, o nosso jogo-chave, né? Vale a liderança, é um clássico que não acontecia em Rio Grande há um tempo já, né? É, porque o Paulista teve desativado por um tempo, jogou depois, antes, num passado, uma Série Ouro. E ele volta a jogar em Rio Grande e a gente volta a ter um grande clássico em Rio Grande contra o Paulista.
0: É uma situação bem, bem legal essa de enfrentamento entre as cidades no futebol, né? E dentro das quatro linhas, sempre dizendo isso, né? Enfrentamento esse que é sadio, que é legal, que é o enfrentamento do esporte. Como é que está a competição? Tu fala que vale a liderança, como é que está a pontuação, como é que está nesse momento com três rodadas já disputadas?
1: A Série Prata, ela tem, são cinco times, né? Então, por que que eu digo que vale a liderança, né? A gente folga depois na última rodada, né? E a gente tá entre segundo ali, terceiro, e aí tá tudo muito embolado, né? E o Paulista é um dos nossos adversários, tá na nossa frente. Então, se a gente acaba ganhando do Paulista, a gente assume a ponta, né? Claro que, de repente, é uma ponta provisória, né? Pela questão de tá tudo muito embolado. Mas a conta que a gente faz é ganhar os jogos em casa. A gente estreou contra o Cerrito, ganhamos o jogo, jogamos duas fora. Tivemos um empate em Santa Vitória, um jogo muito difícil lá. Jogar em Santa Vitória é difícil, né, Matheus? E também tivemos uma derrota em Arroio Grande. O time do Arroio Grande é muito bom também. E voltamos a jogar em casa, né? Então, a nossa conta sempre é a vitória em casa, né? Porque a vitória em casa é importante. A gente ganhando os jogos em casa, com certeza, a gente beliscando uns pontinhos fora, acaba se classificando. Então, sim, é um jogo fundamental para a gente assumir essa ponta aí, pelo menos provisoriamente.
0: Tu falou em vitórias, em derrotas, mas e como foram os scores, para quem não está acompanhando, para quem não sabe? Como é que foi esses primeiros quatro jogos?
1: O primeiro jogo a gente ganhou...
0: Primeiros três jogos, né?
1: Os primeiros três jogos a gente ganhou 4-3 do Cerrito, né? Fomos a Santa Vitória, empatamos 2-2, né? Acabamos sempre na frente do placar e aí no final lá o time de Santa Vitória acabou empatando. E Arroio Grande, embora a gente perdendo 5-3, foi um jogo também decidido mais ou menos no final, né? A gente estava na frente, ele saiu na frente e o jogo chegou a estar 3-3. E aí, no final, o Rio Grande lá fez dois gols e acabou ficando 5-3.
0: Futsal, às vezes, é muito rápido, né?
1: É, o futsal é muito dinâmico, né?
0: É muito dinâmico, né? De repente, em uma fração de tempo, um gol, de repente, bobeou, toma outro, né? Sim. E aí, então, esses foram os scores. Matheus, como é que você viu esses jogos? Esse jogo lá em Arroio Grande teria sido mais difícil? Você participou dos três jogos? Como é que está a tua participação no time e nessa competição? Bom dia.
2: Bom dia a todos. Primeiramente, agradecer pelo convite da URF, da rádio, para fazer participação nesse grande evento aqui. Minha participação foi no jogo de Arroio Grande.
0: Uhum.
2: Não, minto, no jogo de Santa Vitória.
0: Sim.
2: A gente foi lá, foi um jogo bem difícil, bem duro. No final ali, a gente acabou tomando o gol, a gente estava na frente e tal. Só que por um vacilo, um descuido, o pessoal de Santa Vitória conseguiu o empate. Mas a gente está conseguindo impor bem nosso ritmo de jogo, nossa dinâmica de jogo, de treino. Nossos treinos estão sendo bem, bem dinâmicos, bem... Como é que eu posso falar para o senhor? Bem... Como é que me foge a palavra? A gente consegue impor bem o que o treinador René pede para a gente.
0: Uhum. Estão dando uma boa resposta.
2: Sim, a gente está conseguindo... A fazer o que ele está pedindo para a gente.
0: Uhum. Qual é a tua posição?
2: Eu jogo de ala.
0: De ala. Beleza. Jogar em casa, né? Tu tá falando aqui, Vinícius, sim, com relação à importância de jogar em casa. Rio Grande gosta do futsal, né? Rio Grande dá um valor muito grande ao futsal, né? E jogar em casa é importante com a casa cheia. Como é que foi o primeiro jogo? Como é que estava o Farido no primeiro jogo?
1: Então, a gente está fazendo um trabalho árduo, né, Valerão? Para a gente... A URF é um time novo, né? Ela não é uma camisa que saiu do futebol de campo, como na Série Ouro temos o nosso co-irmão rio-grandense, né? Então, a gente também está criando torcedores para a URF, né?
0: Uhum.
1: É um projeto totalmente novo, né? Então, a gente tem uma dificuldade, às vezes, de colocar público, né? De chamar, mas eu acho que esse jogo é o jogo-chave, né? Temos um grande jogo na cidade de Rio Grande, um clássico da Zona Sul, que há muito tempo não acontece em Rio Grande. Vem ônibus de Pelotas.
0: Com certeza.
1: Já foi confirmado, de 2 a 3 ônibus de Pelotas. Então, a torcida de Rio Grande não pode fazer feio, né? É o dia da gente estar lá no Farido Salomão apoiando a URF rumo à Série Ouro. Então, a gente precisa dar um plus. Então, a gente está fazendo campanha nas rádios, está distribuindo, trouxe 5 ingressos aqui também, para sortear ou agora ou sortear durante a tarde na programação. Ficar bem à vontade, porque a gente quer ter público dentro do ginásio para empurrar o URF rumo à vitória. Então, a gente precisa desse plus a mais, né? Os guris treinam, se dedicam, tenho acompanhado alguns treinos, o pessoal não tem faltado ao treino, tá?
0: Uhum.
1: É um trabalho totalmente voluntário, tá? Com alguns apoios, agora essa semana a gente teve um apoio do Grupo Guanabara, que foi muito importante, que acaba sendo bastante para os atletas, eles vão ter um vale-presente para poder gastar na Rede Guanabara. Isso incentiva uma preparação melhor, uma comida melhor. Então, a gente está correndo atrás. E a gente precisa que a comunidade faça a sua parte dentro do ginásio.
0: Sim.
1: Venha nos apoiar rumo à Série Ouro. É uma equipe totalmente local, com 1 ou 2 jogadores de Pelotas, mas são tudo prata da casa. São guris novos, que nem o Matheus aqui e que nem outros.
0: Qual é a média de idade?
1: Nós temos alguns mais velhos, né, Matheus? Mas temos hoje guri de 17 anos, 18 anos, de goleiro, por exemplo.
0: Uhum.
1: O Matheus também é novo.
2: Tem 22.
1: Então a média é bastante. Mesclando com alguns experientes, tipo o nosso capitão Baixo, que jogou na Noiva do Mar, deve conhecer. Então a gente faz essa mescla, mas tem bastante juventude. Então tem bastante prata da casa da cidade de Rio Grande, a gente tem que apoiar eles. Tem que estar o sábado no ginásio Farid Salomão.
0: Qual vai ser o valor do ingresso, Vinícius?
1: O valor é R$10, então não tem suba de ingresso. O valor é um valor irrisório. R$10 hoje é um valor muito baixo. E a gente precisa que o torcedor nos apoie, porque o valor é... A pessoa pode adquirir esse ingresso lá na bilheteria na hora, pode adquirir na padaria Costa, ali nos Navegantes, né?
0: Isso antecipadamente, né? Aí antecipadamente, onde é que são? Quais são os lugares, além da padaria Costa? Tem vários lugares de postos de venda?
1: Isso, Rota de Fuga aqui na Barco de Macedo, padaria Costa ali nos Navegantes, Fruteira do Português ali no Canalete, Restaurante da Maria ali na Rio de Janeiro, lá no Cassino.
0: Uhum.
1: Então nós temos 4 pontos bem espalhados na cidade, mas se a pessoa não conseguir adquirir antecipadamente, a pessoa pode ir lá direto na bilheteria, chega um pouquinho mais cedo, adquire o seu ingresso e vamos apoiar a URF rumo à Série Ouro.
0: Beleza. Quantos jogos são nessa primeira fase? Está terminando com 4 jogos, depois tem o retorno. Como é que funciona? Qual é a dinâmica da competição, Vinícius?
1: É turno e retorno, né, Valerão? Então, esse é o nosso último jogo do primeiro turno, né? Foram 2 jogos em casa e 2 jogos fora. E depois a gente volta, se eu não me engano, né, Matheus? Acho que é dia 3/7, lá em Cerrito Alegre.
2: Cerrito, isso.
0: Aham. Uhum.
1: Que o Cerrito ele joga em Pinheiro, mas em Pedro Osório, né? Pela questão do ginásio lá, né? Então, ou seja, nós temos na nossa chave a união de 2 cidades.
0: Sim.
1: Apoiando um time, né? Então é muito difícil jogar lá, a gente já jogou lá, é bem complicado. Então, mais fundamental é a vitória no sábado, que é o
0: Cerrito
1: nosso jogo
0: e Pedro
1: em casa,
0: Osório, né?
1: Pra depois ir lá a Pedro Osório lá para enfrentar a equipe do Cerrito.
0: A Rio Grande não tem nenhum time participando?
1: Tem, a Rio Grande foi o time que a gente perdeu.
0: Ah, sim, você mencionou. É porque ali é bem perto, né? A Rio Grande, Pedro Osório, ali é perto, né?
1: É, e... As chaves são regionalizadas, né, Valerão?
0: Uhum.
1: Então nós temos um time de Santa Vitória, né? Aí vem vindo Rio Grande, Pelotas, Arroio Grande e Cerrito.
0: E Cerrito.
1: Então é toda aqui na nossa região.
0: Cinco equipes. Tá, e quantas passam para a próxima fase?
1: Se classificam para a próxima fase, são os dois primeiros e os dois melhores terceiros.
0: Os dois primeiros e os dois melhores terceiros.
1: Os dois melhores terceiros das chaves, porque são seis, são três chaves.
0: Três chaves.
1: Três chaves de cinco times.
0: Aí, no caso, vai virar um...
1: Depois umas quartas de finais.
0: Umas quartas
1: de
0: finais.
1: Isso aí.
0: E aí é mata-mata? Como é que mata-mata, funciona?
1: Mata-mata. Um jogo aqui e outro lá. E é a melhor campanha decide em casa. Então é muito fundamental as vitórias em casa, que eu tô falando,
0: uh-huh,
1: pra gente conseguir ficar em primeiro lugar e, de repente, decidir em casa, né?
0: Sem dúvida. Ingressos, então, antecipados a R$10. O preço também vai ser R$10 no horário. É amanhã, às 20 horas, no Farido Salomão, né? E tem ingressos antecipados na Rota de Fuga, Conveniências, Quitanda do Português, ali na Portugal. Ah, melhor, na Portugal, no Canalete. Tem também na Academia Eleve Up e no Restaurante da Maria e na Padaria Costa. Tem vários lugares, então, postos de venda espalhados aí pela cidade, né, em vários pontos, até mesmo no cassino, para quem quiser comprar antecipado. E é legal comprar antecipado, de repente, né, para se já ter uma prevenção, não é uma prevenção, para se ter aí uma ideia, né, do público e tudo mais, né. Quantos ingressos são disponibilizados? Qual é a possibilidade de público dentro do Farido?
1: É, hoje, se eu não me engano, pelo PPC, em torno de 3.500 pessoas, né. Teve uma redução devido às obras, né?
0: Uhum.
1: A parte ali da Cristóvão Colombo teve um acréscimo na quadra, né? Acabou tirando uns lances de arquibancada ali também e acabou reduzindo a capacidade do ginásio, né?
0: Uhum.
1: Também pelas questões de lei, né? A lei sempre muda também, né? Então, hoje ele é um pouco menor, mas... É uma rica de uma quadra, né, Valerão? Então,
0: sem dúvida.
1: Para Rio Grande, hoje a gente joga no melhor ginásio da nossa região.
0: Uhum.
1: Se a gente for colocar na ponta do lápis aí, dos cinco times, nenhum tem um ginásio do padrão do Farido Salomão.
0: É, o padrão é padrão top, né?
1: Padrão top, né? Então, é uma coisa que a comunidade precisa abraçar os nossos times de futsal, né?
0: Sem dúvida.
1: Então, e tá junto conosco.
0: Exato. Matheus, qual a tua experiência? Quanto tempo tu pratica o futsal? Quais outras equipes que tu já jogou? É a primeira equipe que tu tá jogando?
2: Futsal, então. Eu nunca joguei futsal. Cheguei para jogar futsal aqui na URF. Sempre joguei com os meninos amador, tanto lá na cidade de São José do Norte. Joguei alguns campeonatos aqui no Bugles da cidade, alguns citatinos e tal.
0: Tu é do Norte?
2: Eu sou de São José do Norte, mas uhum, moro aqui na cidade a questão de trabalho.
0: Uhum.
2: E aí recebi o convite para fazer os treinos lá, os testes da URF, e acabei passando. Mas minha vida toda sempre foi jogar campo.
0: Pois é, normalmente é o contrário, né? Tem aqueles grandes, né, que tem um drible muito, né, em espaço pequeno de campo, né, que são oriundos do futsal, né? E aí, de repente, como é que é essa mudança? Tu está sentindo diferença? Como é que tu sente no jogar no campo e agora jogar na quadra?
2: Ah, é bem diferente. Muito diferente. Pela questão mais de tempo. Porque eu jogava de meio campo ali, jogava de 8, de 10. Então eu recebia a bola, sempre tinha tempo para girar, escolher o passe. No futsal não, no futsal tu recebe a bola, já dá para ir no espaço. É muito dinâmico. Se tu ficar mais de um segundo com a bola, tu já toma o bote e já perde. E a gente tem que recompor a defesa para começar tudo de novo. Então é muito rápido, que nem o senhor falou, é muito dinâmico.
0: Uhum.
2: E isso que eu tô pegando agora com os treinos ali. O pessoal do grupo e da comissão tá conseguindo passar bem e eu tô conseguindo absorver.
0: Beleza. Tem mais alguém tu falou que tem dois de fora, seria o Matheus seria um deles ou tem outros dois de fora?
1: Não,
0: na
1: o Matheus já é quase da casa, né?
0: É. Matheus é do Norte, de casa, já é aqui, né?
1: Eu
0: exato.
1: O jogo de fora é que a gente tem hoje, eu acho que Matheus, três ou quatro atletas de Pelotas, né?
2: É o
1: Otávio,
2: Guilherme.
1: O Matheus sabe bem.
2: É o Guilherme de Pelotas, o Otávio e o Jonathan. E aí tem o João, que é ali do lado de
1: Pelotas. O João é Capão do Leão.
0: Capão do Leão.
1: Capão do Leão.
2: São esses quatro.
0: E aí eles vêm para fazer os treinos e eles vêm para também para... Bom, claro, né? Vem para jogar, é óbvio que vem para jogar, né? Pergunta.
1: Vem, e outra, né? E contar também o interesse, né? Além dos guris também dar o máximo, o pessoal de Pelotas também tem um interesse muito grande. Não falta um treino, entendeu? Então, o projeto, o time está fechado, os guris têm se dedicado no treinamento, né? Então, a gente só acaba... Estamos fazendo o nosso máximo para levar esse ano ao RF com uma série ouro, né? Talvez disputar uns clássicos aí contra o Rio Grandense em Rio Grande. E ter uma CBF, um Atlântico aí disputando...
0: É mais uma possibilidade de trazer esses grandões aí do futsal nacional,
1: mais,
0: né?
1: Mais uma possibilidade. Então, imagina a comunidade Rio Grande, né? Nós ter, de repente, a URF no grupo da CBF, o Rio Grandense no grupo do Atlântico, e tendo os dois gigantes do estado, do mundo, né? A CBF foi campeão da Libertadores há 2-3 semanas atrás, na nossa cidade. Então, vamos apoiar a URF rumo à Série Ouro, que esse ano a gente está se dedicando o máximo aí para conseguir esse tão sonhado acesso.
0: Beleza. O Vinícius fez o convite, Matheus, faça aí o seu convite para a torcida, faça o seu convite para os rio-grandinos e para os nortenses, que também são apaixonados por esporte, né? Para que venham aí participar desse jogo amanhã.
2: Não, sim, a gente conta com todos lá no Farido amanhã. Vai ser um jogo muito importante, que nem o Vinícius falou, que decide a ponta da chave para nós, o chaveamento, que é muito importante. A gente sempre tenta buscar os 3 pontos dentro ou fora de casa, mas em casa a gente é obrigado a ganhar, porque é a nossa casa. O clube que vem aqui para jogar contra nós, a gente respeita, eles vão nos respeitar, mas aqui a gente tem que ter a vitória. Então a gente conta com todos para apoiar a gente nesse sábado.
0: Beleza. Agradecer a presença de vocês aqui, desejar sucesso aí nessa partida, né? E nessa caminhada aí rumo à Série Ouro.
1: Nós que agradecemos a Leirão pelo Espaço da Cultura, fica o convite aí, o pessoal quiser lá, o pessoal do plantão da rádio ali, as portas
0: convidados.
1: Estão sempre abertas para a Rádio Cultura. E dia 20 de junho, sábado, às 20 horas, no Farido Salomão, o RF Paulista é o jogo importante, é o jogo do ano.
0: Beleza. Tá então o convite, né, aqui da URF para participar dessa importante rodada amanhã em casa, né, no Farido Salomão, às 20 horas, com ingressos apenas R$10. É pegar a família aí para lá, aproveitar e ver um jogão aí de futsal. A gente vai chegando aqui ao final do nosso programa, agradecendo aí a mensagem do Fabiano Pachetti, que está na escuta. Também aqui, bom dia, Valerão, indo a Bagé agora para mais um concerto. Abraço, ótimo programa. Meu grande amigo aqui, o maestro Regis Cavallari, né, com os temas do musical, né, O Fantasma da Ópera. Né, músicas aí para ouvir e sonhar. É amanhã, às 19 horas, na Sociedade Espanhola de Bagé. Então, um abraço especial aí ao Regis, uma boa viagem, né? E um abraço aí a todos os bagenses, né, que nos acompanham também. Bom dia, na escuta em Pelotas, Cássio Curs, bairro Fragata. Um abraço aí ao Cássio Curs em Pelotas, no bairro Fragata. 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Nós chegamos aqui agradecendo a todos os patrocinadores ao final do nosso programa, convidando você a permanecer ligado com o Palavra de Mulher, desejando a todos um bom final de semana. Eu volto às 14h com mais um programa Top Tarde e, é claro, no domingo também, no domingo pela manhã aqui com o programa Domingo. Bom final de semana a todos e eu espero você às 14h com mais um Top Tarde por aqui. Tchau.

0: Hora certa.
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3: Nossa seleção entra em campo nesta sexta-feira pela segunda rodada da fase de grupos da Copa do Mundo. Após o empate diante de Marrocos na estreia, o Brasil precisa vencer o Haiti para continuar vivo na disputa pela liderança do Grupo C e encaminhar a classificação para a próxima fase da competição. A partida entre Brasil e Haiti está marcada para as 21h30. A seleção brasileira busca sua primeira vitória no torneio e terá pela frente um adversário que também entra precisando de um bom resultado. Dependendo da combinação de resultados da rodada, uma vitória pode deixar o Brasil muito próximo da próxima fase. Às 19 horas, também pelo Grupo C, Escócia e Marrocos se enfrentam em um confronto que interessa diretamente ao Brasil. O resultado desta partida pode influenciar a disputa pela liderança da chave e aumentar ainda mais a importância do jogo da nossa seleção no fechamento da rodada. Mais cedo, às 16 horas, os Estados Unidos enfrentam a Austrália. O duelo coloca frente a frente duas seleções que venceram na primeira rodada e buscam se isolar na ponta da tabela do Grupo D. A bola rola nesta sexta-feira para mais um dia decisivo de Copa do Mundo, com confrontos que podem começar a desenhar os classificados para a próxima fase. Esse foi o Bola na Copa, fique ligado.
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0: Previsão do tempo.
1: Previsão do tempo.
2: A sexta-feira será de muitas nuvens com possibilidade de pancadas de chuva. Os ventos serão fracos, com a umidade relativa do ar em média de 70%. A mínima será de 9 graus em Rio Grande e Pelotas e 10 graus em São Lourenço do Sul. Durante a tarde, a temperatura sobe gradualmente, chegando à máxima de 16 graus em toda a região sul do estado. Com informações do Instituto Nacional de Meteorologia, IMET.
0: Previsão do tempo.
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1: Olá, bom dia. Hoje, sexta-feira, 19 de junho de 2026. A temperatura nesse momento subiu um pouquinho, né? 14 graus a temperatura, depois da chuva, né, durante a noite. Depois de uma noite bastante chuvosa, amanhece assim, nublado, céu nublado com a temperatura amena. Bem interessante, em 17 graus é excelente a temperatura para a gente começar o final de semana, para a gente se preparar para logo mais para o jogo da seleção brasileira e tudo mais, né? Houve vento forte durante o início da noite ontem, incêndio, né, no cassino. Deu de tudo um pouco, né? Mas estamos prontos para mais um dia. A gente zera a página e começa tudo outra vez. Magno, bom dia.
2: Bom dia. Deu de tudo, né? Deu o vento me acordou na madrugada, né? Aquele forte, barulho, né? Todo, né? Tava bem complicado na madrugada.
1: Balançando tudo, né?
2: Acordei algumas vezes durante a madrugada. Mas a chuva parou, choveu toda a madrugada. No início da manhã já parou. E agora estamos com 14 graus a temperatura, 14
1: e
2: graus aqui na cidade do Rio Grande.
1: E a probabilidade...
2: A probabilidade de chuva, vamos atualizar aqui pelo site, chuva para hoje, 10% a chance de chuva para hoje, no sábado 10% e no domingo também 10% a chance de chuva.
1: De chuva.
2: Hoje a máxima vai a 16 graus no máximo.
1: Uhum. Então, no máximo, mais ou menos aquece isso, né? Bastante, né?
2: Aquece bastante.
1: Aquece bastante em relação ao que a gente já viveu. Bom, um inverno atípico, né? Um inverno um pouco diferenciado, que ainda não entrou inverno, né?
2: Dia 21 entra.
1: Acredite se quiser, né? Tudo isso é ainda outono. E o inverno entra dia 21. E lembrando que a Copa permanece até o dia 19 do mês que vem. E lembrando também que as nossas atividades e programações continuam firme e forte, porque vem aí a Fé na Doce. Né? Mais um grande evento. Antes, é claro, agora no dia 29, padroeiro da cidade, e nós estaremos lá com uma grande mateada que vai acontecer ali no Largo Doutor Pio, né? Vai ter gaitaço do Renato Borghetti, algo fantástico. E nós, ali, lado a lado, trazendo todas as emoções, né, do dia do padroeiro da cidade.
2: Feriado, vai dar para aproveitar,
1: feriado,
2: né?
1: Feriado, todo mundo lá na mateada, então, hein? Todo mundo lá, né, com a erva mate Bernardon, né? E, é claro, aquele momento de conversa, aquele momento de relaxar, tu vai ter feirinha, vai ter artesanato, vai ter muita coisa legal. Então, tu é nosso convidado a estar conosco na nossa mais uma mateada de sucesso.
2: Encontro marcado, então, dia 29.
1: Encontro marcado, dia 29, Largo Doutor Pio. Né, uma grande e maravilhosa mateada, e pós, né, e na sequência tem a gaitaço do Renato Borghetti. Que espetáculo, né? Vamos lá então, começando com música, nosso programa, né? Hoje, dia 19 de junho, faltando exatamente um mês para terminar a Copa, né? Porque termina dia 19 de julho. Simbora então com música.
2: Simone pediu, menos é mais. Promessas de vidro.

0: de vidro!
1: Beleza, pô. Promessa, né? Promessa de vidro, é isso?
2: Isso.
1: Quebra, gente. Promessa tem que ser de aço, de ferro,
2: firme.
1: De ouro. Promessa é promessa,
2: promete,
1: né?
2: E cumpre.
1: Mas
2: promete
1: o que cumpre. Mais a gente vê por aí são promessas vazias.
2: Vazias.
1: Eu prometo, se eleito for... Não
2: é
1: assim?
2: É.
1: Ah, eu conheço
2: o
1: as promessas.
2: 14º salário.
1: Décimo... Trabalhar 2 dias e folgar 5. Direito ao 14º salário.
2: 14º salário, né?
1: Bem legal.
2: Esse tá sempre em pauta, né?
1: E também diminuir, né, o tempo de trabalho para ficar com os filhos. Depois entrega o celular pro filho e vai pra balada. Coisa feia, a palavra tá tirosa.
2: Começou.
1: É verdade. Bom, mas vamos lá, beijinho pra Dani, que tá no trânsito ouvindo a 105,9. Muito obrigado pela audiência e pelo carinho sempre. E alô, região sul do estado. Que maravilha! E hoje tem jogo da seleção.
2: Jogo da seleção.
1: Daqui a pouquinho a dupla chega aqui cheio, recheado de informações.
2: Sem Neymar, né?
1: Hã?
2: Sem Neymar.
1: Oi, mas não precisa. O meu comentarista disse que não precisa, né?
2: Não precisa, Neymar.
1: Vamos poupar pro próximo.
2: Pro próximo, então. O próximo é mais difícil que esse. A princípio, né?
1: A princípio é mais difícil que
2: o adversário de hoje.
1: Vamos ver o que vai dar.
2: A
1: dupla
2: vai
1: trazer hoje de novidade, porque eles estão aí pesquisando tudo para ver o que acontece logo à noite.
2: Logo à noite.
1: Eita, eles já me disseram que churrasco tem garantido, mas pode
2: com
1: ser.
2: Com a vitória é melhor ainda, né?
1: É, vamos ver o que vai dar.
2: Gosta de cinema? Hoje é dia do cinema brasileiro.
1: Amo.
2: Eu gosto dos filmes brasileiros, sim.
1: Eu também. E acho que cresceu muito, né?
2: Cresceu
1: que evoluiu
2: bastante.
1: Muito.
2: Muita gente não gosta, mas eu gosto bastante dos filmes brasileiros.
1: No meu tempo, lá atrás, na faculdade, eu fiz cinema. Fiz um curta. Muito legal. Agora, eu não sei se tem ainda, né? Se a turma nova do jornalismo faz cinema. Faz cinema. Ai, coisa boa.
2: Dia do cinema brasileiro, então.
1: Muda a expressão, tu estuda, além do texto, a questão da expressão corporal, né? Muito interessante. Tu fala com os gestos, né? Eu sempre me lembro que eu fiz uma panela de pressão, né? Teatro, cinema, tu representa, né? Muito legal. Coisa
2: dia
1: boa.
2: Nacional do luto também. Luto, quando há algum falecimento.
1: É. Ou um luto nacional, na verdade, porque o luto é individual de cada um, né? Por exemplo, o luto é uma dor, né? Agora eu estava vendo, quando abri o Face aqui, o meu querido amigo Rafael Varela, né? Que perdeu a sua mãe, que é um... E ele fez um texto lindo e colocou, voa, passarinho, né? Porque os ensinamentos vão ficar, mas a dor e as saudades vai ser difícil de conviver. Então, o luto é muito profundo isso, né? E tu leva um tempo muito grande para depois tu acomodar as coisas, né? E passa o luto e fica saudades, né? Mas o luto nacional é quando uma autoridade falece e aí o estado ou a cidade, né, entram em luto durante 3 dias, dependendo do nível de autoridade da pessoa, né? Então, o luto...
2: A bandeira é...
1: É, exato.
2: É arqueada, né?
1: E o luto também daquelas pessoas que, por exemplo, em caso de acidente... Né, que não encontram a pessoa para seguir aquele protocolo para viver o luto. É um permanente, uma permanência nesse luto também. Então, tem várias coisas assim, do luto que é algo profundo a ser analisado. Né? Não é simplesmente, ah, tem o luto. Né? Às vezes é o luto por alguém que não partiu, é aquele luto interno, né, que gera uma depressão. E é muito, muito, muito profundo isso.
2: Amplo, né?
1: Muito amplo,
2: né, o luto.
1: Me acho um dia melhor. Né?
2: São os dias comemorados hoje, né?
1: Então, o dia do luto.
2: E dia do cinema brasileiro.
1: Cinema, vamos ficar com cinema.
2: É melhor, né?
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1: Esses, a princípio, os nossos patrocinadores. Em seguida, tem mais um parceiro chegando e seja muito bem-vindo aqui no nosso Palavra de Mulher. Também salientando que o nosso departamento comercial está pronto para te atender, né? 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
2: As primeiras participações dessa manhã, agora 9h26, um abraço aqui para o Valmir Barbosa, curtindo e compartilhando, uma ótima abençoada sexta, um grande abraço. Edenir Costa, bom dia, ligadaço na melhor, agora sim, ao vivo e bom demais, abraço pelo Facebook, antes era pelo WhatsApp, agora está acompanhando pelo Face, seja bem-vindo aí no nosso Face. Mauro Silva, bom dia. Neroci Lemos, bom dia. Nilce Avlani Mendonça Pires, bom dia aos amigos. O João da Sokovski também desejando bom dia. O Fabiano Pachete, a Maria Gladys, feliz sexta-feira, bom dia. Que o seu dia seja agradável, te desejo paz na alma, alegria no coração e fé para vencer todos os obstáculos. Um ótimo fim de semana a todos nós. E também aqui temos a Sônia que pede a música do Léo Foguete, A Última Noite. 991-647-867-3232-2303, as plataformas para você interagir conosco.
1: Muito bem, nós vamos com música, já vamos nela, né, já está por aqui pelos bastidores tomando um cafezinho, né? Uma grande empreendedora que vai conversar um pouquinho conosco, a gente estava com muitas saudades dela e ela está aqui para nos dar assim, ó, uma aula de otimismo, uma aula de empreendedorismo e muitas trocas de informações, já já aqui no nosso programa.
2: Chegando o Léo Foguete.

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3: Previsão do tempo.
4: A sexta-feira será de muitas nuvens com possibilidade de pancadas de chuva. Os ventos serão fracos, com a umidade relativa do ar em média de 70%. A mínima será de 9 graus em Rio Grande e Pelotas e 10 graus em São Lourenço do Sul. Durante a tarde, a temperatura sobe gradualmente, chegando à máxima de 16 graus em toda a região sul do estado. Com informações do Instituto Nacional de Meteorologia, IMET.
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0: gente.
1: Beleza, agora são 9 horas 39 minutos, 9h39 desta sexta-feira, dia de jogo da Copa da Seleção Brasileira. E jogo da Copa, né? Mas eu quis dizer que a Seleção Brasileira entra em campo, né, Magno? Porque jogos tem todo dia, né? E a gente tá aí acompanhando alguns e tal, mas vamos ver como iremos nos sair hoje. E agora, é claro, que eu recebo aqui uma campeã, né? Uma mulher incrível, né? Cheia de identidade, cheia de personalidade, né? Aline Pereira, né? Ela que é uma grande empreendedora, né? Tenho maior admiração por ela. E eu convidei ela porque eu estava com saudades de saber por onde ela anda. Graças a Deus, assim, num crescimento assim, ó, exuberante, e tendo tempo também para ter esse olhar para outras pessoas, né? Hoje, como embaixadora do Sebrae, né? Que coisa linda, né? Ela vai ter oportunidade também de trocar ideias contigo, empreendedora, que está começando agora, né? Contar a história dela e para ver como é possível, né, se jogar. Mas se jogue com segurança, gente. Se jogue sabendo, né? Porque o empreendedor é aquilo, né? Ele primeiro caminha para depois saber onde está pisando. Mas quando tu tem a orientação, se torna bem mais fácil, né, Aline? Bom dia.
2: Com certeza. Bom dia, Wanda. Muito obrigada pelo convite. Também estava com saudade de ti e de estar aqui.
1: Coisa boa, coisa boa. Quanto andar, né? Nesse tempo aí já andou muito, né, Aline?
2: Uhum. Bastante coisas aconteceram.
1: Bastante coisa. Me conte. Bom, primeiro vamos começar por essa novidade, sendo embaixadora do Sebrae.
2: Sim. Então, eu fui convidada, assim como outras empreendedoras aqui da cidade e de Pelotas também, que a gente teve junto há pouco tempo. E o convite, né, veio nesse sentido, né, por saber que somos empreendedoras, empresárias, temos contato com outras. Então, a ideia é sempre chamar mais pessoas, né? Porque o Sebrae oferece tanta coisa boa e gratuita. Também tem pago, não é sempre, nem tudo, né? Mas muita coisa gratuita, muita coisa boa. E as pessoas não sabem, às vezes, não usam porque não sabem. Então, fomos convidadas aí para fomentar, né? Chamar essas pessoas. E Wanda, tu estava, né, falando sobre empreender, né? Que às vezes a gente dá o passo para depois ver onde pisou. Há pouco tempo eu estava falando sobre isso, né? Que não precisa estar pronto para começar, né? A gente começa, mas é muito importante também procurar ajuda, tá? Procurar ajuda, procurar quem já passou por isso,

0: o Sebrae está aí para isso. Eu comecei com o Sebrae, com uma cartilha do Sebrae, lá no início, né, na minha primeira reunião ali de formação da lavanderia. Eu tinha uma sócia, né, e a gente já estava com a cartilha do Sebrae. Uhum. Então, montamos o negócio com o Sebrae, tanto com a cartilha quanto depois a gente tinha um atendimento presencial aqui na cidade, né, lá em 2013. Então, a gente foi lá. Então, é muito bom. Então, procurem sim o Sebrae. Procurem, podem me procurar também, sim, ou alguma outra empreendedora. Aí a gente sempre acolhe, né, com muito carinho. É muito bom.
1: E é engraçado, gente, assim, essa questão do projeto Sebrae. Eu também fiz e digo sempre com muito orgulho. E lá no meio, gente, bom, quando a gente fez um plano de negócios, eu usei muito o Sebrae e paguei por isso. Né? E depois eu ganhei muitas assessorias, né? Em função. Eu comprei um projeto e ganhei muitos outros. Né? Praticamente o que eu ganhei se pagava o que comprei. É. Né? E o que acontece, gente? No início do plano de negócio, ele custa um pouquinho a encaixar aquele resultado previsto lá no início, sabe? Mas ele é muito assertivo. É, tu caminha, e diz, opa, será que eu errei em alguma coisa? Tu volta ali, tu dá uma olhada, tu dá uma ajustada e tu segue caminhando. Tu não desiste, não pode desistir de um plano de negócio.
0: Sim.
1: Porque é feito um estudo em todos os aspectos, em todos os ângulos de visão do negócio. Então, assim, ó, vai, segue acreditando.
0: Sim.
1: Que ele dá certo.
0: Não desistir, né?
1: Não pode desistir. Né? Não pode desistir de jeito nenhum. Então, isso é muito importante. Então, esse é um fato. Eu acho muito legal essa questão da inovação de ter as embaixadoras. Por quê? Porque também deixa mais próximo, né, Lili?
0: Claro, claro. A pessoa está próxima a gente. Consegue nos contatar, às vezes, de uma forma mais próxima, mais
1: simplista,
0: humana, mais
1: simples,
0: exatamente, né? É fácil nos encontrar. Não que seja difícil encontrar o Sebrae, mas às vezes tu tendo alguma pessoa conhecida,
1: que
0: né,
1: leva até lá, né, que te conversa. Leva.
0: E sobre isso, sobre ser pago, tem muita coisa paga, mas mesmo o pago, ele tem um custo
1: ele te
0: menor.
1: Dá um,
0: né?
1: Ele te dá um benefício logo depois,
0: exato, né?
1: Ele então, não te deixa mais, né? Não te larga mais. Muito legal.
0: Vale muito a pena.
1: Aline, as mulheres empreendedoras da aliás, do núcleo lá de,
0: núcleo
1: mulheres,
0: de mulheres,
1: como vai?
0: Vai muito bem. Ontem ainda estivemos reunidas, né? Ontem foi uma reunião extraordinária até. A gente está montando um projeto chamado Selos de Excelência, onde esse ano é um projeto piloto, tá? A gente está aplicando dentro do núcleo. Nós somos 18 nucleadas, então as 18 nucleadas vão responder um questionário num primeiro momento, né, fazendo o diagnóstico da empresa. Se, né, se tu tens CNPJ, se tu tens conta separada, física, pessoa jurídica, se as tuas CNDs estão de acordo, o que, que tu faz pelo meio ambiente. Então, várias coisas assim, no sentido para ir profissionalizando. Porque, de repente, pode ter uma empreendedora que ainda usa uma conta pessoa física, por exemplo, para tudo.
1: Sim.
0: Opa! Não, né? Vamos falar sobre finanças. É preciso dividir.
1: CNPJ.
0: Né? Exato. Tem a conta CNPJ e a conta pessoa física e as duas não podem. Né? Não devem, né?
1: É.
0: A gente precisa ter essa organização financeira. Então, a gente está indo passo a passo, nem todas têm. Então, se não tem, vai procurar ter. Tá? Isso um dos quesitos. Inclusive, com parceria com o Sebrae. Porque o Sebrae vai nos dar capacitações depois sobre as maiores dores que a gente tem. Então, vai ter vários quesitos. E se a empresa, né, passar por todos esses quesitos, ela ganha o seu selo lá né, de excelência lá no final do projeto. Depois do projeto piloto, a ideia é abrir mais para os sócios da Câmara de Comércio, que aí qualquer empresa sócia da Câmara de Comércio. E lá, pelo terceiro ano, a gente quer abrir para a comunidade. Então, projeto
1: legal.
0: Aí...
1: Um grande avanço.
0: Um grande avanço. Está muito legal. E ontem, né, nessa reunião que a gente estava falando sobre o projeto, né, e a gente começou a preencher juntas. E foi muito enriquecedor, assim, ó. A reunião, todo mundo saiu dali, sabe, com aquele sentimento... do associativismo, que é o que a gente tenta buscar ali, sim, né? Sim. De uma ajudando a outra. Uhum. Olha, eu faço assim, meu contador está dizendo isso, meu está isso. Sabe, aí surge aquelas dúvidas, alguém que sabe responder ajuda, ou se não sabe responder na hora, procura o seu contador, o seu advogado. Uhum. Ali a gente tem advogadas, né, ali no nosso meio. Então, assim, ó, uma troca enriquecedora.
1: Muito legal.
0: O núcleo tá avançando, tá amadurecendo, né, cada vez mais.
1: É, isso é importante, né? Amadurecer dá mais solidez, dá mais capacitação para auxiliar outras, né?
0: Exatamente.
1: Porque ali todo mundo chega com algum tipo de dor. Né? Ou seja, a dor, eu digo não a dor física, mas a dor
0: do empreender,
1: a dor do caminhar, a dor da dúvida. Porque acho que a maior dor do empreendedorismo é a insegurança e a dúvida, né? Porque o empreendedor, ele sabe aonde ele quer chegar, ele só tem... Porque nós não estamos num país totalmente firme, a gente está num país muito sensível a mudanças, e essas mudanças nos derrubam, né?
0: E dói
1: para recomeçar. Nossa Senhora.
0: E ali a gente vê que não está sozinha, né? Uhum. Que às vezes a minha dor é a dor da colega, ou a colega já passou por essa dor e tem alguma sugestão para dar. E aí a gente segue na troca e está cada vez mais maduro, né? E o grupo está muito bom.
1: E a Alice empresária, como vai? todos os leques que a mulher ocupa, né?
0: Tem vários, né? É um momento intenso, assim, né? A gente está passando aí por questões tributárias, né? A questão aí da NR1, desse cuidado do, né? com o colaborador. Então,
1: já está implantado na tua empresa?
0: Desde o ano passado, na verdade. A gente começou, já sabendo, né, que isso ia acontecer, a gente começou, né, a ter mais esse olhar. Eu digo que, para mim, essa não é tão difícil, porque desde... Abri em 2013. E desde 2015, eu comecei a ter pessoas que me ajudassem nesse sentido, tá? Eu contratei consultorias, tá? E eles sempre estavam lá dentro da lavanderia.
1: Sim.
0: Então, eu trabalhava com toda a equipe. Então, a gente recebe... Eu, né? Tanto para mim, sempre... Como eu sempre procurei isso para mim, eu também passo para a minha equipe. Então, é tanto assim, é um crescimento não só profissional, não é só técnico. Aliás, não é nada técnico, né? Essas pessoas que eu chamo. É para crescimento profissional e pessoal. Então, já passaram 3 consultorias antes e hoje eu estou com uma psicóloga que atende a minha liderança e a liderança repassa para os demais. Então, já venho fazendo isso. Só que eu não tenho tanto registro.
1: Sim.
0: Hoje, a questão é registrar, né,
1: sim.
0: O que a gente
1: Aline,
0: faz.
1: Aline, hoje, quantos integrantes na tua equipe?
0: 13 pessoas.
1: 13 pessoas. Muito legal.
0: Vivem da delas. Então, esse cuidado, assim, da NR1, a gente... Né, como eu já vinha fazendo, já estava com essa visão... Para mim está sendo mais tranquilo. Não é tranquilo assim, ó, tem bastante, tem que fazer. É trabalhoso, né? Sim. A gente baixa a cabeça, eu me reúno lá com as meninas, né, as líderes, e a gente está fazendo um trabalho bem bom.
1: Coisa
0: Sou
1: boa.
0: Suspeita para falar,
1: e
0: né?
1: Muda, e muda o ambiente, né, Aline? Muda o ambiente, muda o contexto, o andar, né, do trabalho. É muito interessante isso, né?
0: Eu sempre digo que sempre que tem alguém... Né? E hoje somos mais nós, mas a gente faz esse tipo de trabalho, já muda, sabe? Porque todo mundo quer um ambiente bom para trabalhar, só que tu tem que fazer a tua parte.
1: Sim,
0: então, é sobre isso que a gente está conversando. Quero um ambiente de respeito, eu tenho que respeitar. Né? Não é só esperar que o outro me respeite, mas da minha parte também. Então, a gente tem trabalhado muito sobre essa questão do ambiente que a gente quer. Até porque a gente fica a maior parte do dia lá dentro.
1: Né? É verdade. Muito legal. Aline, eu quero que tu deixe aquela tua mensagem sempre, né? Para todas as mulheres que empreendem, para todas as mulheres que nos ouvem, para todas as mulheres que querem um dia começar, né? Como é que faz?
0: Ai, Wanda, faz, como sempre. E aqui eu sempre me coloco à disposição, né? Eu já fui procurada por... Não só por... questão de lavanderia, às vezes até pelo Instagram, às vezes outras lavanderias me chamam para conversar, mas independente do negócio, né? A gente tem uma noção de como fazer, então procura, né? Pode me procurar, pode procurar um núcleo de mulheres, né? E eu estou sempre à disposição para trocar ideia, para conversar, para bater um papo, falar sobre isso. Não é fácil, tá? Uhum. Empreendedorismo não é fácil,
1: é,
0: né?
1: Verdade.
0: Mas, assim, ó, quem gosta, quem tem isso na veia... Não,
1: tem que ir.
0: Tem que,
1: Aline,
0: tem que
1: vamos
0: fazer.
1: Falar um pouquinho do momento que a gente está vivendo. Um ano atípico, um ano de eleições, um ano de Copa. Como é que a Aline empreendedora está vendo? Em que posição está o nosso país? Porque a gente hoje, se for acompanhar o noticiário nacional, a gente fica perplexa, né?
0: Uhum.
1: Tem mais desvio do que investimento.
0: Infelizmente.
1: Como é que a Aline está vendo todo esse momento? Político, primeiramente.
0: Olha... complicado, a gente está, né, tem essa questão toda aí de mudança que a gente vai acontecer em breve, a questão da jornada, né, de diminuição. Eu acho que é um grande passo, um avanço. É ótimo tu trabalhar menos, né, tu ter mais tempo para ti, show de bola, sabe? Uhum. Um baita passo, uma conquista. Na minha visão, falta um pouquinho de equilíbrio aí. Né? É bom para a empresa que o funcionário esteja mais descansado, esteja mais disposto, volte com vontade de trabalhar, mas no bolso vai doer um pouco.
1: Uhum. Um pouco, tu acha, não, que as, né, empresas muito... hoje comportam essa mudança? Da maneira que está com essa carga tributária que a gente está vivendo, tu acha que comporta?
0: Tu sabe, Wanda, eu sempre fui muito otimista,
1: uhum,
0: e não quero perder esse otimismo,
1: uhum,
0: né? Mas eu tô bem preocupada,
1: uhum,
0: bem preocupada, porque os aumentos já começaram, aumentou tudo. Um milheiro, só um exemplo bem, uhum, da lavanderia, a gente pagava R$450 num milheiro de sacos plásticos, né, que a gente,
1: uhum,
0: acondiciona as roupas, ele passou para R$800.
1: Dobrou.
0: Uhum. Tá? Fora combustível,
1: uhum,
0: fora produtos,
1: uhum,
0: então tudo aumenta, e eu confesso que eu tô com um medinho aí,
1: uhum,
0: do que vem pela frente,
1: uhum,
0: né? Porque nada nos favorece,
1: nada,
0: infelizmente.
1: Nada, eu não enxergo nada de favorecimento.
0: Então, para,
1: uhum,
0: mim, o que falta é um equilíbrio.
1: Uhum.
0: Esse é um pouquinho de visão para quem gera o emprego, né?
1: Nesse momento que tu tens 13, com a mudança, né, da carga horária, tu terias que aumentar o teu quadro?
0: De uma a três pessoas.
1: Uhum. Isso mudaria totalmente o teu orçamento?
0: Totalmente. Esse, uhum, o meu medinho que,
1: uhum,
0: eu tô, sabe? Claro, a gente vai ter que esperar acontecer. Talvez não venha tudo de uma vez só,
1: uhum,
0: como estão
1: prevendo,
0: prevendo, né? Então,
1: uhum,
0: aí nessa adaptação. Mas a cada 10 funcionários, né? Dizem aí os estudiosos, os especialistas, a cada 10 tu vai ter que ter mais de um a três. Né?
1: Uhum.
0: Claro, a gente vai ter escalas, né?
1: Uhum.
0: A gente vai poder fazer escalas,
1: uhum,
0: mas não menos que um.
1: Uhum.
0: E uma média aí de 3.
1: Muda a folha,
0: muito,
1: muda imposto,
0: é
1: muda
0: muito,
1: tudo, né?
0: É. Então, é isso que eu vejo, né? O governo poderia ter um olhar mais... né?
1: Sensível.
0: Sensível para o nosso lado.
1: Não vejo também. Bom, questão esportiva. Como é que tu está vendo o nosso Brasil na Copa? Até onde vamos?
0: Ah, eu espero que a gente vá até a final, né? Espero
1: muito
0: que a gente
1: otimismo
0: vá até a final. Não, olha lá, a lavanderia toda decorada.
1: Uh-huh.
0: A gente está no clima, lá no,
1: sim,
0: clima,
1: sim,
0: da Copa. Vamos até o final.
1: Não, todo mundo espera, mas...
0: Mas... aí nessa questão técnica, aí eu já não ouso palpitar.
1: Uhum.
0: Não, não tem palpite nenhum. Eu não,
1: mas
0: não,
1: tu acredita,
0: acompanho,
1: que o Brasil vá ganhar?
0: Quero, né? Quero, quem não quer, né?
1: Todos queremos, né? Mas eu não sei também. Bom, mas porque a gente vê cada jogo, né? Meu Deus do céu.
0: É, não, eu vi o primeiro. Não...
1: É, nossa
0: não
1: senhora.
0: Não tem muito, mas
1: não,
0: a gente
1: não,
0: sempre
1: não,
0: acredita.
1: Né? A música para um lado e o dançarino para o outro,
0: mais
1: né?
0: Mais ou menos isso.
1: E depois a gente vê a Argentina com o nosso famoso Messi, né? A gente vê
0: aí
1: a gente não tem tanta perna para,
0: uhum,
1: tanto, né?
0: Uhum.
1: A não ser que os meninos estejam escondendo o jogo e não tenham jogado.
0: Pode
1: ainda
0: ser.
1: Que sabe, né? Porque
0: pode
1: vai
0: ser.
1: Saber.
0: Pode ser, vamos ver se o Neymar vai fazer alguma coisa.
1: Tá grávido de novo,
0: tadinho,
1: né? Pode ser que saia, né? Saiba fazer gol também, né?
0: Vamos.
1: Aline, que coisa boa falar contigo, né? Eu comungo de muitas ideias, acho também, estou preocupada com vários setores, uhum, né? Nessa tua fala aí, eu sou... comungo com elas também, preocupação com os impostos que não diminuem, com a carga horária que diminui e aí tu fica... Não consegue acompanhar esse ritmo todo, né?
0: Não tem.
1: Então é muito preocupante, né, do que vai acontecer com a gente, né?
0: Tá, ainda bem que a gente é guerreira, né?
1: É, mas às vezes...
0: Porque, olha, não, né? Não vai ser fácil. Os próximos tempos
1: os
0: não vai ser fácil.
1: Sendo, os guerreiros estão sendo testados todos os dias, né? E os malandros estão levando vantagem todos os dias. Então, a gente não tem como competir, né? Quando a gente vê tanto desvio de dinheiro público, né? E aí a gente fica, né?
0: A gente continua trabalhando para pagar
1: eles,
0: exatamente.
1: É. Aí é
0: exatamente.
1: Ruim, né, gente? Pô, às vezes a gente se sente muito bobinha, né?
0: Não sei se... otária, né?
1: É, vamos dizer, se sente assim.
0: Com perdão da palavra.
1: Com perdão da palavra, é verdade, né? Um país tão rico, tão maravilhoso, né? Mas que a gente às vezes fica pensando, gente, o que, que eu estou fazendo aqui, né? Dá vontade de pegar a mala e partir. Aline, mas a gente não vai fazer isso, não vai partir, a gente vai continuar lutando.
0: Continuamos aqui na luta.
1: Por isso somos empreendedoras, né?
0: Exatamente.
1: E sonhando, né? Isso que é o mais interessante, né? Continuar sonhando, né? Sonhando com tudo.
0: E querendo Hexa.
1: E querendo Hexa. Não sei como. Mário, tu queres o Hexa também?
2: Eu quero, mas...
1: Mas não acredita, Mário?
2: Não acredito. Tem seleções melhores, né?
1: Tem seleções melhores.
2: O Brasil vai passar, da fase de grupos vai
1: hoje
2: passar,
1: hoje eu tenho,
2: né,
1: certeza que
2: hoje
1: vai ganhar.
2: Hoje ganha.
1: Hoje eu tenho certeza.
2: Próximo eu acredito que também, e lá e pelas depois? Quartas vai complicar. Vai complicar.
0: Ah, que Deus não te ouça.
1: Pelo
0: menos essa alegriazinha.
1: Pois é. Mas eu fico muito preocupada, Aline, com as alegrias momentâneas que às vezes camuflam outras, né? Ah, eu já estou tão madura que pé no chão para mim é pé no chão, uhum. E aí não estou muito no sonho, né? Nessas questões assim, ah, mas vem para amenizar a dor. É que nem o carnaval, né? Ah, olha, gente, carnaval, as pessoas trabalham o ano todo por segundos de alegria e passam, investem milhões e milhões de dinheiro naquilo tudo, não quis dizer aquilo no sentido pejorativo, mas só em alguns minutos e acaba.
0: E acaba, passa, né, tão rápido.
1: E aí há toda uma transformação e não deixa o resultado positivo. Não, Wanda Leite, deixa. Deixa a questão do turismo, deixa a questão da economia. Ok, beleza, mexe. Mas passa muito rapidamente, né, Lina? Então isso me preocupa, essas alegrias momentâneas, né? E aí, depois passa e fica o rombo, né?
0: É que são poucas alegrias momentâneas.
1: E com muitos rombos, né? As alegrias têm um custo muito alto para todos. É isso que me preocupa. Se fosse uma alegria saudável, eu acho que bem-vinda a cada segundo uma alegria momentânea. Mas quando deixa um rombo, ter tirado dinheiro daqui, da saúde, para investir, por exemplo, numa festa popular, gente, aí não gosto.
0: Não gosto.
1: Né?
0: Quando mexe no público, né?
1: Quando nos
0: tira.
1: É.
0: Se não nos tirasse, mas a gente sabe que tira e faz falta, né?
1: Claro. Eu acho desrespeitoso uma pessoa esperando numa fila para fazer uma cirurgia e aí o governo dá dinheiro para a escola de samba.
0: Uhum.
1: Né?
0: Uhum.
1: Não, aí não pode. Tem que estar tudo em ordem para poder dar o dinheiro para quem quiser.
0: Sim, né? Mas antes as necessidades, pelo menos as básicas.
1: As básicas, né? As básicas. Né? Continuamos pensando igual. Aline, minha querida, um abraço para ti, muitas felicidades, né, para aquela equipe maravilhosa, né, porque a tua equipe é líder, é perfeita, é maravilhosa, a gente super mega indica, né, ali na Argentina, não decorei o número,
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1: Muito, muito legal o atendimento às gurias, as roupas cheirosas. Algum produto novo? Os cheirinhos?
0: Eu trouxe. Ainda bem que tu falou, eu já estava esquecendo.
1: Não faça isso.
0: É um cheirinho. E ele é...
1: Que eu amo. Olha isso.
0: Numa quantidade nova e numa embalagem nova também. Mas o cheirinho é o da Delas.
1: Ah, o cheirinho da Delas é inconfundível.
0: É o da Delas.
1: Gente, é maravilhoso. Que coisa bem boa.
0: Esse é gatilho diferente, a quantidade é diferente.
1: Uhum.
0: E o cheirinho é o
1: depois
0: mesmo,
1: de lavado,
0: de
1: a gente
0: todo.
1: Dá uma
0: borrifada.
1: Borrifada, bonitinho.
0: Isso.
1: Ai,
0: depois de lavar
1: roupeiro,
0: roupa.
1: Fica maravilhoso. Ai, muito obrigada.
0: Então,
1: amei.
0: Quem não, né, quem não consegue levar na lavanderia, mas consegue ter o cheirinho da
1: lavanderia
0: em casa.
1: É diferente. Maravilhoso. Querida, muito obrigada. Um prazer enorme te receber aqui. Casa sua, venha sempre.
0: Muito obrigada.
1: E depois eu quero um horário para a Aline para trocar umas ideias nessa embaixadora do Sebrae.
0: Bora.
1: Muito obrigada, querida. Agora 10 e 1, vamos com música?
2: Pro pessoal da padaria Favo de Mel, Edson Padeiro, um abraço para vocês. Toca para nós, Edson Hudson. Bom dia, com alegria, ligadinho na cultura.
1: Beijo, queridos. Bom trabalho, sem queimar a mão aí, né? Aquele pãozinho que sai na hora. Uma delícia. Vamos lá.

0: tô trabalhando aqui mais ligadinha na cultura.
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2: Hora certa.
3: Cultura 10 e 5.
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5: A primeira rodada da Copa do Mundo de 2026 foi concluída nesta quarta-feira com 4 partidas movimentadas. Portugal ficou apenas no empate em 1-1 com a República Democrática do Congo, enquanto a Inglaterra estreou com vitória por 4-2 sobre a Croácia, assumindo a liderança do Grupo L. Nos outros confrontos do dia, Gana venceu o Panamá por 1-0 e a Colômbia começou a sua campanha com um triunfo por 3-1 diante do Uzbequistão. Com os resultados, as seleções vencedoras largam em vantagem na disputa por uma vaga na próxima fase do torneio. A rodada também encerrou os jogos de estreia de todos os jogos da competição. Agora, as equipes voltam a campo pela segunda rodada da fase de grupos, em busca de pontos decisivos para a classificação às fases eliminatórias da Copa do Mundo de 2026. Esse foi o Bola na Copa, fique ligado.
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0: Muito bem, agora 10h18, é hora dele, né? Nosso querido Castanho, prontinho para vir falar conosco, trazer as ofertas de hoje. Alô, Castanha, bom dia, bem-vindo, tudo bem?
1: Bom dia, Wanda, bom dia, nossos ouvintes. Tudo tranquilo, Wanda, tudo tranquilo. Estamos aqui, sextou hoje, né, Wanda?
0: Ah, é verdade. E temos jogo logo à noite, né?
1: Pois é, jogo do Brasil.
0: Que legal. Qual é o placar?
2: Palpite?
0: Palpite? Qual o palpite?
1: 2-0 pro Brasil.
0: 2-0.
1: É, vamos ver, vamos torcer, né, Wanda?
0: É, vamos lá.
1: Vamos torcer, que a primeira não prometeram muito, né? Mas como a gente é brasileiro, né? A gente sempre acredita nas coisas.
0: Exato, exatamente. Esse é o lado bom do brasileiro, né?
1: É verdade, né, Wanda? Mas vamos lá, vamos torcer.
0: Vamos torcer, vamos mesmo.
1: Com certeza. Vamos lá. 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
0: Queridão, um abraço, voltamos a falar, né, para ver esse placar aqui dado de 2-0, se confere, né? Vamos ver o que acontece.
1: Acho que vai dar, sim.
0: Acho que vai dar, também acho. Querido, um abraço, um ótimo final de semana e até semana que vem ou a qualquer momento, né, se assim for necessário ou precisar ou surgir alguma oferta, venha, volte, venha conferir e venha compartilhar com a gente.
1: Com certeza, Wanda, com certeza. Se entrar alguma coisa, a gente volta a se comunicar e lançar as promoções para os nossos ouvintes da Rádio Cultura, né, Wanda? Um bom dia a todos, bom final de semana, um beijo no coração de todos.
0: Beijo, querido, bom dia.
1: Bom dia.
0: Muito bem, agora 10h23, 10 horas 23 minutos. 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
2: Bom, como a gente trouxe como manchete, Wanda, o incêndio ontem no cassino, né? O incêndio destruiu casa no cassino, uma residência no cassino na tarde de ontem, um chalé de madeira na rua Dolar Thanos, ficou completamente destruído. Foram utilizadas 2 caminhões do Corpo de Bombeiros para o combate às chamas. Aos fundos da residência, uma parte de alvenaria não foi atingida. Os moradores do imóvel não estavam na residência no momento do incêndio. Contudo, ao chegarem ao local, foram atendidos pelo SAMU, encaminhados à UPA por conta do nervosismo, segundo apurado no local do incêndio. Nenhuma outra residência foi atingida e o Corpo de Bombeiros não divulgou as causas do acidente. Segue trabalhando no rescaldo das chamas.
0: Uhum.
2: E a gente salienta aqui também que não tem os bombeiros do cassino, né? O quartel está fechado lá, né?
0: Ah, exatamente. Então teve que esperar
2: alguns
0: vir
2: vereadores,
0: da cidade.
2: Ontem alguns vereadores gravavam vídeos sobre isso e pedindo ao governo do estado um quartel, né? Um efetivo para esse quartel, mas não está no momento funcionando. Né? Teve que sair do centro para ir até o cassino.
0: Imagina, né? A demora disso, né?
2: Demorou.
0: Ou seja, tudo podia ser evitado se tivesse mais próximo.
2: Se tivesse
0: próximo,
2: um quartel, né? Mais próximo.
0: Não,
2: né?
0: Tudo, mas seria mais amenizado.
2: Atendimento mais rápido e
0: mais
2: tudo.
0: Rápido.
2: Né? Mais rápido, né?
0: É verdade.
2: Um homem, Wanda, amputou o pé para receber R$1 milhão em indenização e é condenado a pagar 5 salários mínimos. É. Matéria do G1 de hoje. Um servidor público de Amália Rodrigues, na Bahia, foi condenado após amputar o próprio pé para tentar receber R$1,5 milhão em indenizações de seguradoras. O caso aconteceu e foi mantido pela justiça, a condenação foi mantida pela justiça. Segundo investigações, Vanderlei dos Santos Gomes contratou 4 seguros de vida e acidentes pessoais e semanas depois simulou um assalto em uma estrada rural em São Gonçalo dos Campos. A polícia concluiu que a história foi inventada para justificar a mutilação e viabilizar o recebimento das indenizações. A justiça considerou que houve planejamento da fraude e manteve a condenação. A pena foi convertida em 720 horas de serviços comunitários e pagamento de R$ 7.590. A defesa tentou recorrer, mas não teve sucesso. Informações do G1, né? Amputou o próprio pé para receber R$1,5 milhão.
0: O brasileiro tem que ser estudado, né, Marco? E a gente, talvez, isso que aconteça é os próprios exemplos. A gente sempre é espelho, a gente se reflete aquilo que é mostrado. Então, quando tu vê, né, autoridades, né, que não são nada mais, nada menos do que pessoas comuns que, de repente, se transformam, ocupam cargos e, de repente, vivem em luxuosos estilos de vida, né, o trabalhador ali, o homem simples, resolve também dar o mesmo golpe. Só que não é para ti, meu amigo. Tu tem que estar entrosado em toda essa teia, né? Que é uma confusão geral e total, né? De banco master, de confusão, porque estão todos juntos. E aí dá certo, mas para o trabalhador pode mutilar até o coração, meu querido. Tu vai ter que devolver e tu vai ser condenado, vai ser matéria. E ainda vai mostrar que o judiciário, que existe um sistema sério no país que condena quem faz coisa errada. Mas quem faz coisa errada, lá está, né?
2: Ele contratou esse seguro 1 mês antes.
0: Ah, um mês. Bem pouquinho.
2: Não teve nem a carência do seguro.
0: Não teve a carência. Né?
2: Resolveu se mutilar para tentar ganhar a indenização do seguro.
0: Vai ficar mutilado.
2: Vai.
0: Não vai ganhar o seguro.
2: Não vai ganhar seguro.
0: Não,
2: e
0: vai.
2: Ainda vai ter que pagar alguma coisa, né?
0: Com certeza.
2: Lembra de um caso no cassino que amarraram as senhoras, 2 senhoras, no cassino e assaltaram a casa,
0: sim,
2: né?
0: Sim, sim, sim.
2: A polícia, através da 3ª Delegacia... seguiu as diligências após um roubo à residência com lesões que ocorreu no cassino, onde 2 senhoras foram amarradas e diversos objetos roubados. Após a prisão dos indivíduos e recuperação de vários objetos na data da prisão dos mesmos, diligências seguiram em andamento e na data de ontem foi recuperado mais um objeto que estava roubado, havia sido roubado, uma TV Samsung 60 polegadas foi recuperada.
0: Meu
2: então, parabéns
0: Deus.
2: À Polícia Civil.
0: Parabéns à Polícia Civil. E aí as coisas ainda estão no cassino, né? Então, muitas não saíram. Talvez algo menor já tenha saído e tal, mas está lá, né? Já estão recuperando, isso
2: tão
0: é muito
2: recuperando,
0: bom.
2: Estão recuperando, né? Então, mais um objeto recuperado aí desse assalto no Balneário Cassino, onde amarraram essas duas senhoras há cerca de um mês atrás.
0: Gente, cuidado com os golpes também, né? O telefone não para de tocar oferecendo vantagem. Não caia nisso, isso é golpe, né? Então, cuidado. Vamos com o primeiro bloco do horóscopo?
2: Vamos lá.
0: Começando por Áries. Comece o dia pelo prazer, um café com quem desperta um sorriso, uma ideia criativa, um mimo de conforto ou mensagem carinhosa alegrarão o coração. Uma conversa em família destravará um assunto de dinheiro. Fale com jeito, resolva a agenda. A agenda poderá virar poderá virar de ponta cabeça. Depois respire e se organize. Amor e criatividade em alta, Áries.
2: Touro, a semana terminará com carinho da família e autoestima. Será bom momento para investir em mais conforto e dar um toque pessoal na decoração da casa. Inspiração para escrever ou para novos estudos não faltará hoje. Algo maior será construído para o futuro. Hora de ganhar mais, fortalecer suas bases materiais e afetivas e se estabilizar, Touro.
0: Gêmeos, entenda uma reunião de trabalho... Entenda uma reunião de programa de trabalho como uma programação gostosa na sequência. Envie uma proposta ou faça uma ligação que foi adiada. A semana terminará com trocas agradáveis e muito charme. Negócios estarão aquecidos, circule, investigue novidades e descubra oportunidades de investimento ou de compras. Amor com palavras instigante e parcerias, gêmeos.
2: Câncer, boas notícias na área financeira levantarão o astral. Pagamento, proposta ou reconhecimento do seu talento ampliará perspectivas. Valorize seu trabalho, negocie sem timidez e aproveite o apoio de amigos para impulsionar um projeto. Mensagens e convites poderão mudar os planos do fim da semana para melhor. Fortaleça a autoestima, Câncer.
0: Leão, jogue a autoestima para cima. A semana terminará com autocuidado e renovação da sua imagem. Vênus e Lua em seu signo atrairão negócios e amizades em um novo ambiente. Você estará radiante. Sua simpatia ajudará no que depende de boa vontade alheia. Entre em um grupo e surpreenda desafios. Apesar de desafios, tudo fluirá positivamente, Leão.
2: Virgem, desacelere, avalie suas expectativas no amor e na carreira e visualize o que quer para o futuro. A semana terminará com um clima mágico e reencontros motivadores. Mesmo que precise trabalhar, dedique um tempo para se conectar com a natureza, meditar e restaurar suas forças. Mudar hábitos trará maior bem-estar, novas relações no radar, Virgem.
0: Esse é o primeiro bloco do horóscopo, o segundo volta em seguida aqui no programa. Agora são 10h31, vamos... música.
2: Música a pedido aqui da nossa ouvinte Jaqueline. A Jaqueline pediu, ou melhor, a Heloísa. Heloísa Porto quer escutar Conexão. E também um outro pedido da música Conexão é da nossa amiga aqui. Bom dia, um ótimo dia a todos e um bom final de semana. Toca Conexão, apaixonado, Marta Elísia. Então tá rodando então o cantor apaixonado Daniel Júnior.
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0: E aí, chonou? Como é que não chona?
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2: Tô bem, feita pra você, né? Com muito amor e carinho, é claro, né? Uma programação feita pra ti, pra mim, pra nós, pra toda a cidade, né? 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
2: 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De tênis.
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2: 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Obrigada, Adriel. Roberto, muito obrigado. E o teu placar pra logo a mais? O que que tu acha? Quem ganha quanto? Tens alguma opinião?
4: Bah, eu de jogo e política sou meio zero, né? Mas vamos torcer para o Brasil, né? Mas vamos ganhar, sim, com certeza, né?
3: 2-0 ali, pode ser?
4: É, acho que sim.
2: 2-0, né? Tá certo. Obrigada, Roberto. Um abraço. Obrigada, Adriel. Obrigada, Laís. Opa, ó, chegou alguém aqui que vai querer comprar. 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
5: Presentinho, né?
2: Presentinho. É, que isso, menino, que isso.
5: Olha só, Wanda, vou trazer essa informação agora. É uma informação mais policial do que esportiva, porque o ex-centroavante da dupla Brapel, Brazão, é morto a tiros em Santa Catarina. O ex-centroavante Ivan Fiel da Silva Brazão, de 44 anos, foi morto a tiros na madrugada de hoje em Tubarão, Santa Catarina. O crime ocorreu em uma loja de conveniências no bairro Vila Esperança e um empresário de 20 anos também morreu no local. Com passagens marcantes pelo futebol gaúcho, Brazão integrou o elenco do Brasil de Pelotas em 2013, quando conquistou o acesso à primeira divisão do futebol gaúcho. E em 2017, Brazão vestiu a camisa do Pelotas na disputa da divisão de acesso e foi morto a tiros, então, em Santa Catarina, o atacante Brazão.
2: Que tristeza isso, né, gente? É. Meu Deus, não sabe a motivação?
5: Não tem motivação.
2: Que horror, gente, que horror. Bom, um outro caso aqui a ser, que a gente vai trazer aqui, pois vocês sabem, né, que o Expresso Embaixador, ele faz as linhas Rio Grande, Pelotas, Pelotas Santa Vitória, Pelotas Piratini, Pelotas Canguçu, Pelotas Porto Alegre, né? O Expresso Embaixador é uma empresa muito séria, né? Que faz as ligações aí das cidades do interior aí por todos os lados. Pois, pasmem-se, senhores. O ônibus que saiu, o ônibus da linha intermunicipal entre Piratini e Canguçu atolou na manhã dessa sexta-feira, dia 19, em frente ao CTG Joaquim Paulo de Freitas, na ERS 265, devido a condições da estrada. Exatamente, gente. Conforme informação do fiscal da empresa responsável pelo transporte, o ônibus foi retirado do local e a linha segue operando normalmente com os horários mantidos ao longo dessa sexta-feira. Mas, preste atenção, gente, olha as condições da estrada. Estou vendo aqui a foto, uma vergonha, né? Essa rodovia aí nesse estado. O ônibus foi para o acostamento e não saiu mais, tendo que ter ajuda. E as pessoas que estavam ali no ônibus, né, os passageiros, apavorados. Ele ficou tão inclinado que poderia até virar, né? Que loucura, gente. Loucura, olha, loucura, loucura.
5: Se não virou, né?
2: Se não virou, né?
5: Se
2: não virou, né?
5: Se conseguiram colocar rápido, o ônibus, né, a tempos ali,
2: na posição correta,
5: né?
2: Isso aconteceu agorinha, não faz muito.
5: Para pouco, né?
2: Que absurdo.
5: Outra situação que a gente levantou ontem aqui no programa foi aquelas mulheres dos roubos aqui na cidade, né?
2: As ladras, né?
5: Foram tiradas de circulação.
2: Tomara que não soltem. Tomara que não tenha um advogado aí de plantão para soltá-las.
5: Pois é.
2: E elas saírem ainda por vítimas.
5: É. E a DP, a terceira DP de Rio Grande, Cassino, obteve a decretação da prisão preventiva de 5 mulheres investigadas pela prática de diversos furtos e roubos em estabelecimentos comerciais no Balneário Cassino, na região central do município. Os elementos reunidos durante a investigação evidenciaram a habitualidade criminosa e a atuação coordenada das investigadas, razão pela qual a polícia representou pela decretação de suas prisões preventivas, medida posteriormente deferida pelo Poder Judiciário. Na tarde do dia 16, 4 das investigadas foram presas em flagrante por equipes da Polícia Brigada Militar e 3ª DP, logo após a prática de um novo crime em um conhecido estabelecimento comercial no cassino. A 5ª investigada também teve sua prisão preventiva decretada e foi capturada em decorrência das diligências realizadas pela equipe da 1ª DP de Rio Grande. Cinco presas.
2: Mulheres. As mulheres eram e ainda ficava o suporte, né? Os que davam suporte para elas na rua, né, porque era tudo muito rápido, né, elas, uma roubava, a outra saía para cá, outra para lá, e aí um camarada ou uma camarada na rua já com o carro ligado para ir embora com o roubo.
5: Embora com elas,
2: eita,
5: né? Outra entrevista que a gente teve ontem foi com o vereador Rogério, presidente da Câmara de Rio Grande, sobre a audiência pública, e o Noraci esteve presente na audiência pública.
2: E
5: ele
2: aí,
5: diz:
2: Noraci?
5: Bom dia, Wanda. Ontem fui na audiência pública sobre a Corsan e não fiquei satisfeito.
2: Não ficou?
5: Essas agências reguladoras não estão nem aí para o consumidor. Falaram que a taxa é legal, pois pagamos o cano que passa na rua e que vem um reajuste para darem isenções a quem é beneficiário dos programas sociais e quem ganha PCD. Então, vai vir um aumento aí nas tarifas.
2: Sim.
5: E é legal. É legal a cobrança da taxa essa da água, então.
2: Ah, é legal?
5: É legal.
2: Chegaram à conclusão que é legal. Magda, vamos com uma música e já voltamos.
5: Aí pro Totonho da Barra, Paula Fernandes.

0: 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Hora certa.
1: Cultura 11:04.
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3: Lionel Messi voltou a fazer história na Copa do Mundo. Na estreia da Argentina diante da Argélia, o craque marcou 3 vezes e alcançou a marca de 16 gols em mundiais, igualando o alemão Miroslav Klose como maior artilheiro da história da competição. A atuação também entrou para os livros de recordes por outro motivo. Aos 39 anos, Messi se tornou o jogador mais velho a marcar 3 gols em uma partida de Copa do Mundo. O primeiro gol saiu em um belo chute de fora da área ainda no primeiro tempo. Na etapa final, aproveitou um rebote do goleiro para ampliar e fechou a conta com mais uma finalização colocada de longa distância. Esta é a 6ª participação de Messi em Copas do Mundo. O argentino marcou uma vez em 2006, passou em branco em 2010, fez 4 gols em 2014, 1 em 2018, 7 na campanha do título de 2022 e agora já soma mais 3 gols em 2026. Com 16 gols, divide o topo da artilharia histórica com Klose. Logo atrás aparecem Ronaldo com 15 gols e Gerd Müller e Mbappé com 14. Mais uma noite histórica para o camisa 10 argentino, que segue ampliando seu legado no maior palco do futebol mundial. Esse foi o Bola na Copa, fique ligado.
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15: E os meninos foram juntos, a minha dupla, e eles estão perfumados ao lado da Briane. Ah, eu sei tudo. E aí, Adriel, me conta tudo, gente. Tu já pensou no presente, assim, para aquela pessoa amada? Se não tiver ninguém, pode trazer para mim. 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Tá cheiroso já? Já te perfumou inteiro que nem o Rafael?
18: Ah, daqui a pouco eu vou começar a experimentar os perfumes aqui, Wanda. E o presente vai ter que ser para ti mesmo.
15: Será?
18: Não, é pra ti.
15: Tá, tô dentro. Ó, a Letícia levantou o dedo aqui, a nossa gerente comercial levantou o dedo. Será? Ela disse também, será, Letícia, será? 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
15: 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Mas agora minha dupla aí vai se perfumar, porque eles vão vir pra cá pra falar de esporte daqui a pouquinho. Qual é o placar que tu acha que logo à noite?
14: Olha, eu tô no 2-1, hein, pro Brasil.
15: 2-1, 2-1, beleza.
14: Um do Derek e outro do Vini Júnior.
15: Tá certo, beleza. Obrigada, Briane. Adriel, obrigada. 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
15: Ok, Adriel. 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
18: Agora eu me perfumo, cheguei bem perfumado. Pra eu e a Laís, vamos dar o nosso palpite pro jogo de hoje também.
15: Perfeito, aguardando por vocês. Obrigada, tá. Briane, obrigada, Adriel e Laís, que já retornam aqui pra emissora pra gente falar de esporte. Muito bem, nós seguimos por aqui, né, Magno? 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Porque daqui a pouquinho já tem esporte aqui conosco, um pouquinho maior hoje. 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Um beijo para a Aline, muito obrigado pela visita, né? A empresária proprietária da lavanderia Delas Clean, Carlos Magno.
19: Um abraço para o Márcio Melo, bom dia, com muito amor e vamos à luta, diz o Márcio Melo. Marquadão no cassino, a semana continua, segue em frente, um passo de cada vez, um ótimo dia. Também a Lenira do Bairro América pede meteórico, Luan Santana. O André Castro do Parque São Pedro manda um abraço. Marcos Lousada, hoje tem jogo, sextou. Bom dia a todos, Marcos Lousada. Juscelin da Bernadette, ótima sexta para vocês aí da rádio. A Cristina Mela Amaral na escuta. Também aqui a Jaqueline Alves, bom dia meus amigos, uma ótima sexta. Queria saber se já pegaram a nova música do Menos é Mais com o Pablo. Saudade Inconveniente. Se conseguirem tocar, agradeço. Um ótimo fim de semana para todos. Já tá no ponto aí, Jaqueline. Grande abraço, Menos é Mais e Pablo em seguida. Bom dia para Conceição, lá em São José do Norte. A Rita, semana abençoada para todos nós. Quero ouvir Simone Mendes, sou a Rita do sítio Santa Cruz. Aqui o Edenir e a Sônia mandaram aqui a foto da frente da loja da Natura. Nós vamos lá ver essas ofertas.
15: Isso.
19: Ligadaço pela antena agora. Abraço a Edenir e Sônia. Maria Bastos, acordei em paz. Espero que o Brasil não me estrague emocionalmente. A equipe da Cultura, boa sexta e bom final de semana para vocês da rádio. Meu palpite, Wanda, é 1-0 para o Brasil, Maria Bastos.
15: Beleza.
19: Elisângela, quero Boteco Terapia do Alexandre Pires. Tem palpite? Quero dar o meu 2-1 para o Brasil.
15: Ah, beleza, gente. Agora a gente vai trazer o último bloco do horóscopo desta manhã aqui no Rapidão para Libra. Boas risadas, convites, conversas motivadoras darão fluidez aos encontros e interações de hoje. Solte a curiosidade e aposte no bom humor para lidar com as diferenças e explorar outras culturas e ampliar a amizade. Um passo maior na carreira também marcará o dia, que será sucesso em tudo que fizer. Abra o coração em novas experiências, Libra.
19: Escorpião, reconhecimento profissional levantará o astral e abrirá portas. Um resultado entregue, elogio, contato influente poderá influenciar e fortalecer seu prestígio e posição. Valorize seu trabalho e cobre um valor justo. Uma parceria favorecerá planos de viagem, curso ou contrato de longo prazo. Em vista da sua imagem pública, sucesso e oportunidades pela frente, Escorpião.
15: Sagitário, conexões com alguém de fora abrirá caminhos para um plano importante. Escute sugestões, amplie a visão e ajuste detalhes de viagem, estudos ou em um projeto. Conversas sobre dinheiro, acordo ou investimentos terão bom andamento. Demandas profissionais pedirão agilidade no fim do dia. Feche a semana com segurança nos resultados, Sagitário.
19: Você de Capricórnio, o amor pedirá mais presença e entrega emocional. Dê atenção a quem está do seu lado e saia da rotina com um programa diferente. Planos de viagem ou inscrição em um curso poderão mudar de direção com uma oportunidade melhor. Ajuste datas, revise detalhes e mantenha flexibilidade. O que parecia desvio de rota trará surpresa e vitória, Capricórnio.
15: Aquário, uma novidade do par, sócio ou cliente poderá movimentar planos e ampliar perspectivas. Avalie os detalhes com calma antes de decisões. Conversas objetivas ajudarão a destravar uma obra, mudanças ou reorganização da casa, finanças compartilhadas e intimidade com surpresas positivas. Termine a semana com descobertas e acordo, Aquário.
19: Peixes, a semana terminará com uma cooperação no trabalho. Adiante tarefas e deixe a rotina mais leve. Sua criatividade ajudará em conversas com clientes, parceiros ou em uma aproximação efetiva. O par ou sócio poderá fazer uma proposta inesperada. No amor, mais cumplicidade e bons improvisos. Embarque em um clima divertido e romântico nesta noite, Peixes.
15: Muito bem. Esse horóscopo retorna na segunda-feira. Já temos a Rosário Bica?
19: Não, ainda não temos a Rosário.
15: Então faremos agora já o contato com o Rosário Bica, porque depois temos o boletim, né, da Copa aqui com a nossa dupla.
19: Enquanto isso, a gente ouve o Menos é Mais e Pablo. É quando...

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1: Muito bem, agora 11h28, com ela, nossa querida Rosário Bica e as informações de saúde, chegando aqui no nosso programa devagarinho, mas com muita propriedade. Alô, Rosário, bom dia, bem-vinda.
2: Bom dia, Wanda, obrigada, bom dia aos ouvintes da Cultura Zona Sul. Hoje eu vou falar a respeito de uma dica que me pediram, um pedido através do WhatsApp, que aliás... eu vou colocar o WhatsApp à disposição, que é o 984-260150. 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E esse produto que tu falaste, que eu não peguei o nome, pode ajudar? Um grande abraço. Então, assim, eu agradeço as pessoas que fazem a colocação. Muitas das vezes a gente não cita o nome, porque as pessoas não, às vezes não querem que cite, mas fica o recado e eu agradeço muito, porque através desse feedback de vocês, a gente pode saber se estamos atingindo as expectativas de vocês, né, Wanda, ou não. Então, fico muito feliz que as pessoas tenham assistido, tenham ouvido meu pronunciamento. Mas, assim, eu falei, então, da Angélica Sinensis. Angélica Sinensis, que tem o nome comercial de Dong Quai. É da medicina chinesa. 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E ele é um produto natural, tá, gente? 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E o que, que ele contém? Ele tem esse nome científico de Angélica Sinensis, ele tem substâncias como dadizaína e genisteína, que são agliconas, são moduladores hormonais que vão ajudar nos sintomas do climatério. Ao mesmo tempo, ele tem uma ação muito interessante que outros, às vezes, não têm, que dá aquela sensação de tranquilidade, de calma. Então, ele é utilizado para aquelas pessoas que são ansiosas, aquelas pessoas que são extremamente irritadas. Por isso que ele é indicado muito na tensão pré-menstrual, no TPM. E nas mulheres, obviamente, que estão no climatério. Então, o climatério é um espaço muito grande, que vai desde do problema aí da diminuição da produção ovariana até a remissão completa desse sistema. Então, a mulher disse que está na menopausa quando ela está um ano ininterrupto sem menstruar. 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Então, para a perimenopausa, que é o período que antecede a menopausa, que é o período justamente quando a mulher ainda menstrua e que fica com todas essas sintomatologias, ele encalha muito bem o Dong Quai e o Angélica Sinensis. 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Então, desejo a todos vocês um bom dia, um bom final de semana. Voltamos segunda-feira com mais informações.
1: Perfeito, obrigada, Rosário, e até segunda-feira com mais informações. E nós demos sequência por aqui, gente, hoje um pouco mais de tempo para a gente conversar um pouquinho da grande expectativa, como é que está o coração do brasileiro e brasileira, ah, como está? Beleza, tudo bem, muito obrigada, tudo certo, tudo tranquilo, nem tão tranquilo assim, né, porque a expectativa para o jogo do Brasil contra o Haiti, né, vamos lá ver o que vai acontecer, uma expectativa de uma goleada, mas não sou eu que vou comentar aqui, né, mas a gente vai bater um papo um pouco maior hoje, temos tempo até o meio-dia aí para falar de futebol e principalmente da nossa rodada, né, do Brasil com o Haiti. Começo pela Laís hoje. Laís, bom dia!
0: Bom dia, Magno, bom dia, Wanda, bom dia, Adriel.
1: Tudo certo?
0: Bom dia a todos.
1: Adriel,
0: certo,
1: bom dia.
3: Bom dia, bom
1: agora,
3: dia
1: agora um bom dia oficial, né?
3: Agora um bom dia
0: agora
3: com mais calma.
1: A gente já se deu muitos bons dias hoje, mas
0: pois
1: agora
0: então.
1: É oficial.
0: Então... Não. Tudo certo é uma palavra. Assim,
1: é uma palavra
0: frase,
1: forte, né?
0: Forte, certo. É ansiedade a palavra do dia.
1: Não,
0: né?
1: É certo que o jogo vai acontecer.
0: Certo que vai acontecer.
1: Tudo certo.
0: E certo,
1: né?
0: Que o Brasil vai ganhar. Vamos pensar assim, né?
1: Eu acho que sim. Eu acho que hoje é tranquilo, na minha humilde opinião.
0: Hoje é inevitável falar da seleção. Antes eu vou falar um pouquinho dos jogos de ontem, né? Pra gente ter uma ideia.
1: Mas eu quero que o Adriel já entre nessa roda aí, porque eu quero saber se essa palavra certo é muito forte pra gente falar hoje. Certo é quase certo.
3: Não, eu digo que quase certo no futebol, a gente nunca pode dizer que nada é certo, né?
1: É,
3: porque
1: exatamente.
3: O futebol, como a gente fala, é o esporte mais
1: as
3: imprevisível de todos,
1: né?
3: Isso. E tu disse, Wanda, que hoje temos uma expectativa de goleada.
1: Exato.
3: Não só uma expectativa, nós temos uma necessidade de goleada.
1: Ah, hoje. E muda também, tá? Muda
3: hoje,
1: também.
3: Hoje o Brasil, ele não precisa só vencer. O Brasil hoje precisa vencer e vencer bem, porque...
1: Soma.
3: O... Primeiro critério de desempate, por exemplo, se Brasil e Marrocos terminarem empatados em pontos na fase de grupos, o primeiro critério de desempate seria o confronto direto. Como Brasil e Marrocos empataram, então pula pro outro critério de desempate, que aí é saldo de gols.
1: Eita, tá? Aí complica.
3: E é aí que entra a nossa necessidade de fazer gols
1: hoje
3: e com uma boa diferença no placar em cima do Haiti, porque provavelmente a liderança do grupo vai ser definida entre qual das duas equipes fez mais saldo contra o Haiti.
1: Nossa vida.
3: Então a gente tem que ganhar, e ganhar bem.
1: Ontem o jogo que eu vi, eu achei o jogo ruim. Mas
0: que
1: eu quero... Eu vi o último ali das 9 horas.
3: México e Coreia.
1: O México muita força, né? Com um jogo forte, mas o Haiti também não ficou atrás. Não,
4: Coreia do Sul.
1: A Coreia não ficou atrás, não. Mas não achei um jogo de pegada, um jogo gostoso de ver.
0: Ontem nós tivemos goleada, foi às 8? Não, 7? Não me lembro
1: agora.
0: Do Canadá, 6-0, segunda maior goleada, né? Primeiro jogo foi República Tcheca e África do Sul, 1-1. Suíça e Bósnia e Herzegovina, 4-1 para a Suíça. Canadá e Catar, 6-0 para o Canadá.
1: 6-0, gente.
0: E México e Coreia do Sul, 1-0 para o México. 6-0, segunda
3: maior goleada.
1: Aquilo na tua concepção, Adriel, foi um jogo ruim?
3: Foi um jogo equilibrado, né? Porque ontem mesmo a gente falou que esse jogo, dentre todos que iam ter ontem, era o jogo com mais equilíbrio, era o jogo que a gente não conseguiria definir quem era um favorito. Tanto que foi um placar magro, né? 1-0 só. Um jogo muito físico, um jogo muito brigado, né? Muito pelo equilíbrio entre as duas equipes e também pela forma parecida das duas equipes de jogar. Então o jogo acaba ficando um pouco espelhado. E o jogo acaba ficando um pouco mais brigado, acaba não tendo tantos espaços. Mas foi um jogo, eu não digo que um jogo ruim, foi um jogo com muito equilíbrio. Um jogo sem tanto...

0: cima para ser equilibrado
1: isso.
0: E bom.
1: É Copa do Mundo, a gente sempre fala, ah, ganhar é bom, sim, mas a gente está na Copa do Mundo e a gente tem que ser exigente com a seleção brasileira, porque a gente é a maior seleção do mundo. E a gente precisa se classificar em primeiro, até para ter confrontos mais tranquilos nas próximas fases e não pegar logo uma França numas quartas de final, não pegar essas pedreiras e fugir desses confrontos. Então o Brasil hoje precisa ganhar bem. Uma vitória de 1-0, por exemplo, provavelmente vai nos tirar a liderança do grupo, porque Marrocos muito provavelmente vai fazer mais do que 1-0 no Haiti e hoje deve ganhar da Escócia também. Tudo depende, antes do jogo do Brasil, às 19, o jogo do Brasil é às 21h30.
0: Certo.
1: Às 19 vai ter Escócia e Marrocos. A partir do resultado desse jogo, a gente vai começar o nosso já sabendo o que a gente tem que fazer.
0: Uhum.
1: Por exemplo, uma vitória hoje de Marrocos por 2-0 na Escócia obriga o Brasil a fazer saldo contra o Haiti, e muito saldo.
0: Uhum.
1: Um empate hoje é um ótimo resultado para nós. Um empate entre Escócia e Marrocos é um ótimo resultado para o Brasil. Porque aí hoje o Brasil pode fazer uma vitória magra, uma vitória de 1-0 em cima do Haiti, e ir para a rodada dependendo só de si.
0: Uhum. Tá? Certo. Magda, pode entrar nessa conversa aqui. Bom, mas, por exemplo, não temos hoje ainda, ninguém sabe ainda a escalação.
1: Já temos uma ideia.
0: Magda, tá? Já está sabendo alguma coisa?
2: A escalação não, né?
0: Não.
2: Só se sabe aqui que o...
0: Tem desfalque, não é isso?
2: O portal americano The Athletic diz que o Neymar deve ficar fora também do terceiro jogo.
1: Acho difícil. Acho difícil. Acho que o Neymar o terceiro jogo, acho que
2: o portal
1: joga.
2: Norte-americano levantou aí essa notícia, né? Hoje dizendo que o Neymar estaria fora também do jogo do Brasil no dia 24.
1: É que não tem como saber, né? O jogo é só no dia 24 e não tem como saber.
3: Hoje já se sabia que ele não iria. A gente falou durante a semana que era bem provável.
1: Ele não ir hoje é muito também uma questão técnica. Eu acredito que o Neymar vai estar pelo menos relacionado no banco de reservas para o jogo contra a Escócia. Porque é muito difícil, saem muitas informações, por exemplo, esse portal agora trouxe essa notícia, daqui a pouco outro portal traz, o Neymar vai jogar. Porque não tem como saber, porque a CBF ela não vai divulgar essas informações. Isso faz parte da estratégia, né, de jogo. Tu esconder informações, tu não abrir essas coisas pro adversário, porque tu abrir isso pra imprensa é tu abrir pro adversário, é parte da estratégia também. Então... não tem como saber como vai ser. E o Neymar já tá treinando com bola. Ele não tá treinando ali no mesmo ritmo. Chega ali a parte do treinamento, que é a parte do rachão, que a gente chama, né? Que é quando eles vão ali e jogam mesmo. Aí o Neymar, ele sai e vai fazer trabalhos específicos. Mas ele já tá na transição e ele já tá trabalhando em campo. Ele já tá trabalhando com bola. Não com o grupo, mas já tá com bola. Ele já corre, já tá dando sprints. Então o Neymar já tá recuperado, entre aspas, da lesão. Ele precisa agora retomar ritmo de jogo.
0: Até porque tem uma pressão da imprensa muito ferronha.
1: Sim.
0: Todo mundo tá ali na expectativa e gerando matérias, querendo sair na frente. Mas muita especulação,
1: e
0: né? Muitas especulações
1: hoje,
0: também.
1: Se hoje tudo der certo para nós e, por exemplo, houver um empate entre Marrocos e Escócia e a gente ganhar do Haiti... E esse fator eu acho que vai facilitar para a entrada do Neymar contra a Escócia, porque aí o jogo contra a Escócia é um jogo mais tranquilo, entende? É um jogo que o Brasil abrindo um 2-0 ali com a Escócia, o restante do jogo já fica mais tranquilo e já é um bom momento para botar o Neymar para ganhar ritmo para o mata-mata.
0: Também não esquecendo que tudo é necessário tu ter um saldo para quando tu tá numa peleia dessas, tu tem que ter um saldo, ou seja, tem que ter uma reserva ali que a qualquer momento pode entrar, porque tá preparado.
3: Por isso que o dia é de ansiedade mesmo, a gente tem que ficar ligado no jogo das 7 para depois a gente ver como é que vai ser o Brasil. Inclusive, óbvio que eles também vão estar ligados, né? Não só nós, como o próprio time. Né?
0: Todo mundo tá ligado em todo mundo, né?
3: Ligadíssimo.
0: Na verdade, uma conexão de todos em todos,
1: e
0: né?
1: Eu acho que esse jogo das 7 horas entre Marrocos e Escócia vai ser bom até pra gente ver qual o real nível de Marrocos, pra gente também entender qual o real nível do Brasil.
0: Sim.
1: Porque o Marrocos hoje demonstrando que realmente é uma equipe forte... Aí a gente vai chegar na que tá, tudo bem. O Brasil fez um enfrentamento ali, não tomou com o Marrocos, mas Marrocos é uma grande equipe. Se hoje o Marrocos perder para a Escócia, por exemplo, aí a gente vai ter também um sinal de como está posicionado o Brasil. Porque o Marrocos hoje fazendo um mau jogo e perdendo para a Escócia, a gente vai ver, ó, Marrocos não era tão forte assim e olha a dificuldade que a gente teve. Sabe? Porque todo mundo ultimamente vem tendo muito pouca... É difícil dizer em qual patamar está a seleção brasileira. Né? A gente não consegue dizer qual o nível da seleção brasileira. E vendo o jogo de Marrocos hoje, eu acho que a gente vai poder ter essa base. Né?
2: Algumas outras curiosidades sobre a Copa do Mundo. Avaliada em R$1 bilhão, Vini Júnior vale duas seleções do Haiti. duas seleções inteiras do Haiti, rival do Brasil, na Copa do Mundo, só o valor do Vini Júnior.

0: Um bilhão de reais. O hino nacional brasileiro foi o eleito mais bonito da Copa do Mundo pelo jornal New York Times.
1: É lindo o nosso hino, né? Gente, é lindo. É lindo, não interessa, olha, se foi mal interpretado em algum momento, mas a gente tira esse quesito, mas o hino é espetacular, a letra do nosso hino é muito linda.
2: Eu até vi uns vídeos do primeiro jogo, da hora do hino, né, no momento do hino, que a gente estava lá na Fejuca, a gente estava lá no Agito, a gente acabou não conseguindo prestar tanta atenção ali no pré-jogo, né, e depois em casa, vendo no celular, eu vi o... Quando tocou o hino do Brasil, foi muito bonito. Muito bonito, porque o estádio todo cantou. O estádio estava tomado por brasileiros, né?
1: Quem cantou o... Não foi aquele o fiasco? Não, aquele...
2: É o instrumental.
3: É o instrumental mesmo.
2: Ele toca o instrumental e aí o público canta o hino.
0: Foi depois daquele, ninguém vai mais se arriscar.
3: Depois do que a gente teve, não... Hoje tem mais um jogo também, né? Temos os donos da casa dos Estados Unidos e Austrália, as 4 da tarde.
1: Estados Unidos, né, gente? Acho que nesse aí é Estados Unidos.
2: Eu acho que sim. Pelo que demonstrou no primeiro jogo, eu acho que Estados Unidos vence.
0: Outra informação, o Carlo Ancelotti recebe 59 milhões por ano, 59 milhões de reais, e lidera o ranking dos técnicos mais bem pagos da Copa do Mundo.
1: Aí entra uma coisa, eu quero que vocês observem isso e me digam qual é a posição. Em que momento hoje vale mais o dinheiro ou o poder do resultado, né? Porque hoje um técnico que ganhe milhões não significa que vá ter o melhor resultado. Pode que um técnico lá num time menor ganhe menos e tenha uma atuação de liderança, de postura, de equilíbrio emocional. Claro que o técnico da seleção brasileira tem tudo isso. Mas fica uma pergunta no ar. Será? Em que momento o dinheiro é mais alto, fala mais alto do que a preparação e o equilíbrio?
2: Nesse mundo dos treinadores, essa parte financeira, geralmente o quanto vale o salário do treinador não é proporcional ao quanto ele entrega.
1: Exatamente.
2: Dentro do mundo dos treinadores.
1: A entrega é isso?
2: Isso vem muito também, por exemplo, do que o treinador representa. O salário dos treinadores vem muito, por exemplo. A gente tem um exemplo aqui do Renato.
1: Caiu ontem, foi demitido, né?
2: Isso. O Renato,
1: mas
2: por exemplo...
1: Mas por que o Renato foi demitido ontem, fora de temporada?
2: Porque...
1: Pelos resultados?
2: Bom, o Renato já vinha tendo maus resultados e já não estava num clima legal com a torcida depois do jogo contra o Inter, que o Vasco tomou, levou 4-1. Foi 4-1? 4-0, 4-1, né?
3: 4-1.
2: E... Depois daquele jogo, a torcida começou a cobrar muito o Renato, xingamentos ao Renato dentro no estádio, e o Renato já... Renato já entrou numa fase da carreira que eu acho que ele já tá um pouco de saco cheio.
1: Eu acho que, que o Renato está para o Grêmio, assim como o Grêmio está para o Renato. Tem essa conexão, né?
0: O Renato teve 9 vitórias, 6 empates e 7 derrotas. Ao comando do Vasco, 50% de aproveitamento, não ficou nem 4 meses.
2: E voltando a essa parte mais dos salários, por exemplo, o Renato no Grêmio recebia na faixa de 2 milhões de reais. Quase.
1: Sim.
2: E o Renato, ele, se for ver os resultados que o Renato vem entregando nos últimos anos, ele não é um técnico de 2 milhões de reais. Mas o que ele representava pro Grêmio fazia ele ganhar salário. Por exemplo, o técnico mais bem pago do mundo é o Diego Simeone, do Atlético de Madrid. Que não é um dos melhores técnicos do mundo. Temos técnico. O próprio Ancelotti é um técnico melhor que ele e sempre recebeu menos que o Diego Simeone. O Guardiola, que é o melhor técnico do mundo, recebe menos que o Diego Simeone. Mas o Simeone recebe esse salário porque ele já está há 15 anos no Atlético de Madrid. Ele é o maior técnico da história do clube e ele levou o clube a um patamar onde o clube nunca esteve. Só que o trabalho dele há alguns anos já não é. Já não vale isso.
1: Sim.
2: Entende? Então o salário do treinador, ele sempre é mais proporcional ao que o treinador representa pro clube que ele está. Porque, por exemplo, o Renato não ganha nos outros clubes o que ele ganhava no Grêmio.
1: Sim. O que ele representa pro Grêmio significa esse valor.
2: Faz o Grêmio pagar um salário maior para ele. Até é uma coisa até um pouco de gratidão no mundo dos treinadores.
0: O ouvinte Antônio diz sobre isso aí. E o que dizer do técnico Simeone, que ganha 190 milhões por ano do Atlético de Madrid? O Antônio, né?
2: O Simeone é um salário assim. É uma folga muito grande para o segundo colocado. Ele ganha um salário realmente astronômico. Simplesmente pelo que ele representa para o Atlético de Madrid.
1: E também, gente, assim, ó, além, é claro, da parte técnica, da parte física, que é muito importante, a questão... Eu entro de novo, gente, nessa questão emocional, na questão de colocar, de reorganizar o grupo. O grupo ser junto, ser equilibrado, estar que, ter a certeza que o técnico deixa eles, que não é um jogo individual. Uhum. É todos por um e um por todos. Né, Laís? Acho... Isso é o mais importante.
3: Essa questão do técnico ser próximo de tu te sentir, do time se sentir seguro, se fala muito da questão do vestiário também. Quando tu tem um capitão ou até mesmo técnico que aproximam. O Renato, eu acho ele um cara muito do vestiário também. O time do Grêmio teve muita coisa boa com ele através disso, porque ele fala, ele tem esse contato com os jogadores. Eu admiro isso muito também no Abel Braga, ele que ajudou muito o Inter, né? Então, eu acho que essa questão do técnico tem que ter essa proximidade, tem que ter essa questão do vestiário,
1: do entendimento,
3: de tu passar,
1: né, de cada um.
3: Exatamente, tu passar uma segurança mesmo.
1: Sim.
3: Porque, claro, depende dos jogadores, mas depende do time inteiro, da comissão técnica também.
1: Sim.
3: Então, tu passar essa segurança para eles passarem a segurança pro torcedor, é muitíssimo importante.
2: E é legal a gente falar sobre isso, sobre essa importância do técnico saber gerir o grupo.
1: Uhum.
2: Isso é tão importante que, por exemplo, os dois exemplos que a gente trouxe aqui de melhores técnicos na gestão de grupo, a gente trouxe justamente os dois maiores técnicos da história de Inter e Grêmio. Os dois mais vencedores,
3: uhum,
2: são justamente os dois técnicos que têm a melhor gestão de grupo, que é o Renato no Grêmio e o Abel Braga no Inter. Que são, bom, Abel Braga campeão mundial pelo Inter, ganhou o mundial e nos livrou do rebaixamento. Nos livrou, olha, eu me entregando.
3: Eu trazendo um exemplo assim do nada.
2: Não tem como. A gente sempre vai fazer as análises com isenção, mas não dá pra esconder já.
3: Não, a gente, como eu falei, tenho admiração até pelo Renato, mas tá tudo certo. Acontece.
0: Rogério Schwartz, Brasil 4-1 no Haiti. Rafinha será o destaque, diz o Rogério.
3: Esse tem um.
2: Colorado, Rafinha, né?
1: Colorado.
3: Exatamente. Ele tem um plano, ele tem uma visão.
0: Agora, para descontrair, vocês pagariam R$500 para ver um jogo ao lado de uma personalidade?
1: Só para ver
0: o jogo, né? O Pablo Marçal está cobrando R$500 para ver o jogo do Brasil com ele, em Alphaville. R$497 valor à vista ou parcelado em 12 vezes de R$50,44 é o que está cobrando o Pablo Marçal para o jogo ao lado dele, né?
1: Aquelas pessoas só pra judiar, mas quem é mesmo? Marçal.
0: Olha, se ele der o direito de eu levar uma cadeira, eu vou jogar.
2: Olha, R$500 por assistir com o Pablo Marçal, eu não pagaria, mas sei lá, com o Messi?
1: Aí a gente pagaria qualquer valor.
3: Exatamente. Nem falo o valor, só dizem quantas vezes que eu tenho que pagar.
0: O local do evento é o Centro Empresarial em Alphaville, área rica da cidade de Barueri, na Grande São Paulo, e ele está convidando aí quem quiser pagar R$500 para ver ao lado dele o jogo.
2: Ah, e sabe o que é pior? Tem quem pague.
3: Tem quem pague.
2: O pior de tudo é que tem quem pague.
1: Mas eu acho que o pior de tudo isso é pensar que uma influencer pode ser comentarista esportivo nesse universo onde os jornalistas estudam, se preparam,
3: então,
1: sabem,
3: né,
1: muito. Aí eu não concordo. Aí eu vou procurar outro canal pra gente ver.
2: Pelo suspiro que eu e a Laís demos aqui, acho
3: que não dá pra saber a nossa opinião.
1: A gente nem sabe quem é. Né? E aí a gente não admite isso, mas a gente nem vai falar o nome.
2: Tem a dizer sobre isso.
3: Então, eu até comentei com ele, tem a questão também do atraso da transmissão, né? Então eles falaram, a Cazela tem um atraso maior. 15 segundos?
2: 20 segundos.
3: Por aí. E eu falei, lá em casa a gente tá assistindo só na Cazé TV, porque mesmo que tenha atraso, não consigo escutar.
1: Eu adoro.
3: É um outro tipo de dinâmica, né?
1: É
3: um exemplo novo do jornalismo, assim, com outro tipo de dinâmica, algo mais animado, até em outros jogos.
1: Né?
3: Exatamente. Aí agora, tu querer trazer uma pessoa que não é do meio, tudo bem que tem vários jogadores ali que tem relacionamentos, são casados com influencers, e eu acho legal tu unir esses dois mundos, né? Eu participo um pouco eu participo mais do mundo do futebol, mas é legal unir esses dois mundos, porém tem coisas que a gente não pode misturar.
1: Não pode.
3: Porque isso acontece por causa da questão do jornalismo, né? De tu não precisar de diploma, né? Que eu acho
1: absurdo,
3: isso um absurdo, né?
1: Absurdo.
3: Mas a mistura desses dois mundos pode acontecer na internet. Agora, numa transmissão de jogo, pega
1: gente,
3: muito pesado.
1: A questão que todo mundo diz que escreve, que todo mundo pode, que todo mundo faz, é o seguinte, não pode, porque falta técnica, em algum momento a pessoa não vai ter a visão jornalística que é necessária.
2: Não é só a técnica, né, porque tudo bem colocar alguns influencers ali para participar da cobertura, só que eu acho que precisa ter cada um no seu devido lugar, né? poderia botar ela, essa moça, pra participar ali de uma cobertura, daqui a pouco entrevistar na rua, porque ela tem um carisma, né? Ela é uma pessoa carismática, isso a gente não pode tirar dela. Mas eu acho uma forçação de barra muito grande colocar como comentarista oficial de um jogo da seleção brasileira na Copa do Mundo. A gente já teve o Ronaldo Fenômeno como comentarista, sabe?
1: Exatamente, agora misturar.
2: A gente já teve tantos bons comentaristas, e agora, por exemplo, a gente não tem mais o Galvão.
1: É.
2: Aí a gente não tem comentarista do.
1: Não, a gente tem lá no SBT.
2: Porque, mas eu digo na
1: Globo. No elenco.
2: E, por exemplo, ouvindo o jogo, o primeiro jogo.
1: Eu não ouvi a pessoa.
2: Eu ouvi.
3: O André, a primeira coisa que ele fez foi me olhar e falar, é sério?
1: Pelo menos tá vestida? Ou tá com...
2: Não, tá vestida. Só que o problema é que, assim, os comentários, tu vê que é uma pessoa que não entende do que tá falando. E, pô, tu não pode, fica até feio pra ela. Fica ruim pra ela, botar ela, vai fazer ela sofrer um hate.
3: Esse que é o bom exemplo da Cazé, é isso. Porque eles têm sim influencers, tem meninas que eu sigo que elas fazem esse link do mundo do esporte com o mundo das redes sociais. E elas estão com o público. Elas vão falar com os torcedores, elas fazem vídeos animados que tu acompanha nas redes sociais. E não numa transmissão de jogo.
1: Eu vou citar aqui, nossa, tô numa torcida louca, assim, ó. Muito, dizer titia te ama, né? A Kelly Costa e o Bruno, né? Nossos queridos gaúchos que estão lá, felizes da vida e tão preparados, né? Tanto que na última Copa quem foi a Kelly foi, o Bruno não foi, este ano foram os dois e eu fiquei muitíssimo, muitíssimo feliz, né? E eu sei que eles vão dar o melhor, mas a Kelly é preparada, o Bruno é preparado.
3: Com certeza.
1: Agora...
2: A Globo tem muito, isso que é
1: o Rio Grande do Sul preparou bem.
0: O professor Ferrareto estava procurando aqui a matéria, professor Ferrareto, Luiz Arthur Ferrareto.
1: Grande professor. Adoro os livros dele.
0: Eu estava procurando aqui a matéria. Ele comentou um pouco sobre isso, né? Grupo Globo e RBS valorizam a antena só na publicidade. Eles falam da antena, que não vai dar atraso, não sei o quê. Mas, afinal, para a cobertura da Copa, escolhem profissionais pela quantidade de seguidores.
1: É.
0: E aí tem um contraste, né?
1: A controvérsia. Né?
2: A Globo focou muito nessa coisa da instantaneidade e esqueceu.
0: Sejamos objetivos. Conhecimento e experiência não interessam. O que importa é ter seguidores. Globo tem medo da Cazé e da Rede Brasil Sul, está assustada com o crescimento de canais do YouTube operados por profissionais de esporte que cansaram de ganhar mal em veículos tradicionais e montaram seus próprios negócios. A campanha até pode colar em outros estados. Aqui a combinação de atitudes como essa só potencializa constatações óbvias.
1: Olha, esse cara é uma autoridade, né? Ele é mestre em comunicação, ele é uma sumidade. E ele tá falando
3: e não
1: com
3: é tu,
1: razão.
3: E não é tu querer criticar a união desses dois mundos. É tu saber colocar cada um no seu tipo de comentário de lugar. Como eu falei, de novo, a Cazé TV faz isso e tá tudo bem. Então, tu não vai... tu querer colocar num lugar que, por exemplo, essa pessoa não saber comentar sobre algo técnico, outras questões no meio do jogo, não tem como. Tu não pode obrigar ela a estar num espaço assim.
1: O problema é que essa moça, ela estudou mais o estilo e a beleza do que propriamente o conhecimento. E aí a disparidade sobre isso, né?
2: Chega a ser até um pouco impressionante uma empresa do tamanho.
3: Exatamente.
2: Que
1: ter essa visão.
2: Eles tentam de muitas formas se atualizar. E tentar conversar com o público jovem, só que de um jeito muito ruim, né?
1: Muito ruim.
2: Eles tentam, e aí, ao invés de ficar agradável, fica forçado e feio. E vergonhoso.
1: É verdade. Entende? Gente, mas não podemos fugir aqui. Vamos lá, horário do jogo. Vamos fazer um bate-bola aqui rapidinho, porque a gente tem 2 minutos, Magda.
0: Dois minutinhos,
1: vamos lá. Horário do jogo.
3: 9:30 da noite.
1: Equipe, ainda não está.
2: A escalação deve manter uma escalação parecida com a de contra Marrocos, mas provavelmente duas mudanças.
1: Tá, quais são?
2: Danilo no lugar do Ibanez e Matheus Cunha no lugar do Igor Thiago de centroavante. Hendrick de novo no banco de reservas. Mas deve entrar durante o jogo.
1: Desfalque, então, é só o Neymar.
2: Isso.
1: A alteração do time, então.
2: Alteração ali pontuais, mas a estrutura do time se mantém a mesma.
1: Situação do Hendrick.
2: O Hendrick vai começar no banco de reservas
1: de novo. Vai começar de novo.
2: Matheus Cunha vai ser o titular, mas eu acho que o Hendrick entra dessa vez durante o jogo.
1: Muito bem. Começa a que horas? Aquecimento? Às 19.
2: O pré-jogo?
1: É.
2: Pré-jogo ali, às 19. Bom, as transmissões
1: já vão... Isso vai ser transmitido já desde o canal aberto.
2: Sim. Claro, vai ter o jogo da Escócia com Marrocos, aí após o jogo da Escócia com Marrocos, deve terminar ali pelas 8:30. aí já começa o pré-jogo, esquenta pro jogo do Brasil.
3: Onde assistir? SBT, KZTV, GETV, Globo e Sport TV. Globo e Sport TV é pago, né? Aí, certo. Não, a Globo até na Globo Play é grátis.
1: Uhum. Bom, placar, o ideal seria a partir de 3, né, gols. Isso seria o ideal.
3: Dependendo
2: vamos,
3: do, né?
2: Vamos dar nosso, resultado. Vamos dar nossos palpites?
1: Vamos lá.
3: Eu acho, Malu.
1: Vamos lá. Magdo, primeiro Magdo.
0: 3-0 Brasil.
1: 3-0. Laís.
3: 4-1.
1: Uau! Adriel.
2: 4-0.
1: Encerro. Caramba! 4-0. Aí eu fico com 3-0.
2: 3-0 com o
1: Magdo? Eu fico. Perfeito. Eu fico com 3-0.
2: Sérgio também.
1: 3-0. Posso mudar?
2: Pode.
1: 3-1.
2: 3-1?
1: 3-1.
3: É, tá um nessa, mesma ideia de tomar um gol, né?
1: 3-1. É, acho que sim. Acho que levamos um. Uhum. Né? Pra dar uma esquentada.
2: Eu acho que hoje a gente faz uma bela atuação pra entrar na Copa de Vez e se candidatar como um dos favoritos.
1: Acho que eles vão balançar as redes também, né? E aí, de repente, a gente vai estar muito seguro ali e aí
3: uhum,
1: vão fazer um.
3: Exatamente.
1: Né? Pra dar uma esquentada e pro coração do brasileiro bater um pouco mais forte.
2: Então tá.
1: Gente, obrigada. Terminamos, né, Magno?
0: Terminamos. Voltaremos na segunda-feira, às 9 horas.
1: Muito obrigada. Temos muita programação pela frente, muita informação, né? O Adriel volta de tarde, a Laís volta de tarde?
3: Não.
1: Ainda não, né, Laís?
2: Ainda.
1: Mas o Adriel volta do shopping, né?
2: Volta do Praça Shopping.
1: Praça Shopping que tá bombando.
2: Lá. Temos uma opção para assistir o jogo lá, né?
1: É verdade. E o Magno volta?
0: Amanhã.
1: Queridos, obrigada. Muito boa semana, bom final de semana a todos. Um excelente jogo, né? Abracem quem quiser abraçar. Vibre. Porque somos, neste momento, e todos brasileiros, não tem rivalidade, tem a nossa nação em ação. Beijo a todos, bom final de semana e até segunda.

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2: Hora certa.
3: Cultura meio-dia 1.
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5: A seleção brasileira segue a preparação para o duelo contra o Haiti pela segunda rodada da Copa do Mundo de 2026. Após o empate em 1-1 com o Marrocos na estreia, o técnico Carlo Ancelotti avalia mudanças na equipe para buscar a primeira vitória no torneio. Nos treinamentos, o treinador realizou testes em diferentes setores e estuda alterações, principalmente no meio-campo e no ataque. O objetivo é dar mais intensidade ao time e melhorar a produção ofensiva, que foi alvo de análise da comissão técnica após a estreia. O confronto é considerado decisivo para as pretensões do Brasil no Grupo C. Com um ponto conquistado até aqui, a seleção busca os 3 pontos para ganhar tranquilidade antes da última rodada da fase de grupos contra a Escócia. A definição da equipe titular deve acontecer apenas próximo da partida.
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14: 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Que coisa boa. Meio-dia e seis. Vamos nessa, então. Entrando no ar, o nosso Rádiorama mais uma vez, até as 2 horas da tarde, com as clássicas da programação, a memória da cultura Zona Sul. Levando até você aí, somente aquela trilha sonora especial no horário do meio-dia, relembrando clássicos dos anos 70, 80, 90 e também a primeira década, como a gente costuma dizer por aqui, a primeira década dos anos 2000. É um prazer e um privilégio estar na sua companhia mais uma vez nessa verdadeira viagem ao passado. Eu sou o Paulo Ricardo e a partir de agora então vamos juntos, tocando só as melhores. 991-647-867 é o nosso WhatsApp. Vamos começar hoje assim, afinal é sexta-feira, final de semana se aproximando. Sextou! E hoje o Radiorama sexta com Oswaldo Montenegro.

quando o sol bater na janela do teu quarto. Música de esperança e renovação, relembrando a Legião Urbana, da gravação do álbum As Quatro Estações, lá de 1989, para a gente começar aí muito bem na edição desta sexta-feira, 19 de junho de 2026, do nosso Radiorama, com as clássicas e a tradicional viagem ao passado por aqui.

0: Previsão do tempo. Previsão do tempo.
1: A sexta-feira será de muitas nuvens com possibilidade de pancadas de chuva. Os ventos serão fracos, com a umidade relativa do ar em média de 70%. A mínima será de 9 graus em Rio Grande e Pelotas e 10 graus em São Lourenço do Sul. Durante a tarde, a temperatura sobe gradualmente, chegando à máxima de 16 graus em toda a região sul do estado. Com informações do Instituto Nacional

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7: Estamos de volta com o Radiorama, aqui na programação da Cultura, às

One That You Love, do Air Supply, dupla australiana de soft rock, formada pelo inglês Graham Russell e também pelo australiano Russell Hitchcock. Eles se tornaram aí um dos maiores fenômenos das baladas românticas, acumulando dezenas de sucessos globais entre o final dos anos 70 e também os anos 80. The One That You Love, do Air Supply. Antes, Zig Marley, True to Myself, e ainda Pink Floyd com Another Brick in the Wall. Faltando 6 minutinhos para uma, música por aqui não para. Rock gaúcho para matar a saudade, relembrar anos 80. Engenheiro.

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1: Cultura Uma em Ponto.
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3: Nossa seleção entra em campo nesta sexta-feira pela segunda rodada da fase de grupos da Copa do Mundo. Após o empate diante de Marrocos na estreia, o Brasil precisa vencer o Haiti para continuar vivo na disputa pela liderança do Grupo C e encaminhar a classificação para a próxima fase da competição. A partida entre Brasil e Haiti está marcada para as 21h30. A seleção brasileira busca sua primeira vitória no torneio e terá pela frente um adversário que também entra precisando de um bom resultado. Dependendo da combinação de resultados da rodada, uma vitória pode deixar o Brasil muito próximo da próxima fase. Às 19 horas, também pelo Grupo C, Escócia e Marrocos se enfrentam em um confronto que interessa diretamente ao Brasil. O resultado desta partida pode influenciar a disputa pela liderança da chave e aumentar ainda mais a importância do jogo da nossa seleção no fechamento da rodada. Mais cedo, às 16 horas, os Estados Unidos enfrentam a Austrália. O duelo coloca frente a frente duas seleções que venceram na primeira rodada e buscam se isolar na ponta da tabela do Grupo D. A bola rola nesta sexta-feira para mais um dia decisivo de Copa do Mundo, com confrontos que podem começar a desenhar os classificados para a próxima fase. Esse foi o Bola na Copa, fique ligado.
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Agora são 1:08.

entre outras gravações de sucesso e também parcerias. Marisa Monte com Ed Mota. Obrigado, ainda lembro. Leone ao vivo com Os Outros. Agora são 1h14. Bora lá, esse é o Radiorama, relembrando as clássicas da nossa programação. E agora chega sucesso lá de 1984, da banda americana The Cars, um dos maiores clássicos do synth pop e também do new wave dos anos 80. Senhoras e senhores,

Stanley. Uma das mais lindas baladas de amor dos anos 80, sendo relembrada aqui no nosso radiorama. 311 Porter com Surround Me With Your Love. Antes The Cars com Drive, ainda passou por aqui a Marisa Monte com Ed Mota e o Leone. Para você que está chegando agora na segunda parte aqui do nosso radiorama, que vai até as 2 horas da tarde. 1 hora e 23 minutos. Senhor Richie. Boa noite, rainha. Boa noite, rainha.

Som da Pete aqui no nosso Radiorama, 1:30 na sua estante. Antes, Richie com Casa Nova, teve também The Cars, passaram por aqui. E a sequência não para. Vamos em frente trazendo agora I Still Haven't Found What I'm Looking For, do U2, lá dos anos 80.

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1: Previsão do tempo.
2: Previsão do tempo.
3: A sexta-feira será de muitas nuvens com possibilidade de pancadas de chuva. Os ventos serão fracos, com a umidade relativa.

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te fortaleceu. É sobre ser abrigo e também ter morado em outros corações, e assim ter amigos contigo em todas as situações.

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0: Mandando pra conta mais essa edição, a edição da sexta-feira, dia 19 de junho de 2026, do nosso Radiorama, com as clássicas da cultura Zona Sul, Pink Floyd, Learn to Fly. Antes, Vange Leonel, Esse Mundo. Aliás, antes eu toquei o Creed, My Sacrifice, aí sim. Depois, Vange Leonel, Esse Mundo e Trembala com a Ana Vilela e o Luan Santana, nessa versão aí que você conferiu aqui no nosso Radiorama. Obrigado aí pela sua parceria e também pela sua audiência. Às 5 da tarde eu volto com o De Volta Pra Casa. 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
1: 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Hora certa.
0: 2 em ponto.
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3: A segunda rodada da fase de grupos da Copa do Mundo teve grandes emoções nesta quinta-feira. O México venceu a Coreia do Sul por 1-0 e se tornou a primeira seleção classificada para a fase mata-mata do torneio. Com o resultado, os mexicanos garantiram a liderança do Grupo A e seguem com 100% de aproveitamento. No Grupo B, o Canadá protagonizou uma das maiores goleadas da competição até agora ao derrotar o Catar por 6-0 diante de sua torcida. A vitória histórica foi a primeira dos canadenses em Copas do Mundo masculinas e deixou a equipe muito próxima da classificação para a próxima fase. A rodada ainda contou com empate entre República Tcheca e África do Sul por 1-1. Já a Suíça venceu a Bósnia-Herzegovina por 4-1 e assumiu a liderança do Grupo B ao lado do Canadá. Os resultados começam a definir o cenário dos grupos e aumentam a expectativa para os próximos confrontos da competição. Esse foi o Bola na Copa, fique ligado.
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0: Que beleza, tá na hora de começarmos por aqui o nosso Top Tarde. É o Top Tarde que é top, top por quê? Porque tem sucesso, top porque tem participação, top porque é pra toda a região, top porque só toca as mais quentes músicas de todos os estilos e de todos os gêneros. É top porque é comigo até as 5. Você estava aí com o Paulo Ricardo e o Paulo Ricardo fez o Radiorama. Radiorama volta amanhã ao meio-dia e o Paulo Ricardo volta às 5, de volta para casa. A partir de agora a gente vai juntos, eu e você, aqui nas ondas da 105. Viajando no ar. No ar e muito alto. Como dizia a vinheta do meu querido amigo Mário Antônio Alvorsen. Saudoso Mário Antônio. Pois é, né? No ar e muito alto. Então, a partir de agora, tem o Top Tarde. Top Tarde na sua cultura, no seu rádio, na sua vida. E eu quero a sua participação, eu quero você comigo aqui. Vamos juntos, a partir de agora, com Vini Drummond e muito mais. Tem Dilcinho, tem. O seu sucesso, claro. Mas para isso você precisa me passar uma mensagem de WhatsApp. Você precisa me mandar um WhatsApp. Me manda um WhatsApp, vai. 9164-7867. Ou então você pode ligar o 3232-2303. Vamos juntos então e tá começando.
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0: Bota a pressão, toca pra você sucesso que agora é com o Valeirão. Vini Drummond, saudade matada. Não é morrida, é matada.

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3: É nóis, né? Cultura Zona Sul. É nóis, é. Cultura Zona Sul e o Top Tarde pra você, aqui na onda da 105. 105,9 com muito mais emoção na sua tarde. É o nosso programa que vai até às 5. Você ouviu por aí Além do Horizonte, Jota Quest, é isso? Você ouviu por aí também The Second Voice? Não, foi The Second Voice, né? O Jota viria agora ou o Jota tocou agora? Não, o Jota não tocou. É, o Jota não tocou. Por que será que o Jota não tocou? Eis a questão. Ainda antes você ouviu também por aí Kalema e Dilcinho com Leva Tudo. E Vini Drummond com Saudade, mas não é uma saudade qualquer. É a saudade aquela que a gente matou. Aquela saudade matada. Tipo hoje, eu, por exemplo, agora cheguei aqui e matei a saudade que eu estava de você. É. De ontem para hoje eu estava morrendo de saudade. 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Pra quem lembra, né, do Jô Soares, quando ele fazia aquela interpretação de um funcionário da farmácia que atendia o telefone. E aí ele gritava, ele atendia o telefone e dizia, alô, da farmácia, não sei, não lembro o nome, isso aqui é demais, né? Aqui a gente temos de tudo, o senhor pode pedir que a gente temos. 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Pronto? Então tá pronto. Vamos lá, Baiano! É, o baiano, você pergunta pra ele, você faz isso? E ele diz, pronto. Mas nem começou a fazer ainda. Não, mas tá pronto, vou fazer. Então tá pronto, vamos lá, tocar música. Vamos abrir com as participações? Tem participação já? Puxa, que legal. Tem participação sim, vamos às participações. Quem é que tá participando comigo aqui? Essa participação me deixa feliz da vida, né? Ah, como eu gosto de fazer rádio assim. Olha aqui, ó, Alexandre Castelo Molina. Boa tarde, meus amigos da Cultura. A rádio que foi feita para você. Abração para todos da rádio e para minha esposa que está ligadona na 105,9. Te amo, meu amorzinho. Toca uma daquelas fortes. Forte abraço. Obrigado. Beleza, Alexandre? Que maravilha. Também na escuta. Let me be, toca aí. Mas essa tocou, querida. Essa tocou. É, essa tocou. Toquei pra você, né? Claro, é que eu tô atrasado aqui nas mensagens, né, Lê? A Denise pediu e eu tô atrasadão aqui. Já toquei, Dê. Também, boa tarde, meu amigo. Esperávamos, ou melhor, estávamos esperando por você. É um vício bom das 14 às 17. Adivinha a minha música? A Heloísa Porto. Tem umas quantas que você gosta, né, Lu? Mas eu sei qual que você quer, eu vou tocar pra você em seguidinha. Também, boa tarde, meu amigo. Estávamos esperando por você. Se conseguir minha música do Menos é Mais com o Pablo, Saudade Inconveniente. Hoje de manhã tocou. É mesmo? O Magno tocou, é? Ótimo final de semana pra você. Obrigado pra você também. Vamos nessa aí, tá tocando sucesso pra você, então tá, bora lá.
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3: Chocolate.
5: Eu de vocês nesse momento pra cantar essa música que eu sei que geral sabe.
3: Vamos lá então.
5: Mais ou menos assim, ajudem a gente. É hora de se permitir, é hora de fazer acontecer. É mais ou menos assim, ó. Se liga,
3: bota energia aí que é o programa do Valenão.

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1: Alô, Chico, não ensaiamos isso aí, hein?
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2: Fala sério, a rádio feita pra você, né? Com certeza, essa música é linda demais. Conexão, tocando por aqui na programação, aqui do nosso Top Tarde, até às 5 nós vamos juntos. Vem comigo, vem. Manda aí o seu WhatsApp 91647867 que eu tô aguardando.
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3: Previsão do tempo.
4: A sexta-feira será de muitas nuvens com possibilidade de pancadas de chuva. Os ventos serão fracos, com a umidade relativa do ar em média de 70%. A mínima será de 9 graus em Rio Grande e Pelotas e 10 graus em São Lourenço do Sul. Durante a tarde, a temperatura sobe gradualmente, chegando à máxima de 16 graus em toda a região sul do estado. Com informações do Instituto Nacional de Meteorologia, IMET.
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FM que vai mais longe, muito mais longe, né? Tem muita gente ligada, tem muita gente conectada comigo. E que prazer estar com você aqui na Tarde da Cultura. Olha só, Maria Helena do Cassino, boa tarde, Augusto Valerão. Hoje é dia de trabalho, mas à noite ninguém me tira da frente da TV. Vamos, Brasil contra o Haiti. Que maravilha, Maria Helena do Cassino. Aqui, como fala que trabalha, não é a professora Maria Helena, né? Não, é a minha amiga a professora Maria Helena. Manda um abraço para Maria Helena, que também deve estar ouvindo a rádio, com certeza. João Carlos do Parque Marinha, manda um abraço para toda a turma da oficina. Hoje quero ouvir Henrique e Juliano, para animar essa sexta-feira. Patrícia Lopes, Cidade Nova, boa tarde, Cultura. O tempo está nublado, mas o Top Tarde está deixando a tarde muito mais alegre. Patrícia, vou contar para você, aqui na hidráulica aqui tá pingando, pelo menos me pareceu, me representou. Roberto Silva da Junção, hoje tem Brasil, meu palpite é 3-0 e uma grande atuação da seleção. Olha, esperança é a última que morre, né? Grande Roberto, um abraço. Cláudia Ferreira do Cassino. Valerão, toca uma do Lua Santana pra gente começar bem aí o fim de semana. Pra combinar com Lua Santana, fim de semana? Pode ser, vamos tocar uma do Lua aqui. Também o Paulo Sérgio de São José do Norte. Abraço para toda a comunidade nortense que acompanha a Cultura Zona Sul. E aí eu me junto ao Paulo, né? Mandar um abraço.

0: certa todas as tardes. Legal, pessoal do centro que tá me ouvindo. Pessoal das lojas, tem loja aí ligadinha com a cultura? Pessoal do calçadão, tá ligado na cultura? Quem é que tá ligado na cultura aí? Manda uma mensagem pra cá, vai. Tô esperando aí a sua mensagem, 9164-7867. Também quem mais que tá ligado aqui? Fernando Alves, da Quinta. 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Luciana Costa do Cassino, boa tarde, Augusto. Quero ouvir uma do Gustavo Lima para animar a sexta. Sextou! E também o Carlos Eduardo do Parque São Pedro. Hoje o clima está perfeito para um café quentinho. E a Companhia da Cultura. Legal, me convida para o café aí, amigo. Me convida com o café aí que tá na hora. É da hora, é da hora, das 2 às 5, na hora do café da tarde, com o Valerão, ligado na cultura com muito mais clima e mais emoção. A gente vai aí com o Zé Vaqueiro.
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0: O Zé e o João, né? Arriadinho.
2: Canta essa canção maravilhosa comigo, chega pra cá, João Gomes.

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3: Que beleza, hein? É, não desista nunca, desistir jamais. Por que desistir? É, temos que continuar sempre, sempre atentos, tentando, lutando, desistir jamais. Não desista nunca não, viu? Tiaguinho e Billy SP em busca da minha sorte. Teve ainda antes também Zé Vaqueiro e João Gomes com Arreadinho por Tu. É, Arreadinho por Tu, viu? É, Arreadinho, Arreadinho. 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Sexta-feira é dia de torta, né? É, uma torta com chazinho na tarde é bom demais, né? 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Por aqui tem participação? Tem, sim, senhor. Quem é que está participando contigo, Valeirão? Deixe-me ver aqui quem é que está dando boa tarde para mim. Boa tarde, Valeirão. Estou na... No Senandes, ligadinha, Ronilda Ramires. Que legal, Rô. Obrigado aí pela sua mensagem. Um abraço para você, uma ótima tarde. Também boa tarde pro outro locutor da Rio Grandina. Tá legal, beleza. Pro outro locutor da Rio Grandina. Quem é que tá mandando essa mensagem aqui? Urânia Soares. Pro outro locutor da Rio Grandina. Para qual seria? Não é para mim. Não é para mim. Não, não é. Para aí. Vamos ler todo.

0: Que maravilha, hein? Foi Deus que criou você pra mim. E se eu estiver sonhando, me acorda. Mas me acorda daqui a mil anos, né? Maravilha! É, por aí você ouviu quem? Alanzinho Coreano e Zé Vaqueiro, mil anos. Muito bom, né? Foi Deus quem criou você pra mim. Se eu estiver sonhando, me acorde daqui a mil anos, tá? Que legal, né? Bom demais. Tem umas pegadas que são sensacionais. Essa é uma delas. Ainda esteve Rema e Selena Gomez com Calm Down. Você tá ligado na cultura e quem tá ligado na cultura tá com tudo. Quem tem cultura, tem tudo. Tem notícia pintando em seguidinha por aqui na onda. Tem mais, tem a sua participação? Tem o seu Whats no ar. E nós vamos juntos até às 5. Que prazer enorme estar contigo aqui na onda da 105. Todas as tardes, das 2 até as 5. E mais, né? Todas as manhãs, das 7 até as 9. Pra você que quer começar o seu dia bem informado, ligado com as notícias aqui da cidade, né? É, eu acho que tem que começar sabendo do nosso trânsito, aqui das ações da nossa prefeitura. Fica estranho você querer saber o que tá acontecendo por aí, né? De repente, se você tiver realmente interessado em saber o que tá acontecendo em outra cidade, não tem problema, a gente também traz as principais notícias para você do estado inteiro, do Brasil inteiro. E é claro, também as principais notícias do mundo, tudo isso das 7 às 9 da manhã. E é claro, você valoriza o que é nosso, você bate no peito assim: tô ouvindo a minha rádio, tô ouvindo aqui, a nossa 105. Isso é a cultura de Rio Grande, é a cultura riograndina. Ouvir produto de qualidade. É, ouvir o que é nosso, valorizar o que é nosso. Vamos aqui ao intervalo, voltamos já já com a sequência aqui do nosso Top Tarde. Quando eu digo valorizar o que é o nosso, eu quero dizer assim, ó, imagina hoje, né? Você tem o costume de ouvir, por exemplo, rádios de outros lugares, da capital, seja lá de onde for. Aí eu pergunto, é como você torcer pro Haiti hoje, não é? Pois é. É mais ou menos a mesma coisa. Quer notícia? Aqui tem. Quer música? Aqui tem. Agora, se tem toda essa descontração, eu não sei se você encontra por aí, não. Vamos juntos aqui na Rádio Popular, na Rádio da Zona Sul, na Rádio Cultura. Comigo! Em seguidinha, eu tô de volta com o nosso ouvinte e as participações do nosso Whats no ar.
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0: Cultura 13:06.
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3: Lionel Messi voltou a fazer.

0: Fazer história na Copa do Mundo. Na estreia da Argentina diante da Argélia, o craque marcou 3 vezes e alcançou a marca de 16 gols em mundiais, igualando o alemão Miroslav Klose como maior artilheiro da história da competição. A atuação também entrou para os livros de recordes por outro motivo. Aos 39 anos, Messi se tornou o jogador mais velho a marcar 3 gols em uma partida de Copa do Mundo. O primeiro gol saiu em um belo chute de fora da área ainda no primeiro tempo. Na etapa final, aproveitou um rebote do goleiro para ampliar e fechou a conta com mais uma finalização colocada de longa distância. Esta é a 6ª participação de Messi em Copas do Mundo. O argentino marcou uma vez em 2006, passou em branco em 2010, fez 4 gols em 2014, 1 em 2018, 7 na campanha do título de 2022 e agora já soma mais 3 gols em 2026. Com 16 gols, divide o topo da artilharia histórica com Klose. Logo atrás aparecem Ronaldo com 15 gols e Gerd Müller e Mbappé com 14. Mais uma noite histórica para o camisa 10 argentino, que segue ampliando seu legado no maior palco do futebol mundial.
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0: É legal isso, né? O FM que vai mais longe. De repente você fica pensando, como assim? É que é o FM que vai mais longe na cidade. Você vai sair daqui, você vai sair nos ouvindo, você vai passar por Pelotas, vai passar por São Lourenço. Quer dizer, você vai passar por Pelotas, você vai passar por a entrada do Arroio do Padre, você vai passar por Turuçu, você vai passar por São Lourenço, você vai passar por Cristal, você vai passar por Camaquã, e nós lá, firme na sua carona. É, por isso que a gente é que vai mais longe. Você vai para Canguçu? Beleza, você vai sair daqui, você vai passar por Pelotas, você vai passar por Canguçu, você vai chegar quase lá em Santaninha, e nós juntos. Se você sair daqui e pegar a 116, né? Pro outro lado, você vai sair daqui, você vai passar por Pedro Osório, você vai passar por a entrada de Pedro Osório e Cerrito, vamos melhorar. Você vai passar por a entrada de Pedro Osório e Cerrito, vai passar lá na entrada de Matarazzo do meu amigo Jorge, né? Jorge Ávila Lemos, homem oriundo do Matarazzo. Pois é, então, vai passar por a entrada de Matarazzo, vai entrar por Arroio Grande, vai passar por Arroio Grande, vai passar por Erval, vai passar por Jaguarão. Você vai nos levar de carona também. Que legal, né? Você vai sair daqui, você vai em direção a Santa Vitória do Palmar. Você vai nos levar de carona também. Que show, né? Essa é a sua cultura, a rádio que mais longe vai. E é claro, com a participação do ouvinte fica muito mais show, né? Boa tarde, Valerão. Coloca uma música aí pra minha filha Brenda. Te amo, filha. Quem é que manda essa música? É o Gilmar Peixoto. Show de bola, que lindo, Gilmar, é isso aí, querido. A gente tem os filhos, né? A gente tem os pais, a gente às vezes tem os avós ainda. E a gente não fala o quanto eles são importantes pra gente, né? E eles são, não é bobagem isso. Eles são importantes. E se são importantes pra você, você tem que dizer. Diga sempre, pra não se arrepender de não ter dito. Por aqui, né, a gente tem... A Cleusa mandou aqui um positivo operante, porque eu trouxe a mensagem dela. Também tem aqui o Fabiano Pachetti, que tá ligadão comigo. A Laura Mendonça, boa tarde, Valerão. Gostaria de oferecer a próxima música para minha amiga Jaque Munhoz, que está de aniversário hoje. Parabéns, Jaque. Tô indo tomar um café contigo. Obrigado. Que maravilha! Tem lugar para mais um nesse café aí do aniversário? Para mais uns, eu e os ouvintes da cultura, vamos junto lá. Vamos, hein, Laura? Você leva nós? Leva nós, vai, leva. Vamos lá, dá um abraço aí na amiga que tá de aniversário, a Jaque Munhoz. Feliz aniversário, Jaque. Também aqui, ó, aqui uma explicação. Não precisava, Urânia. A Urânia diz, senhor Valerão, eu digo outro locutor porque são vários aí na cultura. E o senhor é o outro Certito. Obrigado, tá bom, obrigado. Se eu sou o Certito, tá bom, obrigado. Também quem mais? Tem aqui uma mensagem, deixa eu ver, a Sônia Lucas. O que, que a Sônia tá dizendo pra nós aqui? Sônia, boa tarde.
1: Boa tarde, Valerão. Me roda aí pra mim, Jorge Aragão, pra ser feliz. Obedecer pro Larry, lá na Ilha dos Marinheiros.
0: Jorge Aragão, beleza, pra ser feliz... Jorge Aragão é bom demais, né? Meu amigo, amo música. Você falou que eu gosto de várias músicas, verdade? Escuto música o dia todo, claro. Na 105,9. Que legal, show, que bom. Que legal, Heloísa, continua assim, sempre nos ouvindo. Também quem mais que tá ligado comigo? Boa tarde, Valerão, pedir a música Jô do Pó ao Ouro. Jô do Pó ao Ouro, aqui é o Tadeu. Beleza, ah não, Tedão. É o Tedão, tá certo. O Tedão é ali daquela empresa ali, né? É aquela empresa que tem, a empresa, deixa-me ver, de soluções, né? Soluções de peso. Legal, ali na BR-392. Darcy Pacheco, é isso? É isso, Tedão. Legal, meu irmão. Um abraço pra você e pra todos aí na TD. Aí na Darcy Pacheco. Tem sucesso pintando? Tem sim. Quem que tá chegando por aí? Tá chegando por aí Gustavo Mioto com Detonautas. Essa música ficou linda. Essa música é aquela regravação do Leandro Leonardo, Sonhador. 13:18, boa tarde. Essa é a cultura. Esse é o Top Tarde.

Que beleza, hein? Por aí os balões da pisadinha com a Manu Batidão. Ainda tem amor, que legal. Ainda antes a gente ouviu também Gustavo Mioto com Detonautas, com Sonhador. É sucesso, passa por aqui. Na sua 105,9, no seu Top Tarde. É o queridinho das tardes aqui da Zona Sul, a nossa cultura. E a nossa cultura é musical, né? É popular, é povo, é participação, é ouvinte ligado com o Valeirão. E é claro, ouvindo sucesso e mais sucesso. Vamos continuar com mais uma? Tem mais sucesso, né? Vamos tocar mais, claro, vamos tocar mais sucesso. Tá chegando por aí o quê? Nem pagando, não. Tá chegando por aí o Ed Sheeran. E o Ed Sheeran vem assim, ó.

0: Que batida legal essa! Você ligado, curtindo aí a programação da Cultura. Muito bem sintonizado, diga-se de passagem, né? Ouvindo a 105, curtindo a 105, fazendo a 105 comigo. Você ouviu por aí Ed Sheeran, tocou ainda antes os Barões da Pisadinha e teve Gustavo Mioto com o Detonautas, com o Sonhador. Manda aqui um alô pra Maria Lúcia. A Maria Lúcia da Mestre Jerônimo tá ligadinha conosco e... pedi uma música, vou tocar na sequência a música que ela pediu aqui. Você tá ligado também? Liga e participa. Manda aí a sua mensagem que eu tô aguardando a sua participação. Você participa pelo 3232-2303 ou você participa no 91647867. Esse sonzinho não para, né? É uma mensagem atrás da outra. Tem muita gente participando comigo, o que me deixa extremamente feliz em saber que você está ligado, que você está participando aqui da programação da 105. Cultura Zona Sul.
1: Previsão do tempo.
2: Previsão do tempo.
3: A sexta-feira será de muitas nuvens com possibilidade de pancadas de chuva. Os ventos serão fracos, com a umidade relativa do ar em média de 70%. A mínima será de 9 graus em Rio Grande e Pelotas e 10 graus em São Lourenço do Sul. Durante a tarde, a temperatura sobe gradualmente, chegando à máxima de 16 graus em toda a região sul do estado. Com informações do Instituto Nacional de Meteorologia, IMET.
1: Previsão do tempo.
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Que beleza, né? 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Faltando 23 minutos para as 4. Você está ligado na Cultura, você está participando da Cultura, você está fazendo aqui a programação da Cultura. Fazendo comigo, né? Fazendo comigo uma tarde maravilhosa, uma tarde com muita mensagem, com muita participação, muitos ouvintes ligados aqui na programação da nossa 105. Olha só, a Vela Lúcia, do Prof. Lurbi, abraço para minha família e para todos que estão trabalhando nesta tarde de sexta. Também o Matheus Oliveira, da Hidráulica, que vizinho! Vamos, Brasil, hoje! Hoje é noite de torcer e vibrar! Tomara, né, que a gente vibre, que a gente não chore! Também a Eliane Rodrigues, do Cassino, manda uma do Menos é Mais para toda a turma aqui do trabalho! Rogério Martins, do Senandes, boa tarde! A expectativa está grande para ver o Brasil melhorar o desempenho hoje! Mas será que o Haiti é uma base legal? Será que dá pra gente se enganar com o Haiti? Pois é, né? Meu Deus, imagina se chega a empatar ou perder pro Haiti. Arruma as malas e vem embora, né? Aí arruma as malas e vem embora. Pode trazer o menino Ney sem nem ter jogado, né? Jogou em home office só. Também estamos ligados na Cultura e contando as horas para o jogo da seleção. Marcelo, do Parque Marinha. A Débora da Junção, quero mandar um beijo para meus filhos e pedir uma música da Luana Prado. Também a Patrícia de São José do Norte. Boa tarde, o tempo está friozinho, mas o coração está aquecido esperando a vitória do Brasil. Antônio Carlos Augusto, toca uma aí do Jorge Matheus para a turma da praia. É o Antônio Carlos do Cassino. Carla Menezes, Cidade de Águeda. Parabéns pela programação, não perca um dia do Top Tarde. Legal, obrigado, querida. Tem mais o Nelson Ferreira da Vila da Quinta. 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Vale muito a pena. Que legal. E você, já tem o cartão do Peato? 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Vai fazer então, pô. Tânia Furtado da Barra Nova. Boa tarde, hoje quero ouvir um pagode do Sorriso Maroto. André Machado do Bolacha, que venha mais uma vitória da seleção brasileira nesta Copa. Como assim mais uma vitória? Como assim? A primeira foi vitória? Foi? Ah, tá, foi. Foi empate a primeira, cara. É, foi empate. Sério? Empatou, é real. Tem gente que tá dizendo que a seleção brasileira é... Pois é, não vou dizer. Vamos tocar música? Vamos lá então, toca mais uma aqui.

0: às vezes melhor esconder, né?
1: Obrigado!
0: Pichote, apenas mais uma de amor. Ainda antes teve também Gustavo Lima com Luiz Fonsi e aquele vagabundo, cachorro, safado, sem vergonha. Você está ouvindo a nossa cultura e a cultura está conectada contigo no nosso Top Tarde. 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Legal então, gente. Legal demais. O sucesso por aqui não para. E eu tô tocando mais uma. Tem mais gente participando, né? Tem que trazer aqui a participação dos ouvintes. Claro, claro, Valeirão. Tem que trazer a participação dos ouvintes, né? Mas deixe-me ver aqui quem é que tá ligado, quem é que tá participando comigo na programação. Saudade inconveniente, saudade inconveniente. Saudade inconveniente. É, quem é que canta? Menos é mais, com Pablo. Vou procurar aqui, se eu encontrar, eu toco agora, em seguidinha. Também a Leca Moreira. Oi, boa tarde a todos. Boa tarde, Leca. Lá em Pelotas, tá ligadão, tá com a camisa da seleção. É ele, meu querido amigo Cássio. Cássio Curs, bairro Fragata. Boa tarde, na escuta em Pelotas. Também tá ligado comigo, quem mais? O Totone. O Totone Carroceiro da Barra. É isso, meu amigo Totone.
1: Boa tarde, meu amigo José Augusto Valerão, Carlos Magno. Um grande abraço. Aqui pela caminhonete, indo para São José do Norte, na escuta do programa. Gostaria de ouvir aí um lobo. O Magno sabe qual é a música? Para relembrar. Mandar para minha irmã Simone, para a vó Tereza, seu Iraí de Estreito, Robson Pintanel, meu grande amigo, Santiago do Táxi, e para todos os amigos e amigas que estão na escuta, para vocês um grande abraço.
0: Beleza. Só tem um detalhe, ô Totone, eu tô trabalhando sozinho, cara. O Magno não trabalha de tarde. Não, o Magno trabalha só de manhã, cara. Não, aqui é só o Valerão. Oi, irmão. É só o Valerão que tá ligado aqui, ligando e conectando você com a cultura, com a Zona Sul. E, Lobo, eu sei qual é a música que eu vou tocar pra você também aqui na sequência do nosso programa, tá legal? Quem tá ligada comigo? A Denise. E a Denise vai ouvir aqui Direitos Iguais, né? O melhor de mim com a Simone Mendes. Vou dar aqui um abraço e um beijo para Denise.

0: Brincando, tá brincando, não, larga não, né? Não, não dá pra largar. Simone Mendes, de Outros Iguais.
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0: Mais um sucesso pintando. Paula Fernandes, Amar de Novo. Essa é uma regravação de Set Fire to the Rain.

0: Desperta.
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3: A seleção brasileira volta a campo nesta sexta-feira pela segunda rodada da Copa do Mundo de 2026. Depois do empate por 1-1 com o Marrocos na estreia, a equipe comandada por Carlo Ancelotti enfrenta o Haiti em busca da primeira vitória no torneio e de uma posição mais confortável na luta pela classificação às oitavas de final. A partida está marcada para as 21h30 no horário de Brasília. O confronto é considerado importante para as pretensões brasileiras no Grupo C, já que um resultado positivo pode deixar a seleção muito próxima da vaga na próxima fase. A expectativa também fica por conta do técnico da seleção, que pode promover na equipe melhora do desempenho apresentado na estreia. Esse foi o Bola na Copa, fique ligado.
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Que beleza, né? Pois é, o pessoal ligando, o pessoal ligado, o pessoal participando, e isso é bom demais. Mandar um abraço aqui pra, deixa eu ver, pra Maria Lúcia, né? Mestre Jerônimo me pediu aqui uma música aqui, né? E eu tô devendo essa música, né? Tenho que tocar aqui, nem de graça. Vou tocar em seguida. Quem mais que tá ligada comigo? A Enilda da Vila Maria. É, inclusive, ela me fez uma pergunta aqui, né? E eu tava buscando a resposta pra ela, né? Demorei um pouco pra achar a resposta, né? É, o pessoal tá aí ligado, o pessoal tá aí ligando, o pessoal quer saber, né? Como chega no Piato pra aproveitar as ofertas e promoções lá do Piato. Mandar aqui um abraço pra Joelma Madruga Furtado, ligada aqui, curtindo a nossa programação. Ouvinte da cultura, ouvinte do Valeirão. Também a Denise, né, que tá ligada sempre aqui na programação, que legal. Você que tá ligado, tá bem sintonizado, tá na cultura, e quem tem cultura tem tudo. Olha só quem mais que tá participando comigo aqui. Quer saber? Vou contar pra você quem mais tá participando aqui comigo aqui. Deixe-me ver. André Machado do Bolacha, aqui já falei, né? Jéssica Martins do Cassino, abraço para todas as mulheres guerreiras que estão trabalhando nessa tarde. Opa, essa eu já li também. Jorge Luiz do Centro, hoje tem Brasil e Haiti, estou apostando em muitos gols. Pois é, né? Mas fazer muitos gols no Haiti, espero que você esteja falando do Brasil, né? Fazer muitos gols no Haiti, será que não é enganação? Sueli, pelo amor de Deus, nada contra o Haiti, né? Por favor, né? Não vou ofender aqui os haitianos, né? Desculpe, né? Mas pobrezinho do Haiti, né? O Brasil é a seleção multicampeã, né? Sueli Fernandes manda uma do Diego e Vitor Hugo para animar o pessoal. 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Vanessa Lima do Cassino, boa tarde, Augusto. O dia está nublado, mas a programação está excelente. Obrigado, querida. Pedro Henrique da Junção, vamos torcer para o Brasil mostrar sua força hoje à noite. Pois é, vamos torcer. Cristiane Silva de Pelotas. Olha, Cristiane Silva. Mas não é a Tita, né? Não é a Tita. Estou ouvindo pela internet. Um abraço para todos os ouvintes da Zona Sul. Legal, obrigado. Valeu. Márcio Pereira da Profilurbe. Quero ouvir uma música do Murilo Ruf nesta sexta-feira. Murilo Ruf, tá legal. Raquel Teixeira do Centro, boa tarde, parabéns pela seleção musical do programa. Legal, obrigado, Raquel. Os ouvintes que estão fazendo, viu? Eduardo Martins, do Navegantes, abraço para todos os trabalhadores do Porto que estão ligados na cultura. Alô, portuários e portuárias. Simone Costa do Cassino, hoje é dia de reunir a família para assistir o jogo da seleção. Roberto Tavares, da Ilha dos Marinheiros. Seu Tavares, o senhor por aqui. Boa tarde, quero ouvir uma música do Zé Neto e Cristiano. Elisandra Souza do Parque Marinha. Parabéns ao Top Tarde pela alegria que leva os ouvintes. Não, mas aí não é o Top Tarde, sou eu. Daqui um pouco vai me chamar de Top Tarde, né? Não, eu sou Valeirão. É, alegria de estar com você, viu? É bom demais. Vamos tocar por aqui? Vamos tocar por aqui. Sucesso que tá pintando. Quem tá pintando? Cleiton e Romário, com participação de quem? Do Zé Neto e Cristiano. 4:12. Não namora.

0: Roberto e Romar.
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1: 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É, Cultura Zona Sul, sim, você ouviu por aí pela última vez, você ouviu por aí também, Não Namora, Sonsaço que passa por aqui. E passa por aqui pra você até às 5, em seguidinho eu vou dar um pulinho no Praça Shopping. 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Em seguidinha, falo com o Adriel de lá. E é claro, quero falar com você daqui também. Você que tá ligado, você que tá conectado na 105, você vai comigo aqui. Você vai comigo aqui até às 5 horas da tarde, tá legal? Tá certo então, né? Quem tá ligado comigo é a Conceição lá em São José do Norte. Tá legal, obrigado pela mensagem, obrigado pela sintonia. Tá ligadinha, né? Muito bem ligada, tá na cultura e quem tem cultura tem tudo. Por aqui a gente segue, né, com a Fabiana Lima da Cidade Nova. Um abraço pra minha mãe, que está sempre na sintonia da cultura. Puxa vida, que privilégio ter uma mãe inteligente com você, hein, querida? É, sua mãe tá sempre ligada comigo aqui. Ligada no horário da Wanda. Ligada no horário do Paulo Ricardo. Que maravilha. Valdir Gomes da Barra. Vamos, Brasil. Hoje é dia de conquistar mais 3 pontos. Concordo contigo. Zé Ricardo de São José do Norte. Boa tarde, Augusto. Quero ouvir uma música da dupla Cleiton e Romário. Ah, o Romário tá cantando agora? Em época de Copa, né? Só pensa naquilo. Fala aí, Romário, é o Romário. Não, não é o Romário, Valerão. É outro. Não é o jogador aquele. Aquele é senador, cara. Para com isso. Olha só, Adriana Lopes do Cassino. O friozinho chegou, mas a audiência da cultura continua quente, quente, quente. Que legal, ué. É a intenção, né? É a intenção, ué. Luiz Fernando da Quinta. 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Ou liga, né? 3232-2303. Que legal, que bom, né? É, você que tá conectado comigo, vamos com mais uma música. Vamos trazer pra você aqui Sabrina Carpenter. Sabrina Carpenter e a música... Please, please,

0: Que beleza! Por aí, Jota Quest! Obrigado. Morrer de amor acústico! Você ouviu ainda também Sabrina Carpenter com Please, Please, Please! Linda também, né? Só sucesso pra você aqui na onda da nossa 105! E claro, com a sua participação, a programação fica muito mais show, fica muito mais, assim, ó, muito melhor mesmo! É bom demais estar com você aqui na onda da nossa 105! É muito bom levar pra você toques, dicas, novidades e tudo que tem de promoção. É, tudo que tem de promoção, quero dizer pra você o seguinte, meu colega Adriel Stradek, cara que tá apresentando comigo o programa da manhã, pois o Adriel está lá no Praça Shopping Rio Grande. E o Adriel vai nos falar como é que tá o clima pra Copa do Mundo. Como é que tá o telão esperando pra galera ver a Copa do Mundo e ver aí esse segundo jogo do Brasil contra a Haiti. Adriel, boa tarde!
1: Boa tarde, Valeirão, é isso mesmo. 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Agora tá tendo aqui o jogo entre Estados Unidos e Austrália e aqui, ó, o telão é muito bom, o áudio é muito bom, o pessoal tá aqui curtindo o jogo e é muito legal o telão da arena oficial do Praça, Valeirão.
0: Que beleza! E como é que tá o jogo aí dos Estados Unidos? Como é que tá os americanos do Tio Sam?
1: Ó, Estados Unidos e Austrália e já tá 1-0 pros Estados Unidos.
0: Ó. Olha aí.
1: Vai fazer uma boa Copa, hein, Valeirão?
0: É mesmo? Sabia que talvez você não saiba que não é do seu tempo, né? Não é nem do meu tempo, né? É, quando eu nasci, o Pelé já tinha se aposentado fazia uns 30 anos, mais ou menos. Mas o Pelé, no final de carreira, ele foi contratado por um time para levar o futebol, né? Esse futebol que nós gostamos aqui, que é diferente do futebol americano, né? Que é totalmente diferente. O Pelé foi um projeto pro Cosmos, nos Estados Unidos, né? Tentando, né, divulgar o futebol por lá pelos Estados Unidos. Sabia disso ou não, Adriel?
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0: E não tem como não achar o telão.
1: Não tem como não achar, até porque no primeiro jogo da seleção, tinha muita gente aqui, Valeirão, foi uma festa linda, a gente viu os vídeos, né, nas redes sociais. Então, quem chegar aqui na hora do Jogo do Brasil, se por acaso não enxergar, acho muito difícil não enxergar esse telão, é só ver onde vai estar a multidão, porque com certeza aqui vai estar muito cheio para assistir a seleção. Então, onde tiver ali bastante gente, pode ter certeza que é ali que está tendo o jogo.
0: Beleza, então todos os caminhos hoje levam para o Praça Shopping Rio Grande, o primeiro shopping da cidade, e para aproveitar aí o jogo da seleção, para aproveitar e ver aí um jogão da Copa do Mundo. Inclusive, não só o jogo da seleção, estão transmitindo todos os jogos, então, Adriel?
1: Exato, Valerão. Não é só o jogo da seleção. Quem quiser vir mais cedo também para acompanhar tanto agora Estados Unidos e Austrália, quanto depois Marrocos e Escócia, que é um jogo que também interessa a seleção, pode vir aqui para o Praça Shopping, porque com certeza vai estar passando aqui também na Praça de Alimentação e depois, claro, curtir o jogo da seleção brasileira.
0: Legal, Marrocos joga hoje também. Então a gente tem que estar de olho aí no resultado do Marrocos, torcendo contra o Marrocos, é isso?
1: Torcendo contra o Marrocos, torcendo por um empate. Eu acho que um empate ali é o ideal para nós, Valerão.
0: É. Como é que foi o primeiro jogo entre Haiti e...
1: Escócia.
0: E Escócia.
1: Foi 1-0 para a Escócia, ali um jogo apertado, Haiti pressionou no final. Mas ali eu acho também que a seleção da Escócia não é lá grandes coisas. Então acho que hoje o Brasil, para alegria de todo mundo que estiver aqui no Praça Shopping, vai ganhar e vai ganhar bem. O pessoal vai poder comemorar muitos gols da seleção brasileira por aqui.
0: Muitos gols? O que você arrisca? Quantos você acha que vai ser o jogo hoje?
1: Eu hoje, no Palavra de Mulher, fiz o meu palpite, tá, Valerão? Eu palpitei 4-0 para a seleção brasileira, sem sustos e para engrenar nessa Copa.
0: 4-0?
1: 4-0.
0: Tá, e a Wanda disse que seria quanto?
1: A Wanda foi 4-1, se eu não me engano. A Wanda acha que a gente vai tomar um golzinho ali que não vai ser tão tranquilo assim para a seleção brasileira.
0: E a Laís?
1: A Laís foi 3-1.
0: 3-1 também, acha que não vai ser tão tranquilo.
1: É, elas não estão confiando muito ali na nossa defesa, no goleiro Alisson, Valerão, mas eu acho que a gente vai passar ileso, nossa defesa vai bem, o ataque vai bem, vão ser 2 gols do Vini Júnior, tá? 2 gols do Vini Júnior e o Endrick vai fazer 1 ali no segundo tempo quando ele entrar, e 4-0 pro Brasil, sem sustos, e todo mundo vai comemorar muito aqui, eu tenho certeza.
0: Tá, mas para aí, tu vai fazer 4-0, tu falou 2 do Vini, tu falou 1 do Endrick, e o quarto gol vai ser de quem?
1: Ah, o outro pode escolher quem quiser, pode ser do Rafinha também.
0: Do Rafinha? Tu falando Rafinha, parece até combinado. Olha só, eu vi uma postagem, tu deve ter visto também, né? Eu vi uma postagem que dizia assim, o Rafinha hoje pode igualar com o Messi, basta fazer 17 gols. Achei muito legal e sacanagem também com o guri, né?
1: O que não deixa de ser verdade, né? Se quiser 17 gols, igual o Messi.
0: Pois é.
1: O Messi tem 16, se fizer 17, o Rafinha pode hoje virar o maior artilheiro da história da Copa.
0: Não, muito legal. Valeu então. Mais alguma dica daí, Adriel?
1: Galera, o que fica de dica pra mim aqui, o pessoal, não venham só pro jogo do Brasil, né? Podem vir mais cedo, porque também os outros jogos da Copa vão estar passando aqui. E o jogo entre Marrocos e Escócia nos interessa muito. Então o pessoal tá convidado não só pro jogo da seleção brasileira, quanto pras 19 horas vir aqui assistir Marrocos e Escócia, que nos interessa muito, e curtir tudo isso, de todas essas atrações que vão ter aqui no Praça Shopping.
0: Legal. Agora me conta uma coisa. O pessoal que chegar mais cedo pega o melhor lugar também, tem mais essa, né?
1: Pega o melhor lugar aqui, bem de frente pro telão. Já tem um pessoal aqui guardando o lugar, eu acho, hein, Valerão?
0: É mesmo?
1: Estão sentados aqui bem perto do telão e não me parece que vão sair daqui tão cedo, hein? Acho que já estão guardando um lugarzinho pra ficar de frente pra essa tela aqui e curtir o jogo vendo a maior riqueza de detalhes possíveis.
0: Beleza. Adriel, só valeu. Obrigadão pela sua participação ao vivo aí direto do Praça Shopping, tá? Você já vai ficar por aí ou vai vir pra rádio e volta depois?
1: Ah, ô Valerão, acho que eu vou ver o jogo aqui e depois eu vou pra rádio, tá? Não vou desperdiçar essa baita tela.
0: Tá bom, então. Bom jogo aí, fique na torcida. Um abraço.
1: Um abraço, Valerão. Bom programa.
0: Valeu. Tá aí o Adriel Zdradek falando ao vivo diretamente lá do Praça Shopping, aonde tem, né, essa transmissão com um telão nota 1000 pra você ver o jogo que tá rolando agora, né? Estados Unidos tá em campo agora. Depois a gente tem aí o jogo que também nos diz muito respeito, né? Porque é a seleção que empatou com o Brasil no primeiro jogo. E depois o jogo do Brasil, ou seja, jogos que interessam e muito para os brasileiros. 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
0: Previsão do tempo.
2: A sexta-feira será de muitas nuvens com possibilidade de pancadas de chuva. Os ventos serão fracos, com a umidade relativa do ar em média de 70%. A mínima será de 9 graus em Rio Grande e Pelotas e 10 graus em São Lourenço do Sul. Durante a tarde, a temperatura sobe gradualmente, chegando à máxima de 16 graus em toda a região sul do estado. Com informações do Instituto Nacional de Meteorologia, IMET.
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acelera aí! Que loucura, né? O tempo passa, o tempo voa! É, nem o Bamerindos continua numa boa, né? É. Só o pessoal mais antigo vai lembrar disso, né? É, mais antigo não, né? Jovem há mais tempo. Jovem há mais tempo! Olha só, boa tarde, Valerão. Estamos ligadinhos. Abraço, Silvio e Cacaio. Que legal, um abraço pra Silvia e pro Cacaio. Outro casal ligado. Oi, Valerão, casal Edenir, Sônia Maria, ligados na melhor. Abraço, mano. Beleza, abraço, mano. Elza Mais, boa tarde. Fazendo pão e escutando o Valerão. Escutando o Caldeirão, tá bom. Tá bem, então. Eu acho que foi... Que foi o corretor, né? Que deve ter trocado ali de Valerão pra Caldeirão, né, Elza? Mas que bom que você tá ligada. Muito obrigado aí pela sintonia, querida. Tá ligado comigo? Manda aí o seu zap 9164-7867 ou liga, né? 3232-2303. Por aqui a gente continua e tá chegando mais sucesso pra você. Você que tá ligado? Muito bem ligado? Que maravilha, né? A Enilda, né? A Enilda da Vila Maria tinha pedido aqui e eu tava devendo pra ela. Então vamos tocar? Vamos lá então. Vamos tocar uma música aqui diferente no pedido da Enilda. E viajando nas ondas do sonho por sonho.

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Seu Cuca com Gabriel Elias, ouro, tocando pra você na programação aqui do nosso Top Tarde. É o Top Tarde que toca pra você até às 5. Falta pouco ainda, mas ainda tem sucesso pra rodar pra você. 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Então, aproveita! Tá chegando por aí mais música! Agradecendo você, a sua participação, a sua companhia! Você vai ficar em seguidinha com o Paulo Ricardo e o nosso Top Tarde! Ou melhor, o nosso De Volta Pra Casa. Para aí, só um pouquinho, Taylor! Taylorzinha, querida, pare só um pouquinho. Você vai ficar com o Paulo Ricardo e o Paulo Ricardo vai apresentar para você o De Volta Pra Casa. Eu volto no domingo pela manhã. Quero você comigo no domingo pela manhã, das 9 às 2 da tarde. Vamos combinar aí um programão no domingo pela manhã? Tá combinado então, domingo pela manhã. Aqui na Cultura tem o Domingo, com a apresentação do Valeirão em um alto astral com músicas de todos os ritmos para você. Tá bom? Bom jogo para todo mundo, um bom final de semana para todos e até domingo, às 9 da manhã.

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2: Nossa seleção entra em campo nesta sexta-feira pela segunda rodada da fase de grupos da Copa do Mundo. Após o empate diante de Marrocos na estreia, o Brasil precisa vencer o Haiti para continuar vivo na disputa pela liderança do Grupo C e encaminhar a classificação para a próxima fase da competição. A partida entre Brasil e Haiti está marcada para as 21h30. A seleção brasileira busca sua primeira vitória no torneio e terá pela frente um adversário que também entra precisando de um bom resultado. Dependendo da combinação de resultados da rodada, uma vitória pode deixar o Brasil muito próximo da próxima fase. Às 19 horas, também pelo Grupo C, Escócia e Marrocos se enfrentam em um confronto que interessa diretamente ao Brasil. O resultado desta partida pode influenciar a disputa pela liderança da chave e aumentar ainda mais a importância do jogo da nossa seleção no fechamento da rodada. Mais cedo, às 16 horas, os Estados Unidos enfrentam a Austrália. O duelo coloca frente a frente duas seleções que venceram na primeira rodada e buscam se isolar na ponta da tabela do Grupo D. A bola rola nesta sexta-feira para mais um dia decisivo de Copa do Mundo, com confrontos que podem começar a desenhar os classificados para a próxima fase. Esse foi o Bola na Copa, fique ligado.
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0: Alô, Zona Sul! Salve, salve! Bom final de tarde pra você! Agora são 5 horas mais 5 minutos, hora da coincidência. Como os antigos locutores costumavam falar, né? 5 e 5, é hora de mandar ver a partir desse momento. Mais uma vez aqui o nosso De Volta Pra Casa, que vai até as 8 horas da noite. Hoje, somente comigo, Paulo Ricardo. Hoje as meninas da cidade não estarão participando do programa, nesta sexta-feira. Mas beleza, vamos em frente, trazendo pra você aí música e informação no seu Happy Hour, no seu final de tarde de sexta-feira, dia 19 de junho de 2026. É um prazer ter você por aqui e é um prazer também eu estar aqui mais uma vez para poder te acompanhar, sonorizar tua vida, levar informação até você e, é claro, principalmente poder interagir aqui através das nossas redes sociais, as ferramentas de comunicação da cultura, o nosso site complexoculturazonasul.com.br, Instagram e também Facebook. E é claro, não podemos esquecer também do Zap Zap, o 991-647-867, para as mensagens instantâneas por aqui.
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0: Vamos começar hoje,
2: a verdade
0: então.
2: É que eu sou pagodeiro e tu não é.
0: Opa, que isso, Gilcinho? Já sim? Na chegada? Me humilhando? Ô, Gilcinho. Bora lá então, aumenta o volume. É Gilcinho pra começar hoje.

0: 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Porque eu sou pagodeiro e tu não é.
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0: De volta pra casa, música e informação aqui na nossa programação até às 8 horas da noite. Primeira sequência por aqui de músicas, né? Tocamos muita música hoje só pra começar os primeiros 30 minutos do programa. Post Malone com o Morgan Wallen, I Had Some Help. Teve também a Viviane Batidão, Olha Bem Pra Mim. Ainda nessa sequência, João Gomes, Sabrina Carpenter, João Lagum, Périx e Dilcinho, só pra começar e começar muito bem. E aí, tá boa aí a trilha sonora ou não? Então vamos assim, juntos, até às 8 da noite, já eu trago as primeiras informações, interatividade. Na sequência também tem o aniversário dos famosos por aqui. E logo após o intervalo, estarei trazendo mais uma vez, já que hoje é sexta-feira, trazer as informações ao vivo e direto das farmácias associadas Rede LVD. O Érico Bula vai falar com a gente aqui, trazer promoções de final de semana e as informações para você também. Então não saia daí, eu já volto, viu?
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2: Previsão do tempo.
3: Previsão do tempo.
4: A sexta-feira será de muitas nuvens com possibilidade de pancadas de chuva. Os ventos serão fracos, com a umidade relativa do ar em média de 70%. A mínima será de 9 graus em Rio Grande e Pelotas e 10 graus em São Lourenço do Sul. Durante a tarde, a temperatura sobe gradualmente, chegando à máxima de 16 graus em toda a região sul do estado. Com informações do Instituto Nacional de Meteorologia, IMET.
2: Previsão do tempo.
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0: Agora estão faltando 25 minutos para 6 horas da tarde. É o De Volta. De Volta para Casa, aqui na Cultura, integrando a Zona Sul e conectada contigo. dando um F5, atualizando aqui o termômetro, 14 graus nesse momento, aqui no Complexo Cultura Zona Sul, no bairro Hidráulica, na cidade do Rio Grande. Salve, salve, Zona Sul! Obrigado aí pela sua audiência, pela interatividade também. Já temos uma série de mensagens aqui pelo nosso WhatsApp, que já já tem aquele alô especial para você que está nos acompanhando. E é claro, nos levando de carona para quem está no trânsito, quem está no carro aí, sintonizado aqui na programação do De Volta para Casa. Vento a 23 km por hora, umidade relativa do ar em 85%. Como eu disse, 14 graus é temperatura, mas para algumas pessoas, pelo que me parece, estou vendo aqui pelo monitor, temperatura deve estar ali na média de 5 graus, ou estou enganado, porque não pode, não é muito longe daqui da rádio, né? Mas o cara tá com frio lá do outro lado, Eric Bula. Boa tarde, meu amigo. Bom final de tarde, né, pra ti, pra toda a equipe aí da Rede de Farmácias Associadas, Rede LVD. Tá com frio aí, meu amigo? 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
0: 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Mas tem mais informação também para hoje, para essa sexta.
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1: Vamos tocar Tiaguinho Me Balançou, então, aí.
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0: Victor e Léo com fotos do destaque da sexta-feira aqui na programação do De Volta Pra Casa. Agora são 5 horas e 51 minutos, 9 minutinhos faltando para 6.
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0: É isso aí, aniversariante do dia de hoje é a Duda Wedlin. Tá fazendo 21 aninhos, atriz de cinema. Também aniversariante do dia, a Robin Tunney, que é atriz americana de televisão, 54 anos. Dia de hoje também é um dia especial para o Chico Buarque, que está fazendo 82 aninhos hoje. Parabéns ao Chico Buarque também. E a Letícia Spiller, não podemos deixar de esquecer também de dar os parabéns para a Letícia Spiller, que está fazendo 53 anos, atriz de televisão brasileira. Televisão, cinema, teatro, enfim, parabéns. Parabéns também para você, que é o aniversariante do dia. Parabéns para você que está acendendo mais uma velinha no dia de hoje, no bolo da vida. Tudo de bom, muitas felicidades para você aqui da equipe da Cultura Zona Sul. Parabéns!

Adele. Finalizando a primeira parte aqui do De Volta Pra Casa com Set Fire to the Rain. Agora são 6 horas e 3 minutos. E o programa de auxílio ao ingresso nos ensinos técnico e superior, o PAETS, promove no próximo dia 27 de junho, atenção, olha que coisa legal, um aulão gratuito de preparação para o Exame Nacional do Ensino Médio, o Enem. A atividade será realizada às 2 horas da tarde, às 14 horas, no Centro de Convívio dos Meninos do Mar, o CCMAR, aqui na cidade do Rio Grande, e é aberta a estudantes do ensino médio, egressos e demais interessados também. A programação contará com revisão dos principais conteúdos cobrados no exame, além de dinâmicas interativas, orientações de estudo e espaço para esclarecimento de dúvidas. Aproveite essa oportunidade. Programa, vou repetir aqui, ó, o programa de auxílio ao ingresso nos ensinos técnico e superior, o PAETS, promove no próximo dia 27 de junho, semana que vem, final de semana, né? Final do mês. Aulão gratuito de preparação para o Enem. A atividade vai ser no CCMAR às 2 horas da tarde. Legal, uma grande oportunidade. Aproveite, gurizada aí do ensino médio. Valendo, hein? Egressos, também os demais interessados aí podem participar. Fechou por aqui a primeira parte, primeiro tempo do De Volta Pra Casa. Vou fazer aqui um breve intervalo e tô voltando, trazendo mais músicas e mais informações também do dia de hoje, desta sexta-feira, aguardada sexta-feira aí, noite de jogo, segundo jogo da Seleção Brasileira. Estamos na torcida.

0: hora certa.
1: 6:05.
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3: A segunda rodada da fase de grupos da Copa do Mundo teve grandes emoções nesta quinta-feira. O México venceu a Coreia do Sul por 1-0 e se tornou a primeira seleção classificada para a fase mata-mata do torneio. Com o resultado, os mexicanos garantiram a liderança do Grupo A e seguem com 100% de aproveitamento. No Grupo B, o Canadá protagonizou uma das maiores goleadas da competição até agora ao derrotar o Catar por 6-0 diante de sua torcida. A vitória histórica foi a primeira dos canadenses em Copas do Mundo masculinas e deixou a equipe muito próxima da classificação para a próxima fase. A rodada ainda contou com um empate entre República Tcheca e África do Sul por 1-1. Já a Suíça venceu a Bósnia-Herzegovina por 4-1 e assumiu a liderança do Grupo B ao lado do Canadá. Os resultados começam a definir o cenário dos grupos e aumentam a expectativa para os próximos confrontos da competição. Esse foi o Bola na Copa, fique ligado.
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4: De volta para casa na programação da Cultura, integrando a Zona Sul e conectada contigo. Sou Paulo Ricardo, até as 8 da noite. Somos parceria por aqui. Eu sonorizando a tua vida, levando também as informações aí do dia e aquela interatividade que não pode faltar pelas nossas redes sociais, também pelo nosso WhatsApp, o 991-647867. Tá sabendo lá do nosso Instagram? Segue lá, novo Instagram, arroba Cultura Zona Sul 105.9. Tem informação, tem promoção, tem interatividade também pelas nossas redes sociais, Instagram e Facebook. Certinho? 6 horas e 10 minutos. 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Se quiser me seguir lá no meu Instagram, arroba Fala Paulo Ricardo. Certo? Vai ser um prazer aí a tua parceria. Bora lá de música, mas antes, pare um pouquinho de música, não, Paulo Ricardo, segura aí um pouquinho. Antes da música tem informação, uma informação aí no mínimo sinistra, né? Na madrugada desta sexta-feira, o Balneário Cassino registrou uma segunda ocorrência de incêndio em uma residência em menos de 24 horas. As chamas tomaram completamente uma casa na rua Antônio da Fonseca Moraes por volta das 2 da manhã. Segundo o relato da proprietária para o Corpo de Bombeiros, a família havia acendido uma lareira ecológica antes de dormir e acordaram com o fogo já descontrolado. Olha só que perigo, hein? A residência teve queima total pelo incêndio e uma pessoa ficou ferida por inalar a fumaça e por queimaduras na perna esquerda. Ela foi encaminhada à UPA do Cassino sem informações sobre a estabilidade do seu quadro até o momento. No final da tarde de quinta-feira, um dia antes, na realidade ontem, né, outro incêndio foi registrado também no Cassino, só que dessa vez na rua Dólar Thanos. O fogo destruiu parte de um chalé de madeira, restando apenas uma parte de alvenaria aos fundos do terreno. Os moradores não estavam no local do incêndio e nenhuma pessoa ficou ferida, graças a Deus. Sinistro, né? Brincadeira. Tem que ter muito cuidado. A gente sabe, as pessoas buscam, né, se aquecer, mas, por exemplo, geralmente dizem que as lareiras ecológicas são seguras, mas neste caso aí parece que não foi. Alguma coisa aconteceu errada aí no meio do caminho. Todo cuidado sempre é pouco, gente. Todo cuidado sempre é pouco. E com o objetivo de realizar a limpeza das caixas de boca de lobo, vamos mudar de assunto aqui. A rede e rede de drenagem também, localizados na rua Henrique Pancada, equipes da Secretaria de Município de Infraestrutura estão finalizando uma ação na via nesta sexta-feira. A remoção de terra, folhas e resíduos acumulados garante a capacidade máxima da rede pluvial durante temporais e evita que a água empoçada infiltre e comprometa as camadas de pavimentação. O secretário da pasta, o Rodrigo Barreto, informa que a ação iniciou há algumas semanas e tem como objetivo melhorar o escoamento da água da chuva, contribuindo para a conservação da infraestrutura viária e para a segurança da população nas imediações ali da Henrique Pancada, aqui em Rio Grande. Maravilha! 6 horas e 13 minutos. Vamos seguindo em frente aqui com o nosso De Volta Pra Casa, trazendo mais músicas em destaque aqui na nossa programação. Vamos dar uma agitadinha por aqui? Quem sabe a gente curta agora Vitamina C. C de Cultura.

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0: Tá, então vamos lá. 5 da tarde, é um longa em preto e branco. Dica de filme, dica de cinema para você. 5 da tarde é o nome do filme. Um longa em preto e branco, dirigido por Eduardo Nunes. Do mesmo filme Unicórnio, que fala sobre a dor da ausência. Essa história mostra a melancolia aí de um jovem de 17 anos, chamada Annabelle. Ah, agora sim, que está passando por um luto doloroso. Após a morte de sua avó, ela acaba se aproximando de Meiko, interpretada pela atriz Sharon Chou, sua vizinha de origem asiática. Com o passar dos encontros, elas vão se entendendo e se abrindo uma para a outra através de olhares, pequenas falas, e simplesmente estão uma ao lado da outra. As duas estão sofrendo com a perda e mesmo em meio a muito silêncio, a presença compartilhada revela que elas são mais parecidas do que achavam. Tá aí a dica pra você aqui de hoje, de cinema, um drama chamado 5 da tarde.
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0: Anitta, essa música foi escrita e gravada pela primeira vez lá em 1961. Stand By Me, clássico atemporal lançado pelo Ben King em 1961, como eu disse. Escrita pelo próprio King em parceria com a lendária dupla Jerry Leiber e o Mike Stoller. A música mistura aí soul e rhythm and blues e fala sobre amor, lealdade e a importância de ter apoio nos momentos de incerteza e também de medo. Stand By Me, permaneça ao meu lado. Só que nessa versão, a versão mais atualizada, da versão remix para fazer a melhor trilha sonora de final de tarde aqui na nossa programação, a programação aí, a produção do Afro House Remix. Legal, mais uma super sequência que fecha por aqui. Vem aí, depois do nosso intervalo, mais um top 3, as mais pedidas do dia hoje para você. Agora são 6 horas e 36 minutos. Antes de liberar o intervalo por aqui, eu tenho duas informações, uma da Prefeitura de Rio Grande e outra de Pelotas. A Prefeitura do Rio Grande, por meio da Secretaria de Desenvolvimento, Inovação, Turismo e Economia do Mar, divulgou nesta semana o resultado final do programa RS Qualificação Recomeçar, iniciativa voltada à qualificação profissional gratuita da população rio-grandina. Ao todo, o programa registrou 680 inscrições, com 468 inscrições homologadas, contemplando 145 vagas imediatas distribuídas em 9 cursos profissionalizantes. Além da formação de 74 cadastros de reserva, respeitando os critérios estabelecidos em edital. Legal! E a Prefeitura de Pelotas anunciou oficialmente a reabertura do Teatro 7 de Abril para o dia 7 de julho, data em que o município celebra seus 214 anos. 214 anos de Pelotas. O anúncio foi feito pelo prefeito Fernando Marrone ontem, em vídeo gravado no interior do teatro, que está fechado para apresentações com público desde janeiro de 2010. A retomada das atividades marca o encerramento de um longo processo de restauração de um dos mais importantes patrimônios culturais da cidade de Pelotas e também do país, que é o Teatro 7 de Abril.
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10: Chama, Debbie Boy.
11: Olha esse solo, olha essa vibe. Ao vivo em Maceió, é o sucesso de Vitinho Imperador. Sol e lua. É, vem que vem.

As mais pedidas do dia de hoje, 6 minutinhos faltando para 7. Daqui a pouco mais, a partir das 7 horas, teremos mais informações aqui do Bola na Trave, falando sobre futebol. Após análise laboratorial, foi confirmado o vírus da raiva em um morcego encontrado morto na ilha da Torotama. A situação provocou a necessidade de medidas preventivas de monitoramento pela Secretaria de Município da Saúde de Rio Grande por meio da Vigilância Ambiental em Saúde. Assim que recebeu o resultado positivo da análise laboratorial, a equipe do Programa Municipal de Controle e Profilaxia da Raiva diz que colocou em prática os protocolos preconizados pelo Ministério da Saúde para investigação e controle da doença na área onde o animal foi localizado. De acordo com a Secretaria Municipal da Saúde, as medidas têm caráter preventivo e visam ampliar a conscientização da população, além de fortalecer o monitoramento da circulação do vírus aqui no município de Rio Grande.

0: modalidade de ensino nos sistemas públicos.
1: E ainda, em Minas Gerais, presidente Lula anuncia investimentos em hospital de referência para o tratamento de câncer em Belo Horizonte.
2: E em novo hospital universitário de São João del Rei, para atendimento de média e alta complexidade, que vai beneficiar 54 municípios.
1: Você vai ouvir também combate às apostas ilegais.
2: Decreto assinado pelo presidente Lula vai permitir bloqueio de bens das bets irregulares e destinação do dinheiro para o Fundo de Segurança Pública. Graziele Bezerra.
3: Segundo o Ministério da Justiça e Segurança Pública, ao todo, 25 milhões de brasileiros apostam nessas plataformas, sendo que um a cada quatro deles aposta todos os dias.
1: Hoje, na apresentação da Voz do Brasil, eu, Mariana Jungmann e Luciano Seixas.
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1: A taxa de analfabetismo no Brasil caiu para menos de 5%, a menor da série histórica.
2: O índice de pessoas que não sabem ler e escrever é maior entre os idosos com mais de 60 anos.
1: Políticas como o Pacto Nacional para a Educação de Jovens e Adultos vêm ajudando a reduzir ainda mais essa taxa no Brasil.
0: Na mesa, cadernos e lápis. No coração, sonhos que resolveram sair da gaveta. Aos 61 anos, a cearense Maria do Socorro não perde uma aula no Centro de Educação de Jovens e Adultos no Distrito Federal. Ela teve que trabalhar desde muito cedo e não aprendeu a ler e a escrever, mas decidiu voltar à sala de aula por meio do EJA. E hoje divide o tempo entre as lições e as faxinas que faz para ganhar a vida. A cada nova palavra que ela aprende, é um mundo novo que se abre.
4: Toda pra que eu vejo, eu tô lendo. Vou no mercado, aí eu vejo o preço das coisas, aí eu fico lendo.
0: Assim como Maria do Socorro, milhares de brasileiros têm vencido a luta contra o analfabetismo. Segundo novos dados do IBGE, em 2025, o Brasil tinha 8 milhões e 400 mil analfabetos com 15 anos ou mais, o que representa uma taxa de analfabetismo de 4,9%. O ministro da Educação, Leonardo Barchini, destacou que é o melhor resultado da série histórica.
5: Pela primeira vez na história, nós atingimos na população de mais de 15 anos, menos de 5% de analfabetos no Brasil. E sabe o que a Unesco fala disso? Sabe o que os organismos internacionais falam disso? Falam que um país, quando atinge menos de 5% de adultos analfabetos, ele está encaminhado para a erradicação do analfabetismo.
0: Segundo o IBGE, a população com 60 anos ou mais representava mais da metade do total de analfabetos em 2025. E entre os idosos, pela primeira vez, a taxa de analfabetismo entre as mulheres foi menor que a dos homens. De acordo com William Kratochiwil, analista do IBGE, sem considerar o grupo dos idosos, a taxa cai para menos de 3%.
6: Se tirarmos as pessoas de 60 anos ou mais do grupo de análise, essa taxa ela cai para 2,6%. Isso é reflexo de uma quase universalização da taxa de escolarização, da frequência à escola contínua de crianças de 6 a 14 anos, que em 2025 alcançou aí os 99,5%.
0: Para fortalecer a educação de jovens e adultos e combater o analfabetismo no Brasil, em 2024 o MEC lançou um pacto nacional que aumenta as vagas nessa modalidade de ensino nos sistemas públicos. A professora do EJA, Ana Isabel Lopes, ressalta que apesar das limitações, os alunos buscam a superação e o aprendizado.
7: A sede maior é essa, eu quero aprender a ler, escrever e eu quero fazer contas. E aí a gente, dentro desse universo, a gente vai apresentando um outro mundo, né? Outras discussões.
0: O Pacto Nacional pela Superação do Analfabetismo prevê mais de 3 milhões de novas matrículas no EJA. E o investimento total deve ser de 4 bilhões de reais até 2028. Reportagem Gabriela Noronha.
2: E o novo piso salarial dos professores da educação básica já está definido. Será de R$ 5.130,63.
1: Um reajuste de 5,4% em relação ao valor que estava em vigor, garantindo ganho real acima da inflação.
2: O decreto foi assinado pelo presidente Lula e publicado hoje no Diário Oficial.
1: Segundo a legislação vigente, a atualização anual do piso não pode ficar abaixo da inflação acumulada.
2: E os profissionais contratados por tempo determinado também estão entre os beneficiários do piso salarial nacional.
1: As inscrições para o Sisu Mais acabam hoje, mas os estudantes ainda têm algumas horas para aproveitar essa oportunidade.
2: O sistema aproveita notas de quem fez o último Enem, mas não foi selecionado no primeiro semestre para uma nova seleção de vagas remanescentes em universidades de todo o país.
1: E as notas de corte já foram divulgadas, o que ajuda a escolher cursos com mais chance de passar.
8: O Ministério da Educação divulgou as primeiras notas de corte parcial do Sisu+, uma etapa complementar do Sistema de Seleção Unificada, Sisu, que vai ofertar eventuais vagas disponíveis em instituições públicas de educação superior. A nota de corte pode ser consultada diretamente nas páginas do Sisu Aluno e do Sisu Vagas ou por meio da Central de Atendimento do MEC pelo telefone 0800-61-61-61. Ao todo, 34 instituições públicas de educação superior decidiram destinar vagas para o Sisu+. Estão sendo ofertadas 9.436 vagas em 532 cursos. A nota de corte deve ser utilizada pelo candidato apenas como uma referência da situação em que se encontra para concorrer à vaga selecionada, não sendo uma garantia de seleção. E atenção, o estudante que obtiver no mínimo 650 pontos na média das 5 provas do Enem está apto a participar do PEDME Licenciaturas caso se inscreva para um curso presencial de licenciatura e seja selecionado. Quem entrar no programa vai ganhar bolsa mensal de R$ 1.050 desde o ingresso até a conclusão do curso. Para mais informações, acesse as redes sociais do Ministério da Educação ou portalgov.br/MEC. Reportagem Júlio César de Oliveira.
2: Melhorar a qualidade do atendimento dos futuros médicos e garantir a regulação dos cursos de medicina.
1: Esses são os objetivos de uma medida provisória assinada hoje pelo presidente Lula, que torna obrigatória a aprovação no ENAMED, o Exame Nacional de Avaliação da Formação Médica, para obter o diploma e o registro profissional.
2: A medida vale apenas para novos alunos que ingressarem nos cursos de medicina.
9: Estudantes de medicina deverão obrigatoriamente ser aprovados no ENAMED, o Exame Nacional de Avaliação da Formação Médica, para obter o diploma e exercer a profissão. O ENAMED também vai substituir a prova teórica do Revalida, exame aplicado a médicos formados no exterior que querem validar o diploma no Brasil. As mudanças estão previstas em uma medida provisória assinada pelo presidente Lula durante a inauguração do Hospital Universitário da Universidade Federal de São João del Rei, em Divinópolis, Minas Gerais. Em entrevista coletiva, nesta sexta-feira, a secretária de Regulação e Supervisão da Educação Superior do MEC, Marta Abramo, afirmou que a nova política tem como objetivo melhorar a qualidade da formação médica e fortalecer a supervisão dos cursos.
10: Isso agora vem reforçado na própria medida provisória no texto e vai ter um reforço legal, né, de que um dos objetivos do ENAMED é exatamente auxiliar na avaliação, regulação e supervisão dos cursos de graduação de medicina. Isso está em perfeita consonância com o nosso Sistema Nacional de Avaliação. O resultado dos desempenhos podem constituir o referencial básico dos processos de regulação e supervisão da educação superior.
9: Com a medida, cada estudante deverá participar do ENAMED duas vezes, a primeira ao final do quarto ano do curso, para ajudar a identificar dificuldades e permitir que as instituições façam os ajustes necessários. E a segunda prova será no último ano da graduação. Nesta última etapa, a aprovação no exame será obrigatória para que o formado possa se inscrever no Conselho Regional de Medicina, o CRM, e exercer legalmente a profissão. A exigência não vale para quem já está cursando medicina, apenas para quem entrar após a publicação da medida provisória. Para o secretário de Gestão do Trabalho e da Educação na Saúde do Ministério da Saúde, Felipe Proenço, a mudança é uma reivindicação das entidades médicas e responde a uma preocupação da população.
11: Traz essa grande preocupação com a qualidade da formação médica, com quem está atendendo a pessoa, de como que a pessoa que está sendo atendida vai poder saber sobre a qualidade da formação desse profissional. Para isso, foi fundamental estar ouvindo a população, estar ouvindo um clamor da sociedade que acha importante que tenha uma prova que avalia a qualidade da formação médica, e é exatamente isso que a medida provisória está apresentando, ouvindo essa preocupação, esse clamor.
9: O Enamed foi criado em 2025. Na primeira edição, 32% das escolas médicas do país tiveram a avaliação considerada insatisfatória. 33% dos estudantes concluintes não atingiram o nível mínimo de proficiência esperado. O exame será realizado 2 vezes por ano pelo INEP, o Instituto Nacional de Estudos e Pesquisas Educacionais Anísio Teixeira, nos municípios que têm cursos de medicina. A edição de 2026 está com inscrições abertas até 29 de junho. As provas serão aplicadas no dia 13 de setembro. Reportagem Jéssica Gonçalves.
1: E o presidente Lula também anunciou hoje em Minas Gerais um pacote de investimentos em saúde com foco na ampliação do atendimento pelo SUS.
2: Foi inaugurado um novo hospital da Universidade Federal de São João del Rei, que vai beneficiar 1 milhão de pessoas em 54 cidades.
12: O Hospital da Universidade Federal de São João del Rei será referência em assistência à saúde, ensino e pesquisa. É o primeiro da região oeste de Minas Gerais totalmente destinado ao SUS. O hospital terá capacidade de atendimento de média e alta complexidade e vai beneficiar mais de 1 milhão de pessoas de 54 municípios. O presidente da Rede HU Brasil, que administra hospitais universitários federais, Arthur Chioro, detalhou como será a estrutura da nova unidade de saúde.
13: Esse hospital, que já está atuando, já tem paciente internado, vai ter 198 leitos. Desses 198 leitos, 55 serão de terapia intensiva. Nós teremos todas as principais especialidades clínicas, cirúrgicas, pediátricas.
12: O governo do Brasil vai investir 341 milhões de reais por ano no hospital universitário, além de 85 milhões de reais para a compra de equipamentos e mobiliários médico-hospitalares. Durante a inauguração, o presidente Lula falou sobre a importância de investimentos para a saúde e educação.
14: Nós estamos criando 40 e poucos hospitais universitários, e nós estamos fazendo mais investimento do que já foi feito em qualquer momento da história desse país na da saúde, por uma simples razão. Por uma simples razão, a Constituição brasileira diz que todos nós somos iguais perante a lei. Então o povo pobre tem que ter direito à mesma médica que o presidente da República tem.
12: Pela manhã, em Minas Gerais, Lula também anunciou investimentos para o Hospital Luxemburgo, em Belo Horizonte, referência no tratamento contra o câncer. A unidade, que pertence ao Instituto Mário Pena, passou a atender 100% pelo SUS e recebeu investimentos de R$ 89,3 milhões, além de um acelerador linear para radioterapia e um equipamento de cirurgia robótica pelo Agora Tem Especialistas. O programa, que tem como principal objetivo reduzir fila de espera na saúde a partir de consultas, cirurgias e equipamentos, como ressaltou o ministro da Saúde, Alexandre Padilha.
15: E eu, para resumir o que é o Agora Tem Especialistas, ele é exatamente o que nós estamos vendo aqui. É a maior mobilização da história do SUS, tanto da rede pública quanto da rede privada do nosso país, para que a gente reduza o tempo que as pessoas esperam nas filas do SUS para fazer uma cirurgia, um exame, para começar o tratamento do câncer.
12: Em Divinópolis também foram entregues veículos para transporte de pacientes pelo novo PAC Saúde e pelo programa Caminhos da Saúde. Em Minas Gerais, já foram selecionados 314 veículos, entre vans, micro-ônibus e ambulâncias, com investimentos superiores a 127 milhões de reais. De Divinópolis, em Minas Gerais, Luciana Colares de Holanda.
1: E o governo do Brasil também está investindo para promover o cuidado, fortalecer a assistência e reduzir riscos no Sistema Único de Saúde.
2: Para isso, foi criada a Política Nacional de Qualidade e Segurança do Paciente, com o objetivo de dar mais qualidade no atendimento aos pacientes.
16: Segurança, qualidade e acolhimento no atendimento à saúde. Para reforçar esse cuidado no SUS, o governo do Brasil instituiu a Política Nacional de Qualidade e Segurança do Paciente. A medida busca prevenir falhas, aprimorar a comunicação entre as equipes e oferecer uma assistência cada vez mais segura e humanizada, explica Luísa Bezerra Frazão, coordenadora-geral de Atenção Hospitalar do Ministério da Saúde.
17: A gente traz o paciente como centro do cuidado, esse é o maior ganho que a política ela faz menção, né, que o paciente, além dos direitos, ele tem deveres e ele deve ser olhado nas suas peculiaridades, na sua individualidade.
16: Entre as ações prioritárias estão a identificação correta do paciente, a prevenção de infecções, o uso seguro de medicamentos e a melhoria da comunicação entre as equipes de saúde. A política também incentiva o monitoramento de falhas para que os erros sejam compreendidos e não voltem a acontecer. A médica Cláudia Mello, do Núcleo Estadual de Gestão Estratégica de Segurança do Paciente do Rio de Janeiro, destaca a tecnologia no processo de cuidados.
18: Com a vinda da tecnologia, do avanço, da melhoria dos cuidados, essa reorganização teve que ser feita. É ampliar o engajamento do paciente no seu cuidado. Esse é o principal modelo que a gente quer desde sempre. O paciente entender que ele é o dono do seu cuidado, que ele tem que participar, se envolver na sua rotina de atendimento.
16: A implementação dessa política vai atender ações estratégicas a diferentes contextos de atenção à saúde, incluindo a atenção primária, atenção hospitalar, os serviços de urgência e emergência e a atenção domiciliar. Reportagem Pablo Mundim.
1: Uma medida provisória assinada hoje pelo presidente Lula e será um passo a mais para a redução das filas por liberação de benefícios do INSS.
2: Ela reduz de 45 para 30 dias o prazo para a inclusão de processos administrativos e serviços no programa de gerenciamento de benefícios.
19: O governo federal reduziu de 45 para 30 dias o prazo para acelerar a análise de processos acumulados no INSS. Agora, os pedidos parados há pelo menos um mês entram direto no Programa de Gerenciamento de Benefícios. O PGB prevê o pagamento de bônus para os servidores do INSS por análises extras que eles realizarem além da sua capacidade ordinária. A medida não gera custos adicionais para os cofres públicos. A presidente do INSS, Ana Cristina Silveira, explica as vantagens da nova regra.
20: Com a norma publicada pelo governo do Brasil, os processos que estiverem há mais de 30 dias aguardando análise poderão ser incluídos no PGB, programa que reforça nossa capacidade de atendimento. Estamos utilizando os recursos já previstos para tornar o atendimento mais ágil, reduzir o tempo de espera e garantir que os direitos da população sejam reconhecidos com mais eficiência.
19: Com a mudança, a expectativa do governo é beneficiar de imediato mais de 100 mil cidadãos que aguardam uma resposta da Previdência Social. A nova regra já está em vigor em todo o país. Reportagem Pedro Sardinha.
1: 25 milhões de brasileiros têm usado plataformas ilegais de apostas online, as chamadas bets, e um quarto deles jogam nelas todos os dias.
2: Para conter o avanço desse mercado irregular, foi assinado hoje pelo presidente Lula um decreto que garante o bloqueio de recursos financeiros dessas empresas.
1: E destina recursos a ações de prevenção e combate à criminalidade.
21: Um decreto assinado nesta sexta-feira pelo presidente Lula aumenta a rigidez contra o mercado de apostas ilegais, garantindo mais efetividade no bloqueio de bens e recursos de agentes que operam fora da lei. De acordo com o ministro da Fazenda, Dario Durigan, ao identificar apostas ilegais, a Secretaria de Prêmios e Apostas vai notificar as instituições financeiras para que bloqueiem, em até 24 horas, os valores existentes e interrompam novas transações.
22: A partir de agora, com o decreto do presidente regulamentando a lei antifacção, uma notificação, um auto, um novo documento que vai ser apurado pela SPA, vai ser enviado diretamente aos bancos e às instituições financeiras, com ciência do Banco Central. A obrigação legal passa a valer e a instituição financeira tem que bloquear todas as contas que ela tiver identificado por onde passou recurso dessas bets ilegais.
21: Cumprido o devido processo, os recursos bloqueados serão destinados ao Fundo Nacional de Segurança Pública, contribuindo para o financiamento de ações de prevenção e combate à criminalidade. Segundo o Ministério da Justiça e Segurança Pública, as bets ilegais representam entre 41% e 51% das plataformas que operam na legalidade. Ao todo, 25 milhões de brasileiros apostam nessas plataformas, sendo que um a cada quatro deles aposta todos os dias. Por isso, o ministro da pasta, Wellington César Lima e Silva, considera importante a iniciativa de conter as ações criminosas em sites ilegais.
3: Não é trivial esse esforço que o governo federal faz, antes, pelo contrário, ele é muito robusto e complementar de tantas outras iniciativas que estão sendo adotadas. Esse é um largo passo nesse combate às bets ilegais.
21: Desde outubro de 2024, o governo do Brasil vem desenvolvendo medidas para combater o jogo ilegal e o endividamento das famílias. Uma delas foi a exclusão dos beneficiários de programas sociais dessas plataformas. Além disso, o Ministério da Fazenda criou o botão de autoexclusão, em que o próprio cidadão pede voluntariamente para ser excluído de qualquer cadastro de casas de apostas. Quase 700 mil pessoas já utilizaram a ferramenta. Em outra frente, cerca de 50 mil sites ilegais já foram bloqueados pela Anatel. 780 perfis e 306 publicações que promoviam apostas irregulares, além de 190 aplicativos não autorizados, foram retirados do ar. Reportagem Graziele Bezerra.
2: Pequenos negócios já renegociaram mais de 15 bilhões de reais por meio do novo Desenrola Brasil, programa de renegociação de dívidas do governo federal.
1: Além das empresas, o programa também tem modalidades voltadas para pessoas físicas e produtores rurais.
2: Considerando todas elas, o novo Desenrola Brasil já contabiliza mais de 1 milhão de operações contratadas.
1: As renegociações de dívidas envolvem descontos de até 90%, juros reduzidos e a possibilidade de uso do FGTS para quitação de débitos de pessoas físicas.
2: O ministro do Empreendedorismo, da Microempresa e da Empresa de Pequeno Porte, Paulo Pereira, destaca os principais resultados alcançados em menos de 2 meses.
4: São mais de 1 milhão de dívidas que foram negociadas, mais de 18 bilhões de reais emprestados, o que fez com que 912 mil operações de pessoas físicas fossem resolvidas pelo Desenrola. Quando a gente olha para as pessoas jurídicas, os números também são incríveis, são mais de 120 mil operações, 15 bilhões de reais emprestados para que as empresas saiam da dívida cara, dos juros altos, da negativação e possam limpar os seus nomes, investir e contratar mais.
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1: Após 15 anos da primeira Conferência Nacional de Arquivos, o Brasil volta a discutir o papel estratégico da preservação documental.
2: A conferência já realizou encontros em quase todos os estados e discute as propostas para uma nova política para o setor.
23: Os debates envolvem temas como preservação digital, acesso à informação, proteção de dados e os desafios das novas tecnologias para a memória pública. Os debates também abordam capítulos importantes da história brasileira, como acesso a documentos sobre a escravização da população negra, a preservação dos arquivos da ditadura militar e ações voltadas à memória e à reparação histórica. Temas que reforçam o papel dos arquivos na garantia do direito à verdade e à construção da cidadania, disse a ministra da Gestão e da Inovação em Serviços Públicos, Esther Dweck.
24: Arquivos são estruturas fundamentais para garantir direitos no presente e construir perspectivas de futuro. São infraestruturas estratégicas de informação, indispensáveis ao funcionamento do Estado, voltado para a sua sociedade e especialmente ao fortalecimento da democracia.
23: O debate percorreu 24 estados e mobilizou mais de 2.500 participantes de todo o país. Agora, 500 delegados e convidados vão construir propostas para orientar as políticas públicas do setor. Reportagem Pablo Mundim.
1: Essas foram as notícias do Governo do Brasil.
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1: Com produção da empresa Brasil de Comunicação.
2: Fique agora com as notícias do Poder Judiciário e do Congresso Nacional. Boa noite, bom fim de semana.
1: A gente volta na segunda. Boa noite.
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7: STF vai julgar a validade do sistema de cotas em processo seletivo interno da universidade.
8: STJ decide que pagamento de dívida que motivou a ação de despejo não impede rescisão de contrato de aluguel por atrasos durante o processo.
7: Eleições 2026. 7 estados já solicitaram apoio das Forças Armadas para a atuação no primeiro turno.
8: Boa noite, eu sou Marcela Luiza.
7: Eu sou Walter Lima.
8: O Supremo Tribunal Federal vai decidir se é constitucional a aplicação do sistema de cotas em processo seletivo interno de universidade quando os candidatos já se submeteram à ação afirmativa para ingressar na instituição.
7: A tese a ser definida pelo STF deverá ser aplicada aos casos semelhantes em todo o país. Marcelo Della Libera.
10: Ao se manifestar pela repercussão geral do tema, o presidente do Supremo Tribunal Federal, ministro Edson Fachin, ressaltou que em diversos precedentes, a Corte decidiu que a política de cotas é um instrumento legítimo de concretização da igualdade material. O caso em exame, contudo, apresenta contornos ampliados sobre o tema, pois consiste em definir se a extensão da ação afirmativa aos processos seletivos internos destinados à progressão acadêmica é indispensável à preservação do princípio da igualdade material.
8: Diante de ação de despejo por falta de pagamento, inquilino pode quitar dívida e assim manter o contrato.
7: Mas para o STJ, se houver atrasos reiterados ao longo do processo, pode haver a rescisão. A ministra Nancy Andrighi foi a relatora. Fátima Uchoa.
25: Uma ação de despejo foi julgada improcedente pelo fato de os débitos terem sido quitados antes da citação. Já o Tribunal de Justiça do Distrito Federal reconheceu que o inquilino manteve inadimplência reiterada, pagando com atraso os aluguéis vencidos ao longo do processo. No STJ, a terceira turma manteve esse acórdão, considerando que a possibilidade de quitar a dívida e impedir o despejo é uma chance que a lei dá ao inquilino de boa-fé e não deve servir como meio para proteger a inadimplência contínua.
8: Sete estados já solicitaram apoio das Forças Armadas para atuação no primeiro turno das eleições.
7: O anúncio foi feito por Murilo Salmito, secretário-geral da presidência do TSE. Fábio Ruas.
26: Os pedidos ainda precisam ser aprovados pelo plenário do TSE para então serem encaminhados à presidência da República. Desde 1994, as Forças Armadas transportam urnas e equipamentos para as eleições, além de ajudar no deslocamento de servidores da Justiça Eleitoral. O objetivo é garantir o voto de quem mora em locais de difícil acesso.
8: A segunda etapa da itinerância Cidadania Aqui com Você começa amanhã na comunidade indígena Espírito Santo, em Oiapoque, no Amapá.
7: A iniciativa é do Conselho Superior da Justiça do Trabalho, Rafael Silva.
27: Depois de passar 2 dias na aldeia Manga, a itinerância Cidadania Aqui com Você foi para a aldeia Espírito Santo para oferecer os serviços ao longo do fim de semana. As equipes que ficarão no local esses dias montaram hoje mesmo a estrutura, porque amanhã, logo cedo, o mutirão começa o atendimento aos indígenas. Eles vão ter acesso de graça desde a emissão de documentos, concessão de benefícios sociais, soluções de questões trabalhistas, até capacitações e atendimento de saúde. Os atendimentos vão das 8 da manhã às 6 da tarde.
8: 6 pessoas são condenadas por desvio de mais de R$ 800 mil de verbas do SUS.
7: A ação foi movida pelo MPF. Vanessa Pereira.
28: Segundo a sentença, os réus faziam parte de um esquema criminoso de desvio de recursos públicos do SUS no município de Barra do Piraí, no Rio de Janeiro. Investigações mostraram que o grupo realizava transferências irregulares de verba do Fundo Municipal de Saúde para contas bancárias de terceiros e empresas, sem a realização de um processo formal de ordenação de despesas ou justificativa administrativa. Os seis envolvidos foram condenados por peculato e crimes de responsabilidade, com penas que variam entre 6 e 19 anos de prisão, além de multas individuais, ressarcimento dos valores desviados e perda do cargo público. Ainda cabe recurso da decisão.
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8: Uma boa noite.
7: Bom fim de semana e até segunda-feira.
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10: Eu sou Ricardo Nakaoka e estes são os destaques de hoje do Jornal do Senado, que começa agora. Sancionado o piso salarial de R$ 5.130 para professores da educação básica. Proposta garante exame para diagnóstico do autismo no SUS. Regulamentação da profissão de cuidador de pessoa com deficiência vai a plenário. Boa noite. Mais de 2 milhões de professores da educação básica terão um novo piso salarial a partir desse ano. O governo sancionou o reajuste para R$ 5.130, um aumento de 5,4%. A nova lei também cria uma regra permanente para a correção anual dos valores, com base na inflação e no crescimento das receitas do Fundeb. Relatora da proposta, a senadora professora Dorinha Seabra, afirma que a medida traz mais previsibilidade para gestores e professores e reforça a valorização de uma carreira essencial para a qualidade da educação no país.
9: O piso do professor, ele é a primeira estrutura de valorização e de organização da carreira. A partir do piso que as carreiras podem e devem se organizar. Não tem educação pública de qualidade se nós não tivermos professores e professores bem valorizados e respeitados.
10: E muitas vezes, estudantes com altas habilidades ou superdotação enfrentam dificuldades para ter suas necessidades educacionais reconhecidas e atendidas. Para garantir mais inclusão e desenvolvimento desses talentos, foi sancionada a Política Nacional voltada a esse público. Os detalhes com a repórter Patrícia Oliveira.
11: A Política Nacional para Estudantes com Altas Habilidades ou Superdotação apoia a identificação precoce e o desenvolvimento dos alunos no sistema educacional brasileiro. A lei cria também um cadastro nacional desses estudantes e prevê estratégias como o enriquecimento curricular, aceleração parcial em áreas específicas do conhecimento e aceleração integral da trajetória escolar, de acordo com as necessidades de cada aluno. O texto relatado pela senadora professora Dorinha Seabra, do União do Tocantins, também prevê a formação especializada de profissionais da educação para receber esses estudantes.
12: Essa é uma forma de garantir e respeitar as diferenças para que elas não se tornem barreiras para que essas crianças e jovens permaneçam nas nossas escolas.
11: A nova lei autoriza ainda a criação de centros de referência especializados para apoiar estudantes, famílias e professores.
10: Identificar o transtorno do espectro autista nos primeiros anos de vida pode fazer diferença no desenvolvimento e na qualidade de vida das crianças. Para ampliar o acesso ao diagnóstico precoce, avançou no Senado um projeto que obriga o SUS a oferecer exames específicos. A proposta obriga o SUS a oferecer, de forma integral e prioritária, exames especializados para identificar o transtorno do espectro autista. Entre eles estão BERA, exame que avalia como os estímulos sonoros são transmitidos pelo nervo auditivo até o tronco cerebral, a ressonância magnética e o eletroencefalograma, além de avaliações clínicas multiprofissionais. A proposta busca reduzir as barreiras de acesso ao diagnóstico, garantir intervenções mais cedo e fortalecer a inclusão e o desenvolvimento de crianças, adolescentes e demais pessoas com TEA. A senadora Damaris Alves, do Republicanos do Distrito Federal, leu o relatório.
13: relatório favorável do senador Flávio Arnes, do PSB do Paraná, destacando as vantagens para a população. O projeto foi apresentado por Flávio Bolsonaro, do PL do Rio de Janeiro, e agora segue para a votação final na Comissão de Assuntos Sociais.
14: A relação entre diagnóstico precoce e proteção do paciente é evidente, pois a identificação rápida funciona como defesa contra negligências e formas de violência institucional.
13: E seguiu para o plenário do Senado com pedido de urgência para a votação o projeto que regulamenta a profissão de cuidador de pessoa com deficiência. A proposta recebeu o aval da Comissão de Assuntos Sociais. Repórter Marcela Diniz.
15: De acordo com o projeto aprovado na Comissão de Assuntos Sociais, o cuidado profissional de pessoa com deficiência deve ser feito por maior de 18 anos, sem antecedentes criminais e com assistência integral, o que inclui atenção à saúde, alimentação, higiene pessoal, recreação, ao lazer e à cultura. A violação de direito ou garantia configura hipótese de demissão por justa causa. Para a relatora da proposta, a senadora Damaris Alves, do Republicanos do Distrito Federal, a atual falta de regras mínimas para o desenvolvimento da atividade, além de expor as pessoas com deficiência a riscos concretos de negligência, abuso ou violação de direitos, contribui para a invisibilidade e, consequente, desvalorização dos cuidadores.
14: É fundamental para a inclusão desses profissionais e dos serviços que eles prestam na estruturação dos serviços de saúde, cuja relevância se acha em evidente expansão e que deve absorver parcela cada vez mais expressiva da população economicamente ativa nos próximos anos.
15: O projeto que regulamenta a profissão de cuidador de pessoa com deficiência é de iniciativa da deputada Laura Carneiro, do PSD do Rio de Janeiro, e seguiu com pedido de urgência para votação no plenário.
13: O Senado deve iniciar a análise de um projeto que garante o pagamento de seguro-desemprego na entressafra do açaí para trabalhadores portuários avulsos que tenham como profissão principal a movimentação de cargas desse fruto em portos da Amazônia Legal. O benefício de um salário mínimo será devido por 3 meses no período entre o fim de uma colheita e o início da próxima. Os detalhes com o repórter Alexandre Campos.
16: Pelo projeto, o benefício será pago apenas para quem comprovar o exercício da atividade e for registrado no órgão gestor de mão de obra, uma espécie de associação dos portuários avulsos. Não terá direito quem já receber seguro-desemprego referente a outra atividade, pescador artesanal inclusive, ou benefício previdenciário ou de prestação continuada, exceto pensão por morte e auxílio-acidente. Autor da proposta, o senador Randolph Rodrigues, do PT do Amapá, citou a importância da cadeia do açaí nos estados da Amazônia Legal, inclusive na geração de renda.
17: O açaí é um dos principais produtos da Amazônia, é um dos principais produtos do Amapá. O Amapá, em especial, é o principal exportador, um dos principais exportadores de açaí do país, e é onde tem, já por estudos da Embrapa, o açaí com melhor qualidade, maior diversidade de cultura. Como temos safras entre safras de açaí, é essa a necessidade desse projeto que apresentamos.
16: O projeto ainda prevê o cruzamento de informações de bancos de dados de órgãos públicos federais para verificação dos requisitos de concessão e manutenção do benefício. O pagamento será cancelado se identificada fraude ou recebimento de renda que impeça sua acumulação.
13: E com a alta do preço dos combustíveis, agravada pelos conflitos no Oriente Médio, o governo federal liberou uma nova ajuda ao setor aéreo. Uma medida provisória, que agora será analisada pelo Congresso Nacional, garante até R$ 8 bilhões em empréstimos para as companhias aéreas nacionais, com recursos do Fundo Nacional de Aviação Civil. A expectativa é reduzir o impacto dos custos operacionais e preservar a oferta de voos. O financiamento terá juros de 4% ao ano e prazo de pagamento de até 5 anos. A medida ainda precisa ser analisada pelo Congresso Nacional no prazo de 120 dias. Se for aprovada, o texto será convertido em lei.
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13: Com edição de Paula Groba e trabalhos técnicos de João Lira. O Jornal do Senado fica por aqui. Acompanhe agora as notícias do Tribunal de Contas da União e da Câmara dos Deputados. Boa noite e um bom fim de semana.
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4: O Tribunal de Contas da União avaliou as ações do governo para combater golpes digitais que utilizam a identidade de órgãos públicos. São fraudes em que criminosos se passam por instituições públicas para enganar cidadãos por e-mail, aplicativos de mensagens e outros canais digitais. A auditoria apontou falta de coordenação entre as organizações responsáveis pela prevenção e resposta aos crimes. Para o TCU, não existe uma estratégia integrada para enfrentar o problema e proteger a população. Isso dificulta a identificação de riscos e pode aumentar a exposição da população a golpes. O tribunal fez recomendações para melhorar a articulação e ampliar as ações de prevenção e conscientização. Saiba mais em tcu.gov.br.
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5: Câmara cria política para pessoas com transtorno do neurodesenvolvimento.
19: Plenário dispensa licitação para SUS comprar medicamentos da Hemobras.
5: Deputados aprovam a regulamentação da profissão do psicopedagogo.
19: Boa noite. Os deputados aprovaram um projeto de lei que regulamenta o exercício profissional da psicopedagogia. A repórter Luciana Vieira tem os detalhes da proposta.
20: Uma proposta aprovada pela Comissão de Constituição e Justiça da Câmara regulamenta o exercício profissional da atividade de psicopedagogia em todo o território nacional. De acordo com a proposta, poderão exercer a atividade os titulares de diploma de graduação em psicopedagogia ou aqueles formados em pedagogia, psicologia, fonoaudiologia e licenciaturas que concluírem especialização na área com carga mínima de 600 horas ou 80% da carga prevista no prazo de até 60 meses após a publicação da lei. Também ficam autorizados profissionais com qualquer graduação que tenham concluído especialização em psicopedagogia de no mínimo 360 horas antes da publicação da norma, além de pessoas que comprovarem atuação na área por pelo menos um ano, desde que obtenham graduação ou especialização em até 5 anos. Diplomas estrangeiros revalidados também serão aceitos. O texto assegura ainda que profissionais que já ocupam cargos ou funções de psicopedagogo em instituições públicas ou privadas poderão continuar exercendo suas atividades. Tanto os cursos de graduação em psicopedagogia quanto as especializações com carga mínima de 600 horas devem contar com

0: deficiência ou dificuldades de aprendizagem e desenvolver ações preventivas. Em ambientes clínicos, consultórios e hospitais, caberá ao psicopedagogo realizar diagnóstico de dificuldades de aprendizagem, intervir e acompanhar indivíduos com essas dificuldades, aplicar métodos e instrumentos específicos, prestar consultoria, elaborar relatórios e orientar cursos e serviços na área. O texto também prevê o encaminhamento a outros profissionais quando necessário. A proposta estabelece ainda que o psicopedagogo deve manter sigilo sobre informações obtidas no exercício da atividade. O compartilhamento de dados só poderá ocorrer com outros profissionais envolvidos no atendimento e igualmente submetidos ao sigilo. O descumprimento dessa regra poderá resultar em sanções civis e penais. Durante a votação, o deputado Patrus Ananias, do PT de Minas Gerais, disse que a psicopedagogia é o encontro da educação com a psicologia.
1: Então, de uma forma amorosa, de uma forma pedagógica, as nossas professoras, os nossos professores, devidamente capacitados na formação da psicopedagogia, podem trabalhar essas duas dimensões da educação, do aprendizado, da abertura do conhecimento para novos horizontes e novas possibilidades, mas também do autoconhecimento da criança, do jovem, voltando para si mesmo, para se melhor conhecer e assim melhor conhecendo, tenham mais consciência para alargar e aprofundar os seus conhecimentos.
0: O projeto que regulamenta o exercício profissional da atividade de psicopedagogia já pode seguir para a análise do Senado, a menos que haja recurso para a votação antes pelo plenário da Câmara. Da Rádio Câmara de Brasília, com informações de Paula Bittar, Luciana Vieira.
2: Agricultura.
3: Evair Vieira de Mello, do Republicanos do Espírito Santo, defende a renegociação das dívidas dos produtores rurais. Na avaliação do deputado, a proposta busca garantir condições para a continuidade da produção agropecuária e o abastecimento de alimentos no país.
4: Evair Vieira de Mello também questiona a política de gastos do governo e afirma que despesas com viagens e diárias impactam muito as contas públicas. Para ele, o executivo deveria priorizar o controle de gastos em vez de atribuir ao Congresso a responsabilidade pelos desafios fiscais.
2: Meio ambiente.
3: Nilton Tato, do PT de São Paulo, registra a campanha Junho Verde como um importante debate para conscientização ambiental. Para ele, a redução do desmatamento e a transição para fontes de energia mais limpas são importantes para enfrentar os desafios ambientais da atualidade.
4: Nilton Tato também ressalta o papel do Brasil nas discussões internacionais sobre desenvolvimento sustentável. De acordo com o parlamentar, o Congresso deve priorizar pautas que conciliem a redução do efeito estufa e a melhoria da qualidade de vida da população.
2: Desenvolvimento regional.
3: Hildo Rocha, do MDB do Maranhão, questiona a seleção de moradias financiadas pelo Fundo de Desenvolvimento Social e pelo Minha Casa Minha Vida Rural. Segundo o parlamentar, falta transparência na distribuição das unidades habitacionais.
4: Hildo Rocha pretende convocar o ministério responsável pelo PAC para prestar esclarecimentos na Câmara. Ele também levanta dúvidas sobre a distribuição dos recursos, os critérios adotados e a viabilidade financeira dos empreendimentos selecionados.
2: Homenagem.
3: A Câmara aprovou o projeto que cria o título de Cidade Amiga do Idoso. O repórter Marcelo Lacher traz mais informações sobre a proposta.
5: O plenário da Câmara aprovou o projeto já analisado pelo Senado que cria o título de Cidade Amiga do Idoso para os municípios que adotarem iniciativas para garantir um tratamento digno às pessoas idosas. Para concorrer ao título, a cidade deverá demonstrar que tem programas ou políticas públicas que estimulem a inclusão social, cultural e política dessa população. Essas políticas deverão beneficiar idosos em áreas como transporte, moradia, participação social, emprego, comunicação e informação. O título Cidade Amiga do Idoso será conferido por um conselho composto por representantes dos governos federal, estaduais, distrital e municipais, bem como das entidades representativas da população idosa. O título terá validade de 3 anos. Depois disso, as políticas adotadas e os compromissos assumidos serão reavaliados. O autor da proposta, deputado Pompeu de Mar...

0: Candidatos do PDT do Rio Grande do Sul diz que o título estimula os municípios a adotarem políticas para acolher e dar mais qualidade de vida a essa população.
1: Ele busca proteger, reconhecer, apoiar, acolher os nossos idosos, que são, na verdade, os trabalhadores de ontem, que carregaram cada cidade do meu Rio Grande nos braços, carregaram cada estado desse país e hoje são aposentados, mal remunerados, são idosos desrespeitados, desvalorizados, mal acolhidos.
0: O projeto que cria o título Cidade Amigo do Idoso para os municípios que adotarem políticas em favor da população idosa seguiu para a sanção presidencial e já pode virar lei. Da Rádio Câmara de Brasília, com informações de Antônio Vital, Marcelo Larcher.
2: Transportes.
3: Eduardo Bismarck, do PV, comemora a decisão da Agência Reguladora do Estado do Ceará de autorizar novas empresas a operar linhas de ônibus nas macro-regiões do Litoral Leste e do Vale do Jaguaribe. Ele avalia que a mudança deve melhorar a segurança e a regularidade das viagens.
4: Eduardo Bismarck relata que moradores das duas macro-regiões enfrentavam panes frequentes e longas esperas durante deslocamentos de ônibus. Ele cita Beberibe, Aracati, Limoeiro do Norte e Capuí, entre outros municípios atendidos pela nova etapa da operação.
3: Cobalcini, do MDB, cobra da NTT a revisão do projeto de concessão de rodovias federais em Santa Catarina. O deputado considera insuficiente a previsão de cerca de 80 quilômetros de duplicação nos dois lotes previstos com contratos de 30 anos.
4: Cobalcini afirma que Santa Catarina depende dessas estradas para o escoamento de produtos da região oeste do estado até os portos. Ele defende a duplicação de trechos estratégicos das BRs 282 e 470, além de melhorias na BR-153 para atender a região do Alto Uruguai.
2: Saúde.
3: A Câmara aprovou proposta que permite que o SUS adquira sem licitação medicamentos feitos pela Hemobras. O repórter Antônio Vital acompanhou a votação.
5: A Câmara dos Deputados aprovou o projeto que permite a contratação direta, sem licitação, para compra de medicamentos hemoderivados ou produzidos por biotecnologia para pacientes do Sistema Único de Saúde. O projeto, apresentado pelo deputado Jorge Sola, do PT da Bahia, não exige licitação quando os medicamentos forem produzidos por instituição pública que seja o único fornecedor desse tipo de produto no país. No Brasil, a única empresa pública do setor é a Hemobras, como é conhecida a empresa brasileira de hemoderivados e biotecnologia, vinculada ao Ministério da Saúde. A empresa processa o plasma doado nos hemocentros para fabricar medicamentos para o Sistema Único de Saúde. Ela produz hemoderivados, que são medicamentos feitos a partir do plasma do sangue humano e usados no tratamento de doenças como a hemofilia. Produz ainda medicamentos biotecnológicos, obtidos por meio de engenharia genética, como o chamado fator 8, usado em pacientes com hemofilia A. Medicamentos produzidos por biotecnologia também são usados no tratamento de alguns tipos de câncer e doenças autoimunes. O projeto recebeu parecer favorável do relator, deputado Clodoaldo Magalhães, do PV de Pernambuco, mas foi criticado em plenário por deputados do Novo e do Missão. Para o deputado Gilson Marques, do Novo de Santa Catarina, dispensar licitação para produtos de biotecnologia feitos pela Hemobras prejudica a concorrência e pode encarecer os custos.
6: Com relação aos hemoderivados, de fato, a Hemobras já produz quase que 100% dos medicamentos desse estilo. No entanto, os produtos biotecnológicos é uma ampla gama que vai poder ter quase que um monopólio da Hemobras e, obviamente, isso é negativo. Não faz sentido ter esse monopólio forçado com dispensa de licitação de uma única empresa. Vai quebrar todo o mercado que trata e que produz esse tipo de serviço. É inacreditável.
5: O autor da proposta, Jorge Sola, defendeu a preferência para a Hemobras e a produção nacional de medicamentos usados no tratamento de diversas doenças.
7: Existem duas tecnologias que a Hemobras utiliza. Uma é o fracionamento do plasma. Para o fator 8, que é usado em pacientes com hemofílicos, o fracionamento do plasma, presidente, não é suficiente. Por isso foi criada uma segunda planta de biotecnologia, de engenharia genética. O que não pode acontecer é obrigar um processo licitatório onde qualquer empresa de outro país pode querer concorrer quando nós investimos muito para ter capacidade de produção nacional.
5: O projeto que permite a contratação direta, sem licitação, para compra de medicamentos hemoderivados ou produzidos por biotecnologia por instituições públicas, agora será analisado no Senado. Da Rádio Câmara, de Brasília, com informações de Daniele Lessa, Antônio Vital.
2: Segurança Pública.
4: Carla Dixon, do PL, critica a situação da segurança pública no Rio Grande do Norte e cobra ações do governo estadual. Ela ressalta que o aumento dos casos de violência e a atuação de facções criminosas tem gerado um clima permanente de medo e insegurança para a população.
3: Carla Dixon também registra o atentado contra o vereador Cabo Davidson, em Mossoró, durante uma transmissão ao vivo. A deputada lembra que o ataque deixou o vereador ferido e provocou a morte de seu assessor, num episódio que, segundo ela, deixa evidente o avanço da criminalidade no estado.
4: Lingo Portela, do PL de Minas Gerais, critica a forma como o governo federal apresentou a possibilidade de usar agências dos Correios para a devolução de celulares roubados. Para ele, a justificativa sobre eventual receio de atendimento em delegacias desvaloriza o trabalho da Polícia Civil.
3: Lincoln Portela defende a atuação de delegados e profissionais da segurança pública na investigação e recuperação de bens roubados. O parlamentar afirma que o Executivo deve fortalecer as forças policiais, preservando a confiança da população nos órgãos de segurança.
4: Capitão Alden, do PL da Bahia, defende a derrubada do veto ao projeto que estabelece em 35 anos a idade máxima para ingresso nos quadros gerais das polícias militares e dos corpos de bombeiros militares. Ele explica que a proposta cria uma regra nacional para o acesso aos concursos das corporações.
3: Capitão Alden argumenta que candidatos com mais de 30 anos possuem condições físicas e técnicas para exercer as funções militares. Para o deputado, a medida evita restrições consideradas injustas e amplia as oportunidades para milhares de concurseiros em todo o país.
2: Justiça.
4: Érica Cocai, do PT do Distrito Federal, defende a apuração rigorosa das denúncias relacionadas ao Banco Master. Na visão da deputada, os fatos divulgados precisam ser esclarecidos para garantir punição exemplar.
3: Érica Cocai sustenta que as investigações devem alcançar todas as pessoas envolvidas no caso, independentemente da posição política. A parlamentar também exalta ações do governo federal de combate à corrupção e de fortalecimento dos instrumentos de fiscalização e controle.
4: Adriana Ventura, do Novo, de São Paulo, cobra investigação sobre denúncias de corrupção veiculadas pela imprensa que envolvem membros do Congresso Nacional. Na avaliação da deputada, falta coragem a muitos parlamentares na hora de fiscalizar seus pares.
3: Adriana Ventura também defende o avanço da proposta que acaba com o foro privilegiado para autoridades. De acordo com a legisladora, a medida contribui para fortalecer a igualdade perante a lei e aumentar a confiança da população nas instituições públicas.
4: Maurício Marcon, do PL do Rio Grande do Sul, critica decisões e investigações em tramitação no Supremo Tribunal Federal sobre membros de oposição ao governo federal. O parlamentar acredita que há tratamento desigual em casos analisados pela corte.
3: Maurício Marcon também cobra o aprofundamento das investigações relacionadas ao Banco Master. Segundo o deputado, é necessário esclarecer vínculos entre políticos, autoridades e pessoas citadas nas investigações para garantir transparência e responsabilização dos envolvidos.
2: Votação.
4: O plenário da Câmara ampliou direitos para as pessoas com transtorno do neurodesenvolvimento. Os detalhes com a repórter Cibele Comanete.
8: A Câmara dos Deputados aprovou o projeto que cria uma política nacional voltada para as pessoas diagnosticadas com transtornos do neurodesenvolvimento, com medidas nas áreas de saúde, educação e inclusão social. Os chamados transtornos do neurodesenvolvimento incluem, entre outros, o transtorno do déficit de atenção com hiperatividade, o TDAH, o transtorno do espectro autista, o TEA, e a dislexia. A proposta admite a equiparação dessas pessoas à condição de pessoa com deficiência, desde que haja avaliação biopsicossocial feita por equipe multiprofissional. Essa análise vai considerar se as limitações, junto com as barreiras do ambiente, dificultam a participação plena desses indivíduos na sociedade. O projeto inicial, apresentado pelos deputados Alex Manente, do Cidadania de São Paulo, Anne Ortiz, do PP do Rio Grande do Sul, e Amon Mandel, do Republicanos do Amazonas, se concentrava em ações para pessoas com TDAH, o que foi ampliado pela relatora, deputada Andréia Siqueira, do PSB do Pará. Segundo ela, a proposta organiza políticas públicas já existentes, criando uma base legal mais clara para o atendimento dessas pessoas. O deputado Alex Manente, um dos autores, disse que a proposta amplia direitos.
9: Nós aprovamos aqui uma medida que visa garantir os direitos das pessoas que têm o transtorno, que é o TDAH, cada vez crescente no Brasil. E nós, com essa matéria, conseguiremos dar vazão, primeiro, à avaliação e o diagnóstico biopsicossocial, que é isso, uma avaliação multiprofissional para garantir os direitos das pessoas que têm esse transtorno.
8: Além da possibilidade de equiparação com pessoas com deficiência, o projeto prevê diagnóstico precoce e acompanhamento contínuo, com atuação integrada dos sistemas de saúde e de educação, acesso a terapias e fornecimento gratuito de medicamentos pelo SUS. Na área educacional, a proposta permite que estudantes com transtornos de aprendizagem, como o TDAH e a dislexia, tenham tempo adicional para fazer as provas. O projeto que amplia os direitos de pessoas com transtornos do neurodesenvolvimento seguiu para análise no Senado. Da Rádio Câmara de Brasília, com informações de Antônio Vital e Daniele Lessa, Cibele Comanete.
3: Flávio Nogueira, do PT do Piauí, registra a implantação do programa Neuroame pela Prefeitura de Piripiri. O deputado explica que a iniciativa oferece acolhimento, exames e acompanhamentos a crianças que precisam de avaliação especializada para identificar dificuldades no desenvolvimento.
4: Flávio Nogueira informa que o programa atende crianças de primeira e segunda infâncias matriculadas na rede municipal ou acompanhadas pelos serviços públicos de saúde. Ele pontua que a ação contribui para evitar o isolamento, ampliar o acesso a especialistas e enfrentar o preconceito.
3: Termina agora o Jornal Câmara dos Deputados, produzido pela Rádio Câmara, com trabalhos técnicos de Wellington Teles e apresentação de Val Monteiro e Márcia Aquilissardi. Uma boa noite para você.
4: A Voz do Brasil está de volta na segunda. Bom final de semana. Boa noite.
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1: Cultura, 8 horas. Boa noite.
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3: A seleção brasileira volta a campo nesta sexta-feira pela segunda rodada da Copa do Mundo de 2026. Depois do empate por 1-1 com o Marrocos na estreia, a equipe comandada por Carlo Ancelotti enfrenta o Haiti em busca da primeira vitória no torneio e de uma posição mais confortável na luta pela classificação às oitavas de final. A partida está marcada para as 21h30 no horário de Brasília. O confronto é considerado importante para as pretensões brasileiras no Grupo C, já que um resultado positivo pode deixar a seleção muito próxima da vaga na próxima fase. A expectativa também fica por conta do técnico da seleção, que pode promover na equipe melhora do desempenho apresentado na estreia. Esse foi o Bola na Copa, fique ligado.
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0: Até que enfim, sextou! Pois é. Olá, muito boa noite para você. Eu sou o Marquinho e a partir de agora quero a sua companhia para mais uma noite especial aqui no Noturno 105,9. Depois de uma semana inteira aí de correria, trabalho, estudos, compromissos, chega a hora de desacelerar, relaxar e entrar de vez aí no clima de final de semana. Hoje um pouquinho mais cedo aí, porque hoje já estamos em clima de Copa, hein? Um clima todo especial. Ritmo de Copa do Mundo com o Brasil em campo hoje, hein? Expectativa. Bora lá então, a partir de agora aumenta o volume do teu rádio, esquece os problemas lá fora. Vem curtir uma seleção musical para embalar a tua noite, porque já está começando.
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0: 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Gustavo Lima. Vamos.

Johnny, abrindo a tua sequência musical nessa sexta-feira, sextou! Brisa Star, Vem Me Amar, também teve Sem Resenha com Tubarões. E Gustavo Lima, Desce na Mente, é a trilha sonora aqui da tua 105,9. É hoje, sexta-feira, 19 de junho. E você está ligado aqui, agora o termômetro marcando 13 graus em Rio Grande. Aquele friozinho típico na nossa região. Clima perfeito aí para curtir o noturno antes do Brasil entrar em campo, hein? 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Bora lá, tá valendo aí, quero a tua companhia, a tua participação. WhatsApp. Prefixo 53991647867. Você liga, você participa pelo 3232-2303. Manda o teu recado, faz a programação comigo, pede aquela música que não pode faltar aí na tua sexta-feira. É, seja aí para curtir do lado de alguém, trabalhando ou simplesmente aproveitando a noite aí. Junto com quem você gosta, é claro, junto com quem você quer. Bora lá, você participa pelo WhatsApp. Um abração aí pra Margarete, mandando aquele boa noite muito especial. A Damiana que ligou também, mandando aquele alô. Daqui a pouquinho toca aí a música que ela pediu, Eu, Você e Sempre. Também quem tá com a gente é o Carlinhos, nosso querido Cabral. Tá mandando uma foto aqui, ele tá num churrasquinho preparando aí as aberturas, né? O pré-jogo da Seleção Brasileira na Wanda Conveniência. Pessoal ligado aqui na 105,9, o Cabral só não disse de onde é. Manda o endereço aí pra gente dar o toque aqui, a galera lá junto, preparando o churrasquinho, com o som ligado aqui na 105,9, curtindo o noturno. Boa noite, Marquinhos, tudo bem? Na melhor companhia, quem também tá com a gente é o Vigilante Perazzo, com direito à foto do som e chimarrão. Gabriel Valim, recaída marcada, agora 8h12, boa noite pra você. Certo.

0: trilha musical nessa tua sexta-feira em ritmo de Copa. Junior Vila e Elson Torres, Buena Vibra. TV Grupo Menos é Mais, Champagne. E Gabriel Valim cantou pra você, Recaída Marcada. Esse é o Noturno 105,9 até as 2 da manhã. Lembrando que ainda hoje é meia-noite. 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
0: Agora 8 horas 20 minutos, a galera interagindo, mandando a ver. 991647867. O pessoal tá se reunindo já para 9h30 curtir o jogo da seleção. Não é verdade, Cabral?
2: Oi, Marquinhos. Boa noite, meu amigo Marquinhos. Satisfação, meu irmão. Estamos aqui na Vanda Conveniências, aqui, ó. É General Abreu, esquina Venâncio Aires.
0: Vou mandar a conta, a cobrança aí do comercial, hein? Um abraço aí pra galera aí da Vanda Conveniências.
2: Barzinho, Bar da Vanda. Pra nós é Bar da Vanda.
0: Bar da Vanda.
2: Pra todo mundo aqui, ó. Vamos ver o joguinho aqui tranquilo, fazendo uma fumaça. Boa noite aí, Marquinhos. Tudo de bom pra vocês aí.
0: Valeu.
2: Um abraço aí, meu irmão. Um
0: abraço aí pra toda a galera aí do Bar da Vanda que tá fazendo o aquece, né? Pré-seleção, daqui a pouquinho, seleção brasileira jogando. Tá a galera aí fazendo aquela fumaça, olha, tem aquele churipão. Valeu, galera. Um grande abraço pra vocês que acompanham aí a trilha sonora da tua noite aqui pela 105,9. Pois é. A galera aí ligada aí, um abraço aí pra quem já está naquela ansiedade boa. A turma aí do Bar da Vanda. Pessoal que aí que tá contando as horas, contando segundos para o desafio da seleção brasileira na Copa do Mundo. Agora daqui a pouquinho, a partir das 21 horas e 30 minutos, o Brasil entra em campo diante do Haiti e busca da vitória tão esperada, né? Depois do empate, para encaminhar aí a classificação para a próxima fase. Vamos combinar o seguinte, brasileiro é tão apaixonado por futebol que já começa a escalar o time e dar instrução para o técnico até comemorar o gol antes da bola rolar, não é verdade? Então prepara a camisa, a bandeira, o chimarrão, o café, aquele lanche da noite, aquele churipão com a galera, porque a seleção entra em campo, o coração bate mais forte, bate diferente. Todo mundo vira comentarista esportivo aí nos 90 minutos. Que venha mais uma noite de emoção em futebol. Enquanto isso, eu faço para você a trilha sonora da tua noite.
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0: Boiadeiro na Castela, Eu Não Vou Mudar. Em ritmo de Copa do Mundo, Dilcinho, uma partida de futebol. E kit massa, hein? Marcelo Falcão, Bruno Martini e Carlinhos Brau. Eu Me Chamo Brasil.
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0: Agora, quando são 8:30, temperatura, hein? 13 graus. E olha, hein? Pela segunda rodada aí da fase de grupos da Copa do Mundo 2026, nesse momento jogam Escócia e Marrocos, onde o Marrocos aos 20 minutos do segundo tempo está ganhando aí de 1-0 da Escócia, seu adversário direto do Brasil. Mas, por enquanto, o Marrocos está somando 3 pontos, chegando a 4, está de líder da chave. O Brasil necessita ganhar e fazer saldo. Lembrando que o primeiro critério de desempate é saldo de gols. Às 21 horas e 30 minutos, o Brasil pega aí o Haiti. É, bandeira na mão, aquela camisa da sorte. Bora, Brasil! Agora, 8:31. Boa noite pra você.
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5: Previsão do tempo.
6: Previsão do tempo.
7: O sábado será ensolarado e com queda de temperatura. O vento será fraco com a umidade relativa do ar em média de 75%. A mínima será de 4 graus em toda a região e a máxima 14 graus em Rio Grande e 13 graus em Pelotas e São Lourenço do Sul. Com informações do Instituto Nacional de Meteorologia, INMET.
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0: Agora, quando estão faltando em 26 minutos para as 9, friozinho lá fora, 13 graus. Aí o coração batendo mais forte na ansiedade daqui a pouquinho. Seleção brasileira entra em campo contra o Haiti, já na obrigação de ganhar, hein, gente? Você participa, você interage, 991647867. Prefixo 53, esse é o WhatsApp aqui da Cultura. Pelo telefone você liga, bate um papo comigo, interage 3232-2303 e fala pra mim qual vai ser o placar aí da seleção brasileira hoje, né? Segunda rodada aí do grupo de classificação, da fase de grupos. Qual vai ser o resultado aí, Brasil e Haiti? Pelo 3232-2303, tem um ouvinte. Alô, boa noite.
10: Boa noite, Marquinhos.
0: Opa, qual é o resultado, minha querida Maria Lúcia?
10: Bem.
0: Oi?
10: Tá tudo bem?
0: Tudo bem. Qual é o resultado aí, Tropa? Teu palpite aí pra seleção brasileira?
10: Eu tô
0: 4x2. Opa, tá bom. Bom palpite. 4x2. Bom. Saldo de gol é bom. E pra tocar a programação, qual é a música?
10: Ah, bota JQuest pra mim.
0: Uma do JQuest. Daqui a pouquinho eu largo uma aí, tá bem?
10: Tá legal.
0: Um beijão pra você. Essa é a Maria Lúcia lá na Mestre Jerônimo participando da programação. Final de semana ela aparece por aqui. WhatsApp 991647867. Diz pra nós qual vai ser o placar. Olá, Marquinhos, em São José do Norte, o Anderson. Tudo bem, Marquinhos? O placar hoje vai ser, olha só, hein? 5x0 pro Brasil. Opa, tá aí o Anderson mandando a ver. E o Cleiton Macia, nosso DJ de todas as gerações. Dale, Gotinho, fica tranquilo que vai ser Haiti 4, Brasil 1. Grande Cleiton Macia, tá bom, valeu. Pelo 3232-2303, alô, boa noite.
11: Boa noite, Marquinhos.
0: Fala, Rejane, no Barro Duro, qual vai ser o placar?
11: 3x2.
0: Opa, tá mais pessimista. E fala pra nós aí qual é a música.
11: Tiozinho.
0: Daqui a pouquinho tá rolando pra você, beijão.
11: Beijão!
0: Tá aí, essa é a Rejane lá em Pelotas, no Barro Duro, participando. Elas estão de volta entre elas. Agora faltando aí 24 para as 9. Boa noite para você.

só esperando, tá lá do Brasil. Já é, tamo junto, tamo junto. Aí, Marquinho, ó. Junto, satisfação, junto, meu irmão. Tudo de bom aí, Marquinho. Manda menos a mais aí pra nós aí. Com a Simone Mendes.

0: trilha sonora da tua noite com Rafa Torres e Rafaela Santos, Covarde. Também indicação do Cabral e a galera. Grupo Menos é Mais, Simone Mendes. Teve o pagode do Entre Elas com Fogo Saudade. Eu, Você e Sempre. Sequência musical pra você nessa noite de sexta-feira.
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0: Até as 2 da manhã. Olha aí, um salve especial pra turma que faz a noite de sexta acontecer, hein? Abracei pra galera dos restaurantes, lanchonetes, pizzarias, bares, cozinhas, deliveries. Pra galera aí da carrocinha do Cachorro Quente, o melhor churrasquinho também tá na área. A galera aí que tá fazendo aquele churrasquinho, cheirinho de churrasco no ar, hein? Pra todos que estão trabalhando nessa noite de sexta-feira, ligados aqui na 105,9, aquele uhu! É! Enquanto o movimento segue firme aí, expectativa só aumenta para o compromisso aí da seleção brasileira logo mais. Tem gente atendendo cliente, preparando pedidos, conferindo o relógio aí cada 5 minutos e esperando a bola rolar. É, e como sexta-feira já tem aquele clima diferente, né? Mistura aí de trabalho, fim de semana, chegando o futebol na tela, a noite promete ser mais especial. Seguimos juntos aí, levando música, informação e a tua companhia para quem está na lida e para quem já está na torcida. Um abraço aí pra galera que então que tá participando com a gente. O 3232-2303 tá liberado, liga pra cá, me diz qual vai ser o placar do jogo. A Margarete acompanhando, tá curtindo e pede aí, alô sumida. Quem tá com a gente também, a turma lá da Gostosuras, da Roberta, o André e a Roberta, com aqueles docinhos maravilhosos. Por acaso tem o docinho Seleção Brasileira aí, não? Um verde e amarelo? Marquinhos, boa noite, o placar é 2-1, hein? Manda uma música aí pro Andrezinho da Roberta. O Andrezinho manda.

0: Dado da Roberta. Beijão aí pra esse casal maravilhoso. O pessoal aqui tá todo enfesado, né, GG?
1: 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Idali Brasil. GG, o assador.
0: Grande GG, o assador Idali Brasil. Continue participando, interagindo aqui pela 105,9. O melhor do piseiro e o forró de boteco. Alex e Ronaldo, vacilou. Agora faltando aí 11 para as 9, boa noite para você. Temperatura em 13 graus.

0: Eita, pô, era a gravação valendo, hein?
1: Será que não é?
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0: papas na língua, por ingratidão. Olá, pedido da Margarete, Barões da Pisadinha, Iguinho, Lulinha e Vitor Fernandes. Oi, sumida. E abrimos aí com Alex Ronaldo, vacilou. O melhor aí do piseiro de boteco. Agora aí, vamos aí para um rápido intervalo. Na sequência tem mais música, tem mais interatividade. Ligue 3232-2303. WhatsApp é o 991647867. Peça tua música e diga pra mim qual o resultado do jogo do Brasil hoje. 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
1: 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Hora certa.
0: Cultura, 9 horas. Boa noite.
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3: Você sabe por que Pelé é chamado de rei do futebol? A resposta dessa pergunta passa pelas Copas do Mundo. Afinal, Pelé é o único jogador na história do futebol a conquistar o torneio 3 vezes. A história começou em 1958. Com apenas 17 anos, Pelé encantou o planeta ao marcar 6 gols, incluindo 2 na final contra a Suécia, ajudando o Brasil a conquistar sua primeira Copa. Em 1962, no Chile, uma lesão o tirou da maior parte do torneio. Mesmo assim, o Brasil foi bicampeão e Pelé levantou sua segunda taça mundial. Em 1970, no México, veio o capítulo final. Cercado por um elenco de craques, Pelé comandou aquela que muitos consideram a melhor seleção da história. O Brasil conquistou o tricampeonato com um futebol encantador, e fazendo gol na final contra a Itália, Pelé se consagrou como o maior jogador de todos os tempos. Mais de 50 anos depois, ninguém conseguiu alcançar a marca de 3 títulos mundiais como jogador. E é justamente essa combinação de talento, títulos e legado que eternizou Pelé como o rei do futebol. Esse foi o Bola na Copa. Fique ligado.
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